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0: 9:30.
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0: 10h33.
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Louvado seja nosso Senhor Jesus Cristo, para sempre, sempre seja louvado. Como é que foi seu final de semana, querido filho, querida filha? Foi tudo em paz, pelo menos nós desejamos e pedimos as bênçãos de Deus para o final de semana, sem briga, sem discórdia, sem desavença. E aí, você foi à missa? Espero que sim. Sempre comece segunda-feira lembrando, semana com a missa é semana com a graça de Deus. Filhos amados, povo querido, nós continuamos neste mês de julho, mês de Nossa Senhora do Carmo, madrinha da obra Evangelizar é Preciso, mês do Santíssimo Sangue de Jesus, e nós estamos em plena novena, São Bento, rogai por nós. Saúdo a todos, a partir da Rádio Evangelizar, de onde tudo começa, as rádios irmãs, cujos nomes cito neste momento. Mesmo em meio à tempestade, em Deus, minha fé inabalável, diga isso, gente. Ânimo, povo de Deus, coragem. Não é mais uma semana, não é mais uma segunda-feira. Obrigado, Senhor, por eu estar vivo. Acorda, povo de Deus. Saúdo pela TV Evangelizar, sinal digital em todo o país, em várias cidades, canal aberto. YouTube, Padre Manzotti Oficial, pelo aplicativo da Associação Evangelizar é Preciso e todas as plataformas digitais. Vamos lá, gente. Peça uma fé inabalável. Vai, sacristão, deixa rolar mais um pouquinho. A fé não é ausência da dor. Acredite nisso. É saber onde ancorar. E ancorar em Jesus Cristo é o melhor caminho. Mesmo em meio à tempestade. Minha fé inabalável. Dai-me, Senhor, esta fé inabalável. A minha fé em Deus é inabalável. Em nome do Pai, do Filho e do Espírito Santo. Amém. Enquanto Jesus estava falando, um chefe aproximou-se, inclinou-se profundamente e lhe disse: minha filha acaba de morrer. Mas vem, impõe a mão sobre ela e ela viverá. Para pensar, uma filha acaba de morrer, como você reagiria? Para este homem, deixar a filha que acabara de morrer e ir até Jesus é porque tinha fé. Você compreende isso? E fica um questionamento. Nas horas mais difíceis da tua vida, a quem você recorre? O desespero toma conta? Aprendamos com esse primeiro gesto, mas não é tudo. Jesus levantou-se,

e seguiu junto com seus discípulos. Nisto, uma mulher. Agora vem um outro fato. Uma mulher que sofria de hemorragia há 12 anos veio por detrás e tocou a barra do seu manto. Ela pensava consigo: se eu conseguir ao menos tocar no manto dele, eu ficarei curada. Pensa nisso. Se eu estar ao menos no manto de Jesus, eu ficarei curada. Jesus voltou-se ao vê-la e disse: coragem, filha, tua fé te salvou. E a mulher ficou curada a partir daquele instante. Chegando na casa do chefe, o primeiro personagem, Jesus viu os tocadores de flauta e a multidão alvoroçada. E disse Jesus, retirai-vos, a menina não morreu, está dormindo. E começaram a caçoar de Jesus. Quando a multidão foi afastada, Jesus entrou, tomou a menina pela mão e ela se levantou. Essa notícia se espalhou por toda a região. O evangelho de hoje fala de duas curas: uma ressurreição, uma reanimação, para ser mais preciso no termo, e uma cura de uma mulher com hemorragia. O que você quer pedir a cura hoje? Senhor Jesus, eu peço, eu clamo. Estende a sua mão, Jesus, sobre mim, sobre a minha enfermidade. Qual é a tua enfermidade? Fala com Jesus. A mulher estava com hemorragia. A filha do homem estava morta. Veja, um caso extremado de morte. Você, o que quer pedir a Jesus? Diga com confiança: Jesus, eu te peço essa graça. Eu sei que eu não mereço. Tenho consciência das minhas misérias e até da minha falta de fé. Mas por teu amor, eu clamo ao teu amor. Eu clamo à tua misericórdia, Jesus. Estende a tua mão, Jesus, e toca em mim. Estende a tua mão e toca em mim, Jesus. Tira essa doença grave. Tira essa doença crônica. Jesus, toca em mim. Eu preciso ser curado. Preciso tanto ser curado. Cura da depressão, peça para Jesus. Você que está sentado ali nesse sofá, que deu uma parada agora. Você que está com essa vassoura na mão. Estou falando com você. Seja essa mulher, apenas no manto de Jesus eu ficarei curada. Jesus, cure a depressão. Cure esse pensamento de destruição, de autopunição. Senhor Jesus, nós te pedimos por esta pessoa que está com a ferida aberta. Cicatrize essa ferida, Senhor. Já foram tantos remédios, tantos médicos. Deus de misericórdia e de bondade, entre nesta casa agora. Esta mulher que está com uma dor no braço, que não consegue nem levantar para pegar uma xícara, não consegue levar a xícara de café na boca com esta mão, com este braço. Senhor Jesus, nós te pedimos por misericórdia e compaixão. Esta pessoa, curai, Jesus. E você que está, vai pedindo: Jesus, estende a tua mão e toca. Estende a tua mão e me cura, Jesus. De novo, Jesus, estende a tua mão e toca. Jesus, estende a tua mão e me cura. Eu preciso tanto ser curado, Jesus. Nós só começamos o programa. O intervalo é rápido e nós voltamos com Partilha de Vida, leitura orante. Volte comigo.

0: Bom dia, Fernanda.
1: Bom dia, padre.
0: Que a paz, que a paz de Jesus esteja com você, abençoe. Você fala de onde?
1: Amém. Eu falo de Mandaguaçu.
0: Mandaguaçu, seja bem-vinda. Como é que você me acompanha, Mandaguaçu, Paraná?
1: Isso, pela Rádio Pomeia.
0: Mandaguaçu, para quem não sabe, muito próximo de Maringá. Então, eu acredito que chegue o canal 31.1, não chega?
1: Isso, chega sim.
0: TV Evangelizar. Fale lá, Fernanda, a palavra é sua.
1: Padre, eu queria fazer uma partilha, né?
0: Pois
1: e
0: não.
1: Esses dias eu escutei o senhor falando sobre o livro Inabalável, né? É. Com fé, a tempestade vai passar.
0: Sim.
1: E na chamada ali o senhor disse que para as pessoas que não entendiam muitas vezes o motivo de uma doença, algo, né, que acontecesse com a gente, que o livro ia trazer essa clareza, né? E aquilo me tocou bastante. Eu falei, é o que eu preciso. É. Então eu procurei o livro, né? Comprei ali o livro. Chegou, no dia que chegou, eu já comecei a leitura porque eu estava bem ansiosa.
0: Certo.
1: E já no primeiro capítulo ali veio as respostas que eu precisava, veio aquele questionamento que eu me fazia, né? Então, para você entender o contexto, padre, eu tenho o meu pai acamado, né, já há 1 ano e 8 meses.
0: Tá.
1: O meu pai era uma pessoa super saudável, ativo, cheio de vida, e foi fazer uma cirurgia da coluna, né? E no pós-cirúrgico ele teve uma parada cardíaca de 12 minutos.
0: Misericórdia.
1: E após essa parada cardíaca ele não voltou mais, né? Ele está até hoje em estado vegetativo.
0: Misericórdia, então, filha, pelas santas chagas.
1: Eu levei o meu pai cheio de vida no hospital, acompanhei todo, né, o processo ali desde as 5 horas da manhã, e quando foi 11 horas da noite meu pai teve essa parada cardíaca, e desde então eu não tive mais o meu pai de volta, né? A gente cuida dele até hoje, né? Ele respira por aparelho, ele está em casa, mas não tem nenhum tipo de reação, nada. A gente não sabe se ele escuta algo, né? Mas não tem nenhum tipo de reação. E a gente se questionava bastante, né? O porquê uma pessoa tão cheia de vida, por que acontecer isso, ficar nessa situação. E eu ouvi muitas vezes, padre, algo que doía muito. É. Algumas pessoas diziam que ele estava pagando por algo fez, né, em vida, que algo de ruim, algum pecado, ele estava pagando. E aquilo me doía muito,
0: Com certeza.
1: Porque eu desconheço uma pessoa tão boa quanto meu pai. E mesmo que fosse, eu não tenho esse pensamento de que Deus nos pune, né, dessa maneira.
0: Concordo plenamente.
1: E o livro me trouxe, né, ali a história de Jó, onde ele perdeu tudo, né, e ainda assim manteve a sua fé.
0: Isso.
1: E o que aconteceu não foi para punir ele, não foi um castigo, ele era um homem honrado, né?
0: Isto.
1: E aí eu entendi que o que estava acontecendo com meu pai, com a minha família, não era uma punição. E que mesmo, né, com todas essas coisas ruins que aconteceu...
0: Claro.
1: Aconteceu coisas boas, padre. A gente tem um testemunho nesse período que meu pai esteve assim. O meu irmão, ele já sofria com alcoolismo, né? Meu irmão mais velho já sofria com alcoolismo. E devido a tudo que aconteceu, ele ficou muito pior. Ele começou a beber muito. E a gente já tinha todo aquele desgaste de cuidar do meu pai dia e noite. E ele se afundando no álcool.
0: Sim.
1: E a gente conseguiu a libertação dele, padre, nesse período. O meu irmão, ele se libertou do álcool.
0: Olha, eu tô arrepiado.
1: Ele se converteu. Padre, era uma coisa que meu pai lutava muito para que acontecesse. E meu irmão, ele se converteu. Hoje ele está dentro da igreja, ele participa dentro da igreja. Ele faz parte do movimento campista, né? Assim como eu,
0: certo.
1: Meu outro irmão também somos campistas. E assim, a gente ouve muito, né? Como pessoas de dentro da igreja que rezam, passam por essas coisas, né? Passam por essas turbulências, essas dificuldades. E o livro me trouxe esse entendimento de que a gente tem que perseverar, que o sofrimento não é um castigo, que a gente tem que manter a confiança em Deus, independente do que acontece.
0: Então, o sofrimento...

0: Crescimento em Deus é um processo de maturidade, né? E de libertação.
1: Um crescimento, né? Um crescimento ali.
0: Nossa,
1: e a gente
0: filha.
1: Cresceu muito espiritualmente, cresceu muito. A gente se uniu mais, sabe? A gente esteve mais junto. Aprendeu a cuidar do meu pai. Padre, posso te falar uma coisa até, assim, forte. Eu descobri um amor pela minha família, pelo meu pai, que nem eu sabia que eu tinha.
0: Acredito plenamente.
1: O cuidar, o dar banho no meu pai no leito, sabe? Cuidar com todo aquele carinho e entender que tudo que ele fez por nós ali quando criança, eu estava fazendo por ele agora, nesse
0: Verdade.
1: Momento tão frágil que ele está. Vocês descobriram um amor, o amor que Deus tem por nós
0: Amém.
1: Também, por me capacitar de fazer isso. Eu sou muito grata, sabe? Mesmo diante de tudo isso que aconteceu, eu sou muito grata a Deus por ter fortalecido a minha família para percorrer tudo isso.
0: Nossa, eu estou edificado demais com o seu testemunho, viu? Muito edificado, fiquei arrepiado. E já valeu a pena ter escrito o livro. Só pelo testemunho que você deu, já valeu a pena.
1: E eu digo para as pessoas, leiam, porque vocês vão tirar muita coisa boa Amém. Dentro desse livro, vai ser muito, muito edificante. Eu sei que para cada um ali tem um pedacinho, um trecho que você precisa ler, que você precisa sentir, porque
0: tá
1: o livro
0: é
1: sentir.
0: É verdade. E por gentileza, você pode dizer o nome do seu pai para que rezemos?
1: Sim, o nome do meu pai é João Flor Filho.
0: João?
1: Até Flor Filho.
0: Tá.
1: Até, padre, num evento que o senhor teve do Tenda Brasil, né, que é o encontro dos campistas,
0: Sim.
1: o meu irmão estava participando, fazia poucos meses que tinha acontecido isso com meu pai,
0: Entendi.
1: Né, e o senhor rezou a missa na intenção dele,
0: ah,
1: e eu
0: bom.
1: Coloquei o celular ali pertinho do meu pai para ele ouvir, sabe, porque ele era apaixonado pelo senhor, ele não
0: tá
1: perdia
0: certo.
1: Uma missa, um programa, ele ouvia tudo, então a gente colocou ali pertinho para ele ouvir e sentir aquele carinho do senhor
0: tá
1: orando
0: bom.
1: Por ele.
0: E vamos continuar rezando. Muito obrigado pela
1: Amém,
0: sua grande
1: padre.
0: Partilha. Vamos rezar pelo seu João, rezar por toda a sua família. Deus seja abençoado pelos campistas, esse movimento tão importante. Meu abraço, Fernanda de Mandaguaçu. Lá chega a TV Evangelizar, canal 31.1. Ela citou a Rádio Colmeia FM de Maringá, Padre Vinícius Alves Martins. Também tem a Rádio Rainha FM, o arcebispo Dom Severino Klazen de Maringá. Essa música mesmo, essa questão, inabalável. O livro foi tão forte para mim, que você encontra em todas as livrarias do Brasil, gente. Você viu, ela falou, eu não sabia que ela ia falar sobre isso, você encontra inabalável em todas as livrarias do Brasil. Esse livro foi tão forte no meu coração, que eu acabei tendo a inspiração em transformar em melodia. E saiu essa música, junto com Renan. Louvado seja Deus, inabalável. Minha fé, inabalável. Padre, na minha cidade não tem livraria. Você pode pedir pelos produtos que evangelizam.com.br. Escute esse testemunho, por favor.
2: Quem fala é Sônia, da cidade de Simão Dias. Eu quero deixar o meu testemunho de graça alcançada, que há 5 anos eu estava lutando para conseguir a minha aposentadoria. E após eu ter visto uma de nossas irmãs dando testemunho, que fez o propósito do livro Ouro,
0: Olha
2: nesse
0: aí,
2: mesmo
0: gente.
2: Momento eu peguei a graça
0: meu
2: para
0: Deus.
2: Mim e fiz o meu propósito do livro Ouro.
0: É
2: Se Deus
0: sim.
2: me abençoasse com a minha
0: Povo
2: aposentadoria,
0: é
2: eu faria. Pedi a Ele que fosse antes que terminasse as parcelas.
0: Olha
2: e graças
0: aí.
2: A Deus, assim que foi feito o meu propósito, com 15 dias a advogada
0: a gente
2: me ligou,
0: se arrepia,
2: padre.
0: Né, gente?
2: Estou dando meu testemunho.
0: Olha
2: que graça
0: aí.
2: Alcançada, graça testemunhada. Toca o sino, sacristão.
0: Gente do céu, é emocionante hoje, viu? Tô com nó na garganta escutar esses testemunhos maravilhosos. Sônia, Deus abençoe, filha. Deus abençoe. E aí, Simão, Dias, Sergipe. O bispo da diocese de Instância, Dom José Genivaldo Garcia. Deus me dá forças para lutar, diz a música. Louvado seja Deus. Digo por você, Sônia, que doou para o Livro Ouro e todos os que fizeram a doação do Livro Ouro. Louvado seja Deus. Os nomes serão levados na pedra fundamental e vai ficar sempre ali. Deus seja louvado. Vou para o intervalo e volto com a leitura orante. Volte comigo.

0: 10h26.
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0: Você está gostando da leitura orante? Vamos lá, gente. 1 Coríntios, capítulo 7, hoje, versículo 17. Cada pancada, hein? Olha, gente do céu. Semana passada foi sobre os conselhos de casais. Quem perdeu, não me canso de dizer. Eu uso as redes sociais com este propósito. Às 8 horas da noite eles fazem um corte. Se você perdeu semana passada, vai lá, YouTube Padre Manzotti, leitura orante, e veja a semana passada. Escute, são no máximo 7, 8, 10 minutos, dependendo do dia, os conselhos para os casais e para as famílias. Vamos ao texto de hoje. Cada um deve continuar vivendo de acordo com o dom que o Senhor lhe deu e na condição em que se encontravam quando Deus os chamou. É essa a regra que eu ensino a todas as igrejas. Se um homem judeu que é circuncidado aceita o chamado de Deus, ele não deve tirar as marcas da circuncisão. Se um homem, aqui volta o tema da circuncisão, mesmo porque não tem como tirar a marca da circuncisão, mas veja onde Paulo vai chegar. Se um homem não judeu, que não é circuncidado, aceita o chamado de Deus, ele não deve ser circuncidado. Inclusive isso foi matéria do primeiro concílio de Jerusalém e está em Atos dos Apóstolos, capítulo 15. Não faz diferença estar circuncidado ou não. O que é que importa? Toca o sino, sacristão. Versículo 19. O que importa é obedecer os mandamentos de Deus. Não importa ser circuncidado ou não, o que importa é obedecer os mandamentos de Deus. Então fica a pergunta: tem obedecido os mandamentos de Deus? Você, eu. Ou nós queremos fazer dos mandamentos o que eu chamo de um buffet livre, que não existe. Esse eu aceito, esse eu não quero. Ah, hoje eu quero beterraba, hoje eu quero alface, hoje eu quero chuchu. Não, o mandamento, os mandamentos de Deus, todos são importantes. Todos. Mesmo aqueles que colocam em xeque, principalmente estes, a nossa forma de viver. Eu não escolho o que viver. Tudo é para ser vivido. Versículo 20. Cada um deve continuar como era quando aceitou ser chamado por Deus. Você era escravo quando Deus o chamou, não se preocupe com isso. Mas se você pode se tornar livre, então aproveite a oportunidade. Pois o escravo foi chamado pelo Senhor e agora um homem livre, que pertence ao Senhor. Assim também o homem que é livre, que foi chamado por Cristo, é escravo de Cristo. Um homem livre, chamado por Cristo, é escravo de Cristo. Escravo de Cristo. Padre, é muito forte. Ora, você esqueceu por acaso? Eis aqui, tem uma tradução que fala: a serva do Senhor, faça-se em mim segundo a vossa palavra. Mas existe uma outra tradução que diz: eis aqui a escrava do Senhor, faça-se em mim segundo a vossa palavra. E que bom sermos escravos de Cristo. Versículo 23. Deus comprou vocês por um preço. Portanto, não se torne escravos dos seres humanos. Irmãos, cada um deve continuar na presença de Deus, assim como quando Deus o chamou. Senhor, eu me faço teu escravo. Não tenha receio de dizer isso. Mas se por acaso, Senhor, eu sou escravo dos homens e aqui do mundo, escravidão do mundo, consumismo é uma escravidão do mundo. A ganância pelo dinheiro é uma escravidão do mundo. A vaidade, quando a pessoa é extremamente vaidosa, onde a beleza é algo idolatrado, a pessoa se torna escrava. Eu te pergunto, em algum momento ou em algum aspecto, você se sente escravo do mundo? Um vício, não importa qual seja, é uma escravidão. Um vício de jogos apareceu muito aqui recentemente. O vício do cigarro, o vício do álcool, o vício das drogas, o vício da fofoca. São escravidões. Não importa o que nos prende, estamos presos. E nós somos feitos para sermos de Cristo. Então, o que na minha vida e na tua vida está impedindo sermos de Cristo totalmente? Pense um pouco, reflita. O que é que hoje está sendo um obstáculo para uma entrega total a Cristo? Senhor, libertai-nos. Quero ser livre. É o que voltaremos rezando. Depois do intervalo, volte comigo.

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0: Filhos queridos, reflita um pouco. Onde você pede, quero a graça de ser livre? Todos nós, em maior ou menor proporção, nos tornamos escravos, reféns de nós mesmos ou do mundo. Então pede Deus, eu peço a graça de ser livre. Você sabe que a liberdade nos leva a amar mais. É, quem é livre ama mais. Quem é livre perdoa mais. Quem é livre consegue ser uma ponte dentro de casa. Então, Senhor, eu quebre as correntes. Eu quero voar, eu quero ser livre. Livre para Cristo. Quero ser livre. Sim, cante isto. Livre para viver o teu amor, Jesus. Cante mais uma vez. Quebre os grilhões, Senhor. Quebre, Senhor, minhas amarras. Corte, Senhor. Quero ser livre. Só Deus cura, liberta o amor.
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0: Dai-me a liberdade, Jesus. Amém. Esta foi a leitura orante de hoje. Quero ser livre. Tereza, que a paz de Jesus esteja com você. Tereza?
2: Bom dia, Pai.
0: Bom dia, Deus abençoe.
2: Amém.
0: Você fala de onde, Tereza?
2: De Cuiabá.
0: Meu abraço a Cuiabá. Como é que você me acompanha aí?
2: Pela Rádio Difusora.
0: Rádio Difusora. Opa, é. Meu abraço, Rádio Difusora, Bom Jesus. Pois não, fala, Tereza.
2: Sim, padre, eu quero uma oração, porque tem um ano que eu estou doente, com problema de coluna, que eu não estou conseguindo nem mesmo ir na igreja, na missa, frequentar a missa, porque não aguento andar com minha perna ruim. Meu marido também não está bem da cabeça, também está com problema no joelho, ruim da cabeça. E é só eu, padre. O meu problema é esse, que ele não tem visita, ele não tem ninguém, meus filhos não importam de vir fazer uma visita, me ajudar, padre, porque eu não estou aguentando com dor na coluna. E os filhos nem aparecem para me ajudar. E ele está assim, mesmo fraco mesmo da ideia. Não parece ninguém para me ajudar. E eu também não estou aguentando cuidar dele.
0: Como é que é o nome do seu marido? Só um minutinho.
2: É José Rosário de Almeida.
0: José Rosário. Filha, quantos anos você tem?
2: Eu estou com 76 anos.
0: Tá.
2: E ele com 84.
0: Quantos filhos vocês têm?
2: Eu tinha 8, padre. Agora fiquei só com 5. Hoje está fazendo 4 meses que eu perdi a filha que mais me ajudava. Essa que me ajudava mais, padre.
0: Meus sentimentos pela perda. Como é que era o nome dela, falecida?
2: Juscelene Lúcia de Almeida. Essa que me ajudava, essa que ia comigo no médico, levava ele, cuidava dele. Aí deu um câncer nela, de repente, padre, foi assim, rapidamente ela faleceu. Agora,
0: meus sentimentos.
2: Foi a filha mais que me ajudava, que cuidava de mim, que cuidava dele. Aí agora, ela faleceu. Hoje está fazendo 5 meses que ela faleceu.
0: Meus sentimentos pela sua perda. Mas, filha, a senhora já pediu ajuda para os filhos?
2: Já pedi, padre, já pedi ajuda. Inclusive, eu tenho uma que nem vem na minha casa, inclusive, que é porque ela passou para outra religião.
0: Ei,
2: ela nem vem na minha casa, ela
0: que
2: não,
0: bonito,
2: não liga,
0: né?
2: Para saber como que a gente está, e não aparece. Tenho outra também que é a mesma coisa, que nem vem na minha casa.
0: Meu Deus.
2: Eu fico sozinha, cuidando dele desse jeito, quase que não estou aguentando, com muita dor que eu sinto na perna.
0: Entendo.
2: Que não estou nem conseguindo bem ir na missa, padre. Estou com tanta tristeza de não poder nem ir na missa sozinha, porque eu saio assim, eu caio.
0: e também como deixar ele, né? Mas, Tereza, é lamentável que seus filhos façam esse abandono. É um abandono. Isso é um abandono inadmissível, né? A lei é honrar os pais, principalmente na idade avançada e quando estão doentes. Isso é bíblico. Isso é muito feio para os filhos. Agora, pensando do outro aspecto, se a senhora não pode ir, liga lá na paróquia, a sua, e peça para eles levarem pelo menos a comunhão para a senhora e para o seu marido. Para o ministro da Eucaristia, para a senhora não ficar sem comungar.
2: A gente já pediu, padre, mas eu inclusive que até da comunidade mesmo não visita, não vem fazer visita pra gente. Só tenho mesmo uma comadre que não faz parte aqui.
0: Mas pede para a comadre na igreja. Por isso que eu, desculpe dizer, eu acredito que toda paróquia tem que ter a pastoral da pessoa idosa. Eu acho fundamental isso, que toda paróquia, agora, se estiverem me ouvindo, padres, se estiverem me ouvindo, leigos, peça na próxima reunião implantação da pastoral da pessoa idosa. Ó, esse é um caso que a dona Tereza, se tivesse uma pastoral para visitar, mas dona Tereza, como a senhora ligou para mim, ligue lá na paróquia e diga assim, ó, eu preciso receber a comunhão. Vocês dão um jeito. Você entendeu, Tereza? É um direito seu. No ministro da Eucaristia extraordinário, não é só para ficar na igreja distribuindo comunhão, é para levar comunhão para os doentes. Meu Deus do céu, que falta de carinho com os idosos, ficar na igreja distribuindo comunhão, é para levar comunhão para os doentes. Meu Deus do céu, que falta de carinho com os idosos, gente. Mas, dona Tereza, a senhora tem que...

0: Oh, meu Deus. Olha, a nossa equipe vai ligar para a senhora para até dar algumas informações importantes, tá bom, dona Tereza? Que
1: Tá
0: Deus
1: bom.
0: abençoe a senhora e fique na linha que eu preciso do seu número. Eu não vou dizer que não, mas abandono de idosos tem consequência, gente. Não é assim, não. Meu abraço, Tereza, de Cuiabá, Mato Grosso, Rádio Bom Jesus. Padre Renan da Cunha, Servacante, um abraço, Arquidiocese de Cuiabá. Escute esse testemunho, por favor.
2: Me chamo Cláudia, sou da cidade de Cubatão, São Paulo. Acompanho o programa Experiência de Deus pelo canal 50, aqui na Baixada Santista. No dia 7 de abril, o senhor, no começo do programa, falava com uma pessoa para que ela fosse fazer seus exames e que nada de grave daria.
0: Ei, filho,
2: Padre,
0: filho,
2: eu
0: volta
2: tomei
0: de novo.
2: posse
0: Ei,
2: dela.
0: ei, volta de novo. Acabou a pilha aqui do meu. Mas então vou soltar aqui. No intervalo nós trocamos. Vai lá, solta lá, de
2: Me
0: novo.
2: chamo Cláudia, sou da
0: Cláudia.
2: cidade de Cubatão, São Paulo.
0: Opa.
2: Acompanho o programa Experiência de Deus pelo
0: Tá
2: canal
0: certo.
2: 50, aqui na Baixada Santista.
0: Muito
2: No
0: bem.
2: dia 7 de abril, o senhor, no começo do programa,
0: Sim.
2: falava com uma pessoa para que
0: Certo.
2: ela fosse fazer seus exames e que nada de grave daria.
0: Sim.
2: Padre, eu tomei
0: Olha
2: posse
0: aí.
2: dessa graça, dessa palavra tão confortadora, e hoje fui fazer os meus exames com muita fé e confiança, e lembrando da sua linda canção e do seu livro Fé
0: Olha
2: Inabalável.
0: aí, gente.
2: Padre, hoje fiz os meus exames e, para a honra e glória do Senhor, nada deu de grave nos meus exames.
0: Deus seja
2: Muito
0: louvado.
2: obrigado, Padre, por entrar na minha casa e na casa de milhares de pessoas
0: Deus
2: com
0: seja louvado.
2: palavras tão confortadoras de fé, esperança, confiança e fé inabalável
0: Amém.
2: sempre. Um grande abraço, Padre.
0: Deus abençoe. Eu vou para o intervalo e volto comentando. Volte comigo, povo de Deus. No intervalo, eu vou trocar aqui a pilha do fone de ouvido. Eu volto já.

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Ó, voltei, tá normal meu fone de ouvido, mas eu escutei tudo, viu, Cláudia? Tudo, com a graça de Deus. A Cláudia falando dessa experiência que ela teve, que se apropriou da graça. Vá fazer o exame, que nada vai dar, nada vai acontecer. Vai com fé inabalável. Mais uma pessoa falando ali, tanto da música quanto do livro. E você adquire o livro em todas as livrarias do Brasil. Gente, eu não programei não, mas se está acontecendo isso, pode ligar, conte a sua experiência com a música inabalável, com o livro inabalável, Cláudia de Cubatão, São Paulo. E lá pega a TV, é Baixada Santista, é a TV Evangelizar, canal 50.1 da Diocese de Santos, Cidade de Santos e Diocese de Santos, Dom Joaquim Giovanni Mol Guimarães. Aniversário da rádio, Oriente FM, Santa Maria de Itabira, Minas Gerais. Oriente FM de Pedra Azul, Minas Gerais. E Dipionet, Cascavel, Paraná. 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

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Amado povo de Deus, escute esse testemunho. Rio Branco do Sul, Paraná, aqui do lado. Padre Reginaldo, sua bênção. Venho dar o meu testemunho que aconteceu no 11º retiro anual. Estava tudo certo para irmos no retiro, eu, minha esposa, mas 3 dias antes do retiro, eu me transformei em outra pessoa, brigando com todos em casa. Não conversei mais com ninguém, nem com minha filha, nem com minha esposa. Mas mesmo assim fomos ao retiro, mas eu não conversava com elas. Chegamos no retiro sem trocar uma palavra. Pedi para o Espírito Santo que tocasse em mim, me mudasse, que eu melhorasse, que eu me tornasse uma pessoa melhor. Pedi muito para conseguir mudar. Padre, hoje, depois daquele retiro, eu sou outra pessoa, mais calmo, mais atencioso, e sinto que estou melhorando a cada dia, e eu sei que vou conseguir com a graça de Deus. Peço perdão para minha filha, minha esposa, e prometo ser um pai e um esposo cada vez melhor com a luz do Espírito Santo e Jesus das Santas Chagas. Graça alcançada, graça testemunhada. Toca o sino, sacristão Marcelo. Gente, louvado seja Deus, de Rio Branco do Sul. Olha aí, transformações, vidas transformadas. E juntos, 7º dia, São Bento, rogai por nós. A cruz sagrada seja minha luz, não seja o dragão meu guia. Sai de retro, Satanás, nunca me aconselhes coisas vãs. É mal o que tu me ofereces, bebe tu mesmo o teu veneno. A cruz sagrada seja minha luz, não seja o dragão meu guia. Retira-te, Satanás, nunca me aconselhes coisas vãs. É mal o que tu me ofereces, bebe tu mesmo o teu veneno. Ó glorioso São Bento, que sempre se mostrou compassivo com os necessitados, fazei que também nós, recorrendo à vossa poderosa intercessão, obtenhamos auxílio em todas as nossas aflições. Que em nossas famílias reine a paz, a tranquilidade, que se afastem todas as desgraças, sejam elas corporais, temporais, espirituais, especialmente o pecado. Alcançai, São Bento, do Deus onipotente, a graça que necessitamos, peça a graça que você necessita. São Bento, dai-nos a graça de, ao terminar nossa vida neste vale de lágrimas, possamos louvar a Deus convosco no paraíso. Rogai por nós, patriarca São Bento, para que sejamos dignos das promessas de Cristo. Levante tua mão direita. São Bento, livrai-nos do mal. São Bento, livrai-nos da inveja. São Bento, livrai-nos do medo. São Bento, livrai-nos do pecado. O Senhor esteja convosco, Ele está no meio de nós. Abençoai, Senhor, a água, a roupa dos enfermos, as fotos de família, os remédios. Por intercessão de Nossa Senhora do Carmo, neste mês, São Pio de Pietrelcina, nos méritos das Santas Chagas. Em nome do Pai, do Filho e do Espírito Santo. Amém. E hoje, a leitura orante fala da importância de sermos livres, das não escravos do mundo. Por isso eu termino com o clipe Ser Livre, YouTube Padre Manzotti. 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

0: Vou até quebrar a barra. 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
1: 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Manda ele pra Parangaba, rapaz.
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4: 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Bom dia, povo de Deus. Show tristeza, show desânimo. Comece o dia dizendo obrigado, Senhor, por este dia que começa nesta quinta-feira. Querido povo de Deus, mês de Nossa Senhora do Carmo, e nós temos tanto a pedir na nossa batalha diária. Você não quer ser vitorioso no Senhor? Então vamos rezar. Em nome do Pai, do Filho e do Espírito Santo. Amém. A cruz sagrada seja minha luz. Não seja o dragão meu guia, retira-te, Satanás. Nunca me aconselhes coisas vãs. É mal o que tu me ofereces, bebe tu o teu veneno. Ó Deus, no início deste dia, venho pedir, por intercessão do glorioso São Bento, que sempre se mostrou compassivo com os necessitados, fazei com que nós obtenhamos o auxílio em todas as nossas aflições. Ó Deus, no início deste dia pedimos, por intercessão de São Bento, nas batalhas da nossa vida, nas batalhas diárias que travamos no trabalho, na família. Ajudai-nos, Senhor, para que reine a paz e a tranquilidade e que se afastem todas as desgraças, tanto corporais como espirituais, especialmente o pecado. Ó Deus, por intercessão de São Bento, dai-nos a graça que tanto necessitamos. Coloque diante de Deus nesta manhã uma graça que te é muito urgente, ou uma batalha que você está travando. Repita comigo: a cruz sagrada seja a minha luz, não seja o dragão meu guia, retira-te, Satanás, nunca me aconselhes coisas vãs, é mal o que tu me ofereces, bebe tu mesmo o teu veneno. Ó Deus, dai-nos a graça de, ao terminarmos nossa vida neste vale de lágrimas, possamos estar contigo no paraíso. Rogai por nós, ó glorioso São Bento, para que sejamos firmes na batalha, decididos na luta e fiéis no discipulado. Ó Deus, por intercessão de São Bento, livrai-nos do mal. Ó Deus, por intercessão de São Bento, livrai-nos da inveja. Ó Deus, por intercessão de São Bento, livrai-nos do pecado. Pai nosso, que estais no céu, santificado seja o vosso nome. Venha a nós o vosso reino. Seja feita a vossa vontade, assim na terra como no céu. O pão nosso de cada dia nos dai hoje. Perdoai-nos nas nossas ofensas, assim como nós perdoamos a quem nos tem ofendido. E não nos deixeis cair em tentação, mas livrai-nos do mal. Amém. O Senhor esteja convosco. Ele está no meio de nós. Que a bênção de Deus recaia sobre todos. Sobre as crianças, os adolescentes, os jovens, os adultos e os idosos. Sobre a água que será tomada e partilhada. Em nome do Pai, do Filho e do Espírito Santo. Amém.
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0: batalha. Pai eterno, me dê forças. Jesus Cristo, me dê poder. Nossa Senhora, me ajude a essa batalha vencer. Sem morrer, sem me abater, sem meu juízo perder. Deus quer, Deus pode, eu irei de vencer. Amém.
1: O
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Bom dia.

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1: Numa noite de muito nevoeiro, onde não se enxergava um palmo diante do nariz, o capitão de um grande navio enxergou algumas luzes que deveriam ser de outro navio que se aproximava. E pela rota ele percebeu que fatalmente haveria uma colisão frontal em pleno alto mar. Então este capitão, rapidamente, usando as luzes do seu navio, começou a sinalizar. E por código, ele pediu: por favor, mude seu curso 10 graus a ocidente. E a resposta veio também em piscadas de luz, através do espesso nevoeiro. E a mensagem dizia: o senhor, mude seu curso 10 graus a oriente. O capitão ficou indignado. Peraí, eu sou um capitão. Eu sou superior. Eu envio a mensagem a outro navio. E pela minha experiência, 35 anos de mar, ele tem que me obedecer. Então ele enviou, através das luzes, a seguinte mensagem: sou capitão de mar com 35 anos de experiência. Mude seu curso 10 graus a ocidente. E a luz respondeu através do nevoeiro: sou um marinheiro de quarta classe. O senhor mude seu curso 10 graus a oriente. O capitão ficou muito irritado. Um marinheiro de quarta classe dando ordem para mim, um capitão de mar com 35 anos de janela? Quem ele pensa que é? Então, o capitão mandou outra mensagem através das luzes. Piscando, as luzes diziam: sou um navio cargueiro de 50 mil toneladas. Mude seu curso 10 graus a ocidente. E uma mensagem simples piscou do outro lado: eu sou um farol. O senhor mude o seu curso. E o capitão de mar compreendeu.

peladas, apesar dele ser tão experiente e importante, aquela era a hora de mudar de curso. Você que está ouvindo esta ilustração, preste atenção. Eu não sei se você é um grande empresário ou um pequeno trabalhador. Eu não sei se você é mais velho ou mais novo. Se você é uma pessoa muito importante, famosa ou uma pessoa anônima. Mas se você está no caminho mau, você precisa mudar de direção. Porque senão, você vai se chocar com o grande rochedo que é o Senhor Jesus. Ele é a rocha verdadeira, a rocha de esquina. E Ele colocou um farol neste mundo, como se estivesse aqui para te avisar, mesmo nas horas em que você não enxerga nada, quando você não consegue ver um palmo à frente do seu nariz. Esse farol é a palavra de Deus. E a luz que brilha é de uma pessoa insignificante. Mas Jesus disse assim: vós sois a luz do mundo. Eu sou como aquele marinheiro de quarta categoria, não sou nada. Mas eu tenho uma luz brilhando em mim. E esta luz está piscando e mandando uma mensagem para você dizendo: mude o rumo, mude de curso. Talvez você seja já um cristão, ou um obreiro, uma obreira, ou quem sabe até um pastor, um bispo, um padre. Mas se você anda fazendo coisas más, você tem que mudar de direção. Deus envia pessoas para entregar mensagens. E você está recebendo mais uma agora. No livro do profeta Jeremias, capítulo 25, verso 4, está escrito: também o Senhor vos enviou profetas e seus servos, madrugando e enviando-os, mas vós não escutastes, nem inclinaste os ouvidos para ouvir, dizendo: convertei-vos agora, cada um do seu mau caminho e da maldade das suas ações, e habitai na terra que o Senhor vos deu e a vossos pais de século em século. Você está aqui neste mundo. Esta terra foi Deus que te deu. Mas não é porque você está no mundo que não deve satisfações ao Senhor, porque Ele é o dono da terra. Ele é o dono da tua vida e do teu tempo. E muitas vezes coisas que nós fazemos provocam a ira de Deus. Então, se converta, diz o Senhor. Eu quero ler também para você profeta Ezequiel, capítulo 14, verso 6. Está escrito: portanto, dize a casa do meu povo, assim diz o Senhor: convertei-vos e deixai os vossos ídolos e desviai o vosso rosto de todas as vossas abominações. Esta é a única hora que Deus quer que você seja um desviado, sabia? Que você se desvie do mal. Que você se desvie de todas as abominações. Por que que Deus amava tanto a Jó e se referia a ele de uma maneira especial? Porque Jó tinha uma qualidade. Deus dizia sobre Jó: não há homem como ele em toda a terra, homem sincero e reto e temente a Deus e que se desvia do mal. Então, meu amado, minha amada, mude a rota, mude a direção. Se você continuar do jeito que está, a colisão será fatal. Quem pode colidir com Deus e sair inteiro? O Senhor Jesus disse: esta pedra de esquina, quem cair sobre ela será reduzido a pó. Então não adianta, Deus é mais forte. Muda o teu rumo, a tua direção. Se converta do seu mau caminho. Receba o Senhor Jesus como teu único Salvador. Peça perdão dos teus pecados. E assim fazendo, você vai evitar o maior desastre da tua vida. E o que é melhor ainda, vai navegar em águas tranquilas.
porque dentro do teu barco, dentro do teu navio,

0: 6:01. Vou de casa, pedindo licença. Bom dia, meu amigo. Bom dia, minha amiga. Bom dia, meu Brasil. Bom dia, Pernambuco. Vitória de Santo Antão e de toda a região. Sejam todos bem-vindos a partir de agora.
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0: Porque está começando o seu horário nobre da informação. 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Bom dia, boa tarde. Boa noite para todos que nos acompanham no mundo inteiro através das plataformas digitais.
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0: Aqui você fica sabendo de tudo o que acontece na sua cidade, do seu estado, no Brasil e no mundo.
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0: Agradecendo ao Senhor por mais

0: mais uma quinta-feira. Que essa quinta-feira seja super abençoada para todo mundo.
1: Obrigado, Senhor, por mais um dia.
0: 6:03. Pois é, você de lá e a gente de cá, com muito amor no coração, com muita fé em Deus.
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0: Então, meu amigo, aqui você também tem vez e voz. Acorde para vencer, desperte para ser feliz.
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0: Com certeza.

0: Para mim, felicidade para todo mundo. E aqui seguimos, senhoras e senhores, com muita fé.
1: Meu irmão, vamos seguir com
0: fé. Vamos
1: sim. Tudo que ensinou o homem de Nazaré.
0: Que sua quinta-feira seja cheia de alegria, paz e bênçãos de Deus.
1: Tudo que
0: bom dia, meu amigo e minha amiga.
1: O homem

0: quiser iniciar a quinta-feira com muita fé. Hoje, meus amigos, quinta-feira, 9 de julho de 2026. E atenção para os destaques do programa.
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0: Novo programa de fertilizantes impulsiona a produção de cana-de-açúcar na Zona da Mata. Ceasa Pernambuco divulga levantamento semanal de preços de hortifruti. Famílias fecham avenidas do Recife em novos protestos para cobrar auxílio para a vítima das chuvas. Acidentes com feridos telhas caem no pátio de escola estadual no Recife e atingem estudantes e professor. Cabrito surpreende ao aprender sozinho a usar bebedor de água gelada. Caso que aconteceu, aliás, em Petrolina. Oriente Médio, Estados Unidos o bombardeia o Irã, que promete resposta aos ataques e ameaça instalações militares vizinhas. Até quando, né? Não, porque cessar fogo e nada. Pernambuco anuncia concurso público com mais de 5 mil vagas para segurança, saúde e UPE. 6:06, outras manchetes e destaques com Keila Paulino.
2: Linha centro do metrô do Recife volta a funcionar após ficar 4 horas paradas por falha elétrica. Pix Pensão torna repasse de pensão alimentícia automático. Euninho desafia a produção agrícola no segundo semestre de 2026. Agricultores denunciam que Neoenergia descumpriu acordo em Fernando de Noronha. 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
0: Pois é, Keila Paulino vem com esses e outros destaques dentro também do Cidade de Ação. Descoberta no Rio Grande do Sul revela réptil que antecedeu dinossauros e crocodilos. Estados Unidos atacam cerca de 90 alvos militares na costa do Irã. Irã ameaça outras bases militares americanas após ofensiva no Bahrein e também no Kuwait. Polícia Federal apreende espingarda registrada em nome de Bolsonaro no Rio Grande do Sul. França e Marrocos se enfrentam no primeiro dia das quartas de final. Senadora que fez ataques racistas a Mbappé pode ser punida ou não? Mais de 40 empresas e associações americanas não querem tarifaço contra o Brasil. Seis horas e 8 minutos.
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0: Nogueira Júnior, repórter Olho Vivo, vem com as manchetes policiais.
4: Denarc apreende cerca de 3 quilos de drogas, pistola e munições durante a operação no Agreste. Estuprador em série é preso pela polícia militar na zona rural de Caetés após dias de caçada. E homem é preso por tráfico de drogas em São Caetano. Esses são os destaques de casos de polícia desta quinta-feira. 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
0: Pois é, a violência na cidade que não para, né, Nogueira Júnior?
5: Na cidade, problema é tanta crime.
0: E vai colocando criminalidade nisso aí.

0: organização criminosa envolvida com tráfico de drogas e armas em Pernambuco. PM apreende drogas após suspeitos atirarem contra policiais durante a ação em Araçoiaba.
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0: Foragido tenta se passar pelo irmão para enganar policiais e é preso com carro e celular roubados.
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0: Ainda hoje também tem Lidevaldo Pereira que vem com o balanço das últimas 24 horas em Pernambuco.
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0: 6:11.
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0: Seis horas e 14 minutos. Sejam todos bem-vindos a partir de agora, porque começa a partir de agora o seu horário nobre da informação, jornalismo com qualidade, a notícia do dia a dia, é a notícia na sua vida e aqui você também tem vez e voz.

0: A gente deixa o povo falar, porque tá liberado a partir de agora o nosso WhatsApp.
1: O povo
0: pra
1: fala,
0: você denunciar. Agora dizer o que é que tem, muita bronca na cidade. Muita bronca nesse país chamado Brasil. Então começamos o dia levando informação com credibilidade, reportagens espalhadas pelo Brasil e pelo mundo, e trazendo os fatos que realmente impactam a vida da população. Então você, meu amigo, minha amiga, tem vez e voz. Pega o teu telefone, envie sua mensagem de texto, seu áudio, e diga o que está acontecendo de errado aí na sua rua, e no seu bairro, da sua cidade. 3526-4083, é importante é dizer o nome da rua, e do bairro, como também é da sua cidade.
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0: 6 horas e 16 minutos.
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0: Pois é, meu amigo, minha amiga, você que acordou agora, uma ótima quinta-feira de muita paz e luz e proteção divina.
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0: Pois é, vamos saber como é que fica o tempo para esta quinta-feira em Pernambuco.
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2: A Agência Pernambucana de Águas e Clima prevê céu nublado com chuva rápida pela manhã nesta quinta-feira na região metropolitana do Recife, Zona da Mata e Fernando de Noronha. No Agreste, a previsão é de céu parcialmente nublado com chuva rápida no período da noite. Já no Sertão, o tempo fica firme sem previsão de chuva. A menor temperatura no estado deve ser de 16 graus no Sertão. A região também deve registrar a maior temperatura em todo o estado, com termômetros marcando 32 graus ao longo do dia. Para outros detalhes da previsão do tempo, acesse apac.pe.gov.br. Repetindo, apac.pe.gov.br. Da agência Rádio Seibe Notícias, Lilian Dias.
0: Obrigado, hein, Lilian Dias, aí, pelas informações e um ótimo trabalho para você desta quinta-feira. Vamos fazer conexão Brasília, porque de lá tem Yuri Hudson, que traz as informações sobre o governo que adia novamente decisão sobre etanol na gasolina.
3: O governo federal adiou pela terceira vez a reunião do Conselho Nacional de Política Energética, que iria analisar o aumento da mistura obrigatória de etanol na gasolina, dos atuais 30 para 32%. O encontro estava marcado para esta quarta-feira, mas foi cancelado sem que o ministro de Minas e Energia apresentasse uma justificativa ou informasse uma nova data para a deliberação. Essa mudança é defendida pelo governo como uma forma de reduzir a dependência da gasolina importada, fortalecer a produção nacional de biocombustíveis e ampliar a segurança energética do país. O presidente da União da Indústria de Cana-de-Açúcar e Bioenergia, Evandro Gussi, afirmou que a reunião precisa acontecer e defendeu que já existem estudos técnicos que dão segurança para a adoção da nova mistura. Segundo ele, a política brasileira também tem servido de referência para outros países.
4: O Brasil já testou 32% e a mistura funciona adequadamente nos carros que são feitos exclusivamente para gasolina. E, no fundo, isso tem dado muitas repercussões. Para se ter uma ideia, a Europa já anuncia os estudos para 20% de etanol misturado na gasolina para fugir da dependência do petróleo, uma vez que a gente vê os efeitos da guerra com as consequências onde a gente tem aí 20% do fluxo global de petróleo.
3: A proposta de elevar a mistura para 32% está prevista desde maio, mas todas as reuniões marcadas para analisar o tema acabaram sendo adiadas. Segundo estimativas do Ministério da Energia, a medida permitirá reduzir em cerca de 450 milhões de litros por ano a necessidade de importação de gasolina, além de reduzir as emissões de gases de efeito estufa. Agência Rádio Web de Brasília, Yuri Hudson.
0: Obrigado, Yuri Hudson, pelas informações. Um ótimo trabalho para você desta quinta-feira. Deixa eu chamar a Lilian Dias mais uma vez. Agora ela vai trazer as oportunidades de emprego para a região metropolitana desta quinta-feira.
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2: Nesta quinta-feira, no Recife, são oferecidas 10 oportunidades para gesseiro montador. É exigida experiência prévia de 6 meses. O salário é de R$ 2.406. Em Garaçu, há uma vaga para jardineiro. Para concorrer, é preciso ter 6 meses de experiência e ensino médio completo. No Paulista, há 10 vagas para caminhoneiro carreteiro. Os candidatos devem ter ensino médio completo e 6 meses de experiência. Ainda na região, há 3 oportunidades exclusivas para pessoas com deficiência na função de fiscal de loja. Para se candidatar, é preciso ter ensino médio incompleto e 6 meses de experiência. O salário é de R$ 1.621. O horário para consulta presencial é de acordo com a agência de cada região. Para outras informações, acesse o site da Secretaria de Desenvolvimento Profissional e Empreendedorismo, sedep.pe.gov.br. Repetindo, sedep.pe.gov.br. Da agência Rádio Sede Notícias, Lilian Dias.
0: Obrigado, Lilian Dias, mais uma vez aí pelas informações. São 6 horas e 22 minutos. 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Santa! Pede Edson Miranda, suspenso, mas tem retorno de Eurico. É que o tricolor terá que fazer ao menos uma mudança do sistema defensivo para o jogo do próximo domingo contra o Barra, fora de casa. Yuri Silva está fora dos planos do Náutico para o restante da Série B. É que o lateral já foi informado da decisão pela diretoria alvirrubra, que agora busca clube para o jogador. Zé Lucas treina e time rubro-negro pode ter joia de volta contra o Botafogo de São Paulo. O volante prata da casa deixa o DM e já participa de atividades em campo aberto. Curitiba também aceita a proposta do Japão por Castilho e aguarda apenas aí um parecer por parte da direção da equipe do esporte. Copa do Mundo, tudo isso e muito mais, você vai ficar sabendo a partir das 7h30 da manhã no Conexão Esportiva.
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0: 6h24.
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0: Seis horas e 26 minutos na Atual.
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0: É a

0: a lesão durante a ocorrência de violência doméstica em São Vicente Ferre.
1: É tanta criminalidade.
0: Bebe apreende drogas após suspeitos atirarem contra policiais durante a ação em Araçoiaba.
1: Brother, é tanta criminalidade.
0: Polícia Federal deflagra operação contra organização criminosa envolvida com tráfico de drogas e armas em Pernambuco.
1: É tanta criminalidade.
0: Homem é preso com revólver, munições e maconha durante a ação do GAT, lá em Aliança.
1: Criminalidade.
0: Pois é, a violência que não para, é a bandidagem.
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0: Ordenador do Conselho Tutelar lá da cidade também é morto a tiros na zona rural do município. É que o coordenador do Conselho Tutelar de Itambé, Jerônimo Bilau, é de Santana Júnior, de 31 anos, foi morto.
1: É

0: Pois é, mas antes de trazer aqui os nossos repórteres, deixa eu falar com você, meu amigo e minha amiga, falar de coisa boa, falar de tecnologia, falar da Meridional Motocenter. 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Nogueira Júnior, repórter Olho Vivo, bom dia para vocês, destaques da polícia.
1: Bom dia, Mauri, e a todos que acompanham a Rádio Atual FM. Em destaques em casos de polícia, nós iremos falar de uma apreensão de drogas feita pelo DENARC, no Agreste do Estado, e também iremos trazer informações sobre um estuprador em série que foi preso pela Polícia Militar na Zona Rural de Caetés após dias de caçada, e um homem que foi preso por tráfico de drogas em São Caetano. Mas agora a gente traz informações sobre um estuprador em série que teve a caçada terminada na tarde desta última

0: quarta-feira. Um homem identificado como André de Almeida Godoy, de 45 anos, apontado como autor de uma sequência de estupros e tentativas de violência sexual nos municípios de Caetés e Capoeiras, no Agreste do estado de Pernambuco, ele foi preso por equipes do 9º Batalhão da Polícia Militar e também da Polícia Civil, que intensificaram as buscas nos últimos dias após a expedição de um mandado de prisão. O suspeito foi localizado na zona rural de Caetés e detido sem registro de confronto. De acordo com a Polícia Civil, André é suspeito de cometer pelo menos 4 crimes de estupros consumados e 2 tentativas. Os crimes investigados incluem 2 casos registrados em Capoeiras, 2 em Caetés e outras 2 tentativas no município também de Caetés. O caso mais recente aconteceu na última segunda-feira, quando, segundo a investigação, o suspeito invadiu uma casa na zona rural e estuprou um adolescente de 15 anos de idade, crime que mobilizou uma grande operação das polícias civil e militar para capturá-lo. Contra André de Almeida, havia um mandado de prisão expedido pela comarca de Capoeiras. Após a representação do delegado, Eliantos Bezerra, que seria o responsável pelas investigações. Após a prisão, o suspeito foi encaminhado à 18ª Delegacia Seccional de Garanhuns, onde serão adotadas as medidas legais cabíveis. Em seguida, ele vai passar por audiência de custódia e deverá ser recolhido ao sistema prisional, onde permanece à disposição da Justiça. A Polícia Civil continua investigando o caso e acredita que outras vítimas possam procurar as autoridades após a ampla divulgação da prisão do suspeito. E daqui a pouquinho a gente volta com mais casos de polícia para falar de uma apreensão de drogas feita pelo DENARC no Agreste do estado. 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
1: Pois é, que esse estuprador em série, ele foi preso, né, após caçada das polícias, esse civil militar no Agreste. Que ele possa passar um bom tempo mesmo. Bom, era prisão perpétua e castração química. Mas é Brasil, né? Cara, hoje é preso, daqui a pouco tá solto. A polícia prende e a justiça depois solta. Agora, é por causa da nossa legislação, né? Por causa da legislação, não é a justiça, a legislação do nosso país. Coordenador do Conselho Tutelar de Itambé, Mutuatires, da zona rural do município. Como foi isso, hein, Keila? Bom dia para você.
2: Bom dia, Mauri Júnior. Bom dia aos ouvintes do Cidade em Ação. Esse homem, Mauri, Jerônimo Bilal de Santana Júnior, de 31 anos, ele foi assassinado a tiros lá no distrito de Caricé, na zona rural do município de Itambé. Segundo informações preliminares, ele foi surpreendido por 2 homens em uma motocicleta enquanto estava em frente à Associação Cultural do distrito, da qual ele era o presidente. Os suspeitos efetuaram diversos disparos de arma de fogo e fugiram em seguida. A Polícia Civil instaurou inquérito para investigar a autoria e a motivação do crime. De acordo com as primeiras informações, Jerônimo morreu ainda no local antes da chegada do socorro e até o momento nenhum suspeito foi preso. Jerônimo estava em seu segundo mandato como conselheiro tutelar e exercia a função de coordenador do colegiado em Itambé. Colegas de profissão destacaram sua atuação em defesa dos direitos de crianças e adolescentes, descrevendo ele como profissional dedicado, atuante e muito respeitado pela população. O assassinato provocou forte comoção entre os conselheiros tutelares, familiares, amigos e moradores do município. Em nota de pesar, a Prefeitura de Itambé lamentou a morte de Jerônimo, prestou solidariedade aos familiares e amigos e ressaltou o legado de dedicação e compromisso deixado pelo conselheiro tutelar na defesa dos direitos das crianças e adolescentes do município. O Gabinete de Assessoria Jurídica às Organizações Populares de Pernambuco também divulgou uma nota lamentando o crime e cobrando uma investigação rápida, qualificada e transparente para identificar os responsáveis pelo homicídio. A Polícia Civil de Pernambuco informou que o caso foi registrado como homicídio consumado e segue sendo investigado. Até o momento, a corporação não divulgou a identidade dos autores nem confirmou a motivação do crime. E daqui a pouco, Mauri, eu volto para falar que um foragido, ele tenta se passar pelo irmão para enganar os policiais. Mas ele é preso com carro e também com celular roubado. 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
1: Pois é, esse carro lá de Itambé, né, gente, comoveu a população.

0: O Jerônimo Bilau estava em seu segundo mandato, como bem falou aí, Keila, como conselheiro tutelar, e exercia a função de coordenador do colegiado lá em Itambé. Como bem falou a Keila, na descrição repassada pela polícia, até agora não foram identificados os autores, que foram dois homens e uma motocicleta, e tampouco a motivação. A morte que aconteça, pode acontecer lá na cidade também. Então vamos aguardar aí uma resposta por parte da polícia, que o mais breve possível vai trazer uma resposta aí para a sociedade a respeito desse crime que comoveu a cidade de Itambé. 6 horas e 37 minutos.
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0: Seis horas e 41 minutos da Atual. Aqui vamos nós até as 9 horas da manhã, na maior audiência da cidade, de toda a região.
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0: Pois é, para você que acordou agora, meu amigo e minha amiga, uma quinta-feira super abençoada. É para você, meu amigo e minha amiga, que Deus o proteja, que Deus nos traga muita paz e muita luz.
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0: Falar aqui sobre o novo programa. Novo programa de fertilizantes impulsiona produção de cana-de-açúcar na Zona da Mata.
7: O programa Terra Plantar ganhou um novo reforço. Na última sexta-feira, foi lançado em Palmares o programa de distribuição de fertilizantes, que vai beneficiar cerca de 10 mil famílias de pequenos produtores e fornecedores de cana-de-açúcar da Zona da Mata. A iniciativa prevê um investimento de R$35 milhões para reduzir os custos de produção, fortalecer a cadeia canavieira e contribuir para a adubação de cerca de 72 mil hectares cultivados. O programa será executado pelo Instituto Agronômico de Pernambuco, em parceria com entidades representativas dos produtores e da indústria sucroalcooleira. Segundo o presidente do IPA, Epaminondas Martins, a ação é estratégica para manter a produtividade dos canaviais e evitar impactos na próxima safra.
8: O pequeno produtor de cana-de-açúcar representa uma parcela muito grande hoje da produção do estado. São aproximadamente 72 mil hectares plantados pelo pequeno produtor e aproximadamente 10 mil pequenos produtores. O pequeno produtor não está tendo condições de fertilizante. Isso impactaria diretamente na safra do ano que vem. Então é de fundamental importância esse insumo para o pequeno produtor para que a safra não caia e eles possam continuar cuidando de suas famílias.
7: Para quem vive da produção de cana, a iniciativa representa um incentivo importante para reduzir despesas e aumentar a produtividade. A produtora Edinalva Maria de Oliveira, de 48 anos, afirma que a entrega dos fertilizantes chega em um momento importante para os agricultores.
9: A gente precisava desse empurrãozinho, né? Toda hora que termina a colheita da cana, a gente tem que comprar, né? O fertilizante, tem que comprar o herbicida. Aí já deixa o bolso da gente mais folgado, né? Isso aí vai ser uma mão na roda pra gente. Vamos alavancar mais a nossa produção, né?
7: Além da economia com a compra do adubo, o programa também deve melhorar a qualidade do solo e aumentar o rendimento das lavouras. Quem reforça essa expectativa é a produtora Maria das Dores dos Anjos.
10: A gente vai poder economizar no adubo, aí comprar mais minerais para a terra que está enfraquecida, que é a lavoura que mais pega adubo. É uma valorização do nosso trabalho, do nosso esforço, né? Porque a agricultura familiar tem uma boa parcela na economia do estado.
7: Na safra 2024-2025, os fornecedores de cana entregaram cerca de 7 milhões de toneladas às unidades industriais de Pernambuco. Além da distribuição dos fertilizantes, a parceria entre o IPA, produtores e setor industrial também prevê ações para fortalecer a cadeia canavieira e impulsionar o desenvolvimento econômico e social da Zona da Mata. Da agência Rádio Sei de Notícias, Hélida Freitas.
0: Obrigado, Hélida Freitas, mais uma vez aí pelas informações. São 6h45. Vamos falar de coisa boa, falar de economia e também de preços baixos e qualidade, Keida.
11: Isso mesmo, Mauri. 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
1: Mandou aqui a Paulina, muito mais Mercadinho, sem uma na Vila União e também na Principal do Cajá. São 6h45, deixa eu chamar o Gésio Passos para falar sobre Estados Unidos, que anunciou de novos ataques contra o Irã.
2: O Comando Central do Departamento de Defesa dos Estados Unidos anunciou pelas redes sociais que iniciou novos ataques contra o Irã nesta quarta-feira para degradar a capacidade de ameaça do país persa à navegação no Estreito de Hormuz, uma das principais vias de navegação para o escoamento de petróleo para o mundo. Segundo a postagem, os Estados Unidos estão responsabilizando o Irã por agressões contra navios comerciais que navegam por essa rota internacional. O presidente estadunidense Donald Trump afirmou nesta quarta-feira que o acordo provisório com o Irã havia acabado depois do país ter realizado novos ataques contra bases norte-americanas no Golfo Pérsico. Trump disse ainda que não quer mais continuar negociando com os iranianos. Já o Irã informou que os ataques às instalações militares no Bahrein e no Kuwait ocorreram como retaliação após os Estados Unidos atingirem alvos iranianos, violando o cessar-fogo. O país persa prometeu ainda reagir com o fechamento de Hormuz e realizar novos ataques contra bases norte-americanas. O acirramento do conflito ocorre após a assinatura de um memorando de entendimento em 17 de junho, onde os dois países concordavam em encerrar as operações militares em todas as frentes. A tensão entre os Estados Unidos e o Irã se agravou em fevereiro deste ano, quando os norte-americanos iniciaram ataques em conjunto com Israel no território persa, assim o líder supremo do país, o Ayatolá Ali Khamenei. A nova guerra levou ao fechamento do Estreito de Hormuz, o que tem resultado em incertezas na economia global. Da Rádio Nacional em Brasília, Gésio Passos.
1: Pois é, Gésio Passos, obrigado aí pelas informações. Até quando, hein, gente? Essa guerra, né, que atinge o mundo inteiro, né? Só quem sofre com tudo isso é a população, é quem mora no Irã, quem mora no Líbano. Essa guerra é que não leva ninguém para lugar algum. É a briga pelo poder, é a briga pela ganância, tudo isso. E até agora os Estados Unidos não conseguiu sequer cessar fogo, né? Porque termina aí numa situação, aliás, todo mundo termina, aliás, terminou cessar fogo, daqui a pouco começa tudo de novo. Então os Estados Unidos atacam cerca de 90 alvos militares na costa do Irã. E o Irã ameaça outras bases militares americanas após ofensiva no Bahrein e também no Kuwait. É só Deus na causa, oremos para que essa guerra que vem acontecendo também entre Ucrânia e Rússia, que não para. Até agora não apareceu um homem nesse mundo que possa estancar, ou seja, acabar com a guerra da Rússia e Ucrânia. Como está aí essa briga entre Israel, na faixa de Gaza, aí vem os libaneses, aí vem o Irã junto com os Estados Unidos, guerra mais guerras. E até agora não apareceu um para dizer assim, vamos acabar com essa guerra hoje, mas não. Por mais poderoso que você seja, mas pelo andar da carruagem está aí a guerra da Ucrânia. Se você colocar lá no Google, eu não sei quantos anos essa guerra vem, e não parou de lá para cá. Toda semana tem ataques, mais ataques, e não parou de lá para cá. Toda semana tem ataques, mais ataques, drones, mais drones, né?

0: e Ucrânia. É, mas só Papai do Céu, Deus, é que pode acabar com essa guerra. 6h51. 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
0: Não para. Vamos falar sobre a Anvisa, que aprovam medicamento pediátrico contra a doença de Chagas.
2: A Agência Nacional de Vigilância Sanitária publicou nesta semana o registro do medicamento Lampite para o tratamento pediátrico da doença de Chagas. O remédio é indicado para pacientes recém-nascidos com peso mínimo de 2,5 kg até menores de 18 anos. A doença de Chagas é uma infecção causada por um parasita chamado Trypanosoma cruzi e é considerada um importante problema de saúde pública. Isso por causa do alto impacto na saúde da população, com complicações cardíacas e digestivas graves que podem levar à morte. Segundo a Anvisa, a enfermidade é uma das principais doenças negligenciadas no Brasil. Isso significa que ela desperta pouco interesse no desenvolvimento de medicamentos e vacinas e costuma afetar populações vulneráveis. O Lampite é um antiparasitário e seu mecanismo de ação envolve a produção de substâncias que danificam o parasita e levam à sua eliminação do organismo. Da Rádio Nacional em Brasília, Osama El Gauri.
0: Osama El Gabi. Osama El Gabi, né, rapaz? É cada nome que eu vou te falar, hein? 6h53.
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0: Seis e 55 na Atual.
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0: É a violência na cidade que não para.

0: Nogueira Júnior, repórter Olho Vivo, nos traz agora a respeito do DENARC, que apreende drogas e armas durante a ação no Agreste do Estado.
1: Pois é, Mauri, policiais civis da 8ª Delegacia de Repressão

0: ao narcotráfico realizaram mais uma importante apreensão de drogas e armas de fogo na manhã desta quarta-feira, durante a operação de combate ao tráfico na zona rural do município de Jupi, no agreste do estado. A ação foi desenvolvida pela Polícia Civil de Pernambuco no âmbito do programa Protetor, que é uma iniciativa integrada ao Sistema Nacional de Informações de Segurança Pública, que é vinculado à própria Secretaria Nacional de Segurança Pública. Essa operação foi coordenada pelo delegado Paulo Bicalho e, durante as diligências, os policiais chegaram ao local onde estaria acontecendo a comercialização de drogas. Ao perceber a aproximação do efetivo, o suspeito José Martoni da Silva conseguiu fugir por uma área de mata e até o momento não foi localizado. Nessa ação, a polícia apreendeu 2 quilos de maconha, 1 quilo de cocaína, 50 gramas de crack, uma pistola calibre 380, 30 munições do mesmo calibre e 4 balanças de precisão, além de materiais que seriam utilizados aí no tráfico de drogas. Todo esse material foi encaminhado à sede da 8ª Delegacia Seccional, ou melhor, 8ª Delegacia do DENARC, onde foram adotadas as medidas cabíveis. A Polícia Civil disse que segue com as investigações e realiza diligências para localizar e prender o suspeito. E daqui a pouco a gente volta com mais casos de polícia dentro do programa Cidade em Ação. 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
1: Obrigado mais uma vez, Eldor Guerra Júnior, que daqui a pouco vem com outros destaques de casos de polícia. Foragido tenta se passar pelo irmão para enganar policiais e é preso com carro e celular roubados, é isso, Keira?
2: Isso mesmo, Mauri. Esse homem de 34 anos, ele estava foragido da justiça por porte ilegal de arma de fogo. Ele foi preso depois de tentar fugir e fingir seu irmão para enganar policiais rodoviários federais. Ele foi preso após ser abordado numa fiscalização na BR-101 na cidade de Abreu e Lima, no Grande Recife, ao dirigir um carro roubado. O nome dele não foi informado pela Polícia Rodoviária Federal. O dirigido por ele foi roubado no dia 22 de junho deste ano, no bairro do Ipicep, na zona sul do Recife. Ainda no texto, a Polícia Rodoviária Federal disse que o motorista contou que havia buscado o carro em João Pessoa e que pretendia adquirir o veículo de um conhecido. O condutor foi levado à delegacia, onde também foi descoberto que o celular dele tinha registro de furto. Além do mandado de prisão, ele poderá responder por falsa identidade, receptação e adulteração de sinal e identificador de veículo. 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
1: Pois é, depois da Keira Paulina, vou chamar o Edivaldo Pereira, que vai trazer daqui a pouco o balanço das últimas 24 horas. E falar de uma mulher que foi assassinada pelo companheiro em Capoeiras. E sinistros de trânsito deixam vários mortos no Agreste. Mas antes do Elenivaldo Pereira, deixa eu falar de qualidade e excelência. 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As últimas 24 horas em Pernambuco.
3: Registrados homicídios nessa quarta-feira em Pernambuco, sendo 5 crimes no interior e 2 no Grande Recife. Entre as vítimas, uma mulher. Os crimes ocorreram em Capoeiras, Itambé, Gravatá, São Caetano, Lagoa Grande, Itamaracá e Recife. São 66 assassinatos neste mês de julho. Este ano, de janeiro até agora, mataram

0: No estado, 1.475 pessoas. Em Capoeiras, no Agreste, aconteceu um feminicídio. Rafaela Gonçalves da Silva, de 26 anos, foi assassinada dentro de casa com um tiro de espingarda de grosso calibre. O principal suspeito é o companheiro da vítima, identificado como Pedro Marcena, que está foragido. Em Agrestina, aconteceu um sinistro de trânsito com uma vítima fatal. Moto e carro bateram de frente no quilômetro 90 da rodovia, próximo da Vila Santa Teresa. O motociclista Marivaldo José da Silva, de 47 anos, morreu na colisão. A suspeita é de que o condutor da motocicleta tenha invadido a pista contrária. Os ocupantes do carro não se feriram. Em Garanhuns, uma pessoa morreu e outras cinco ficaram feridas no capotamento de um veículo Gol na BR-424, próximo da curva da Laranjeira. O motorista morreu no local. Os feridos foram socorridos por equipes do SAMU e Corpo de Bombeiros para o Hospital Regional Dom Moura. Em Lajedo, uma idosa morreu após ser atropelada no sítio Lagoa do Meio, zona rural do município. Josefa Monteiro Silva Gomes, de 79 anos, atravessava a estrada quando foi atingida por uma moto. Com o impacto da colisão, a idosa sofreu uma fratura exposta em uma das pernas e faleceu no local. O condutor abandonou a motocicleta e fugiu. Em Paranatama, também no Agreste, um casal caiu de uma moto e morreu atropelado por um carro na PE-233, no povoado Alto da Serra. As vítimas retornavam de uma festa em Saloá. O motorista do veículo envolvido fugiu sem prestar socorro ao casal. De Caruaru, Elenivaldo Pereira.
1: Obrigado, Elenivaldo Pereira, e pelas informações. 7 horas e 3 minutos. Vamos para a segunda hora do programa.

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2: Sete horas e oito minutos. Mauri Júnior. Aqui vamos nós até as 9 horas da manhã.
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2: Antes de trazer aqui as manchetes dos principais jornais do Brasil, falar da 232 Motors. 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Manchetes dos principais jornais do Brasil. A gente começa pelo Correio Brasiliense. O que tem na primeira capa, hein, Keira?
5: Ibanez desiste da disputa ao Senado. Cuidar da minha vida. Temperatura sobe no Oriente Médio. Narcotráfico. José Múcio discute combate com os Estados Unidos. Apostas. Fachin reforça críticas a Betis. Os caminhos até a eleição. Ação para destravar a 6x1. Aula magna ao som de coral do Vaticano.
2: Em nome da Exóticas Mercadótica, o que tem na primeira capa é da Folha de São Paulo, Keira.
5: Trump retoma ataques ao Irã, põe acordo em dúvida e estremece mercados. FMI reduz previsão de crescimento mundial, mas eleva do Brasil. Símbolo da pesquisa agrícola, Embrapa se vê em encruzilhada. Governo Lula aponta risco em publicações feitas por ministros. Relatório Citanac, pilotos e voipais em queda de avião. Escolas públicas no topo do Enem têm processo seletivo.
2: Em nome da 4G celular, o que tem na primeira capa do Estado de São Paulo?
5: Na quartas de final, França enfrenta franceses na Copa do Brasil, na Copa 2026. Rejeição de Flávio leva a campanha de Tarcísio a falar em limite para o apoio. Trump encerra a trégua e ataca o Irã. Tráfego no Estreito de Hormuz cai. Petróleo sobe, governo avalia adiar retirada de subsídio a combustíveis. Economia global desacelera com guerra e inflação, aponta FMI.
2: Em nome do Muito Mais Mercadinhos, o que tem na primeira capa do Globo Rio de Janeiro?
5: Estados Unidos voltam a atacar Irã, petróleo sobe e trégua na guerra fica ameaçada. Estados Unidos e Irã caminham para novo normal de ataques. Com efeitos da guerra, a FMI revê para cima a projeção de crescimento do Brasil no ano. Justiça mantém prisão de Canela, que vai para Bangu 8. OMS, casos de câncer devem dobrar até 2050. Recesso na Copa 2027 gera apreensão em escolas e pais. Durigan aponta desafios políticos e tecnológicos para implantar reforma tributária.
2: 7:12. 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
7: Começamos com o Diário de Pernambuco, que traz na manchete: após reforma de 2 milhões de reais, teto de escola desaba e deixa feridos. 6 estudantes foram atingidos na Escola Estadual Presidente Arthur da Costa e Silva. Obras fazem parte de um contrato de 183 milhões de reais que virou alvo do Tribunal de Contas do Estado. Educação diz que projeto não foi concluído. Começa a 26ª edição da FENEARTE. Evento que homenageia celeiros deve receber 340 mil visitantes e movimentar 160 milhões de reais na economia. Guerra: Estados Unidos atacam o Irã após o fim do cessar-fogo. PT: João Paulo explica aproximação com Raquel Lira. Em 11º lugar, Brasil teve o segundo pior resultado em Copas. França e Marrocos fazem o primeiro jogo das quartas de final. Urbanismo: aumenta a insegurança na Gaminon. Pessoas que circulam perto do canal em Santo Amaro relatam aumento da violência por parte das pessoas que estão ocupando as margens da via. Vamos agora ao JC, que traz na manchete de hoje: Trump declara fim de acordo e retoma os ataques ao Irã. De acordo com um comunicado do governo americano, a operação foi autorizada pela Casa Branca. A ação é retrocesso a negociações que estavam em andamento. Ainda no Jornal do Comércio, o FENEARTE busca atingir recorde de vendas e de públicos com a edição de 2026. Câmara convoca Mauro Vieira para explicar risco de ação militar dos Estados Unidos. Recife ainda não planeja expandir faixas exclusivas para ônibus. Agora na Folha de Pernambuco, na manchete: Estado anuncia concursos com mais de 5 mil vagas. Serão lançados em breve editais para oportunidades nas áreas de segurança pública, saúde e na Universidade de Pernambuco. O setor de segurança vai contemplar a Polícia Civil, Militar, Corpo de Bombeiros e a Secretaria de Administração Penitenciária e Ressocialização. A Folha de Pernambuco traz todos os detalhes. FENEARTE: expectativa é que o público chegue a 350 mil pessoas. A 26ª edição da feira conta com investimentos de 16 milhões de reais e prevê superar o faturamento de 2025. França e Marrocos abrem hoje as quartas de final da Copa. E esses são os destaques dos jornais que circulam em nosso estado nesta quinta-feira, 9 de julho de 2026. Da agência de rádio Conexão Notícias, reportagem Diogo Bastos.
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2: Sete horas e 18 minutos. Pra você que acordou agora, uma ótima quinta-feira, super abençoado, viu, meu amigo e minha amiga.
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2: Servidores estaduais podem se inscrever em processo seletivo promovido pela SAD.
13: A Secretaria Estadual de Administração abre processo seletivo para o cargo de assessor da Secretaria Executiva de Gestão Institucional. A vaga é para atuação na sede da SAD, no Recife. As inscrições estão abertas e poderão ser realizadas até o dia 9 de julho. A oportunidade é para servidores ou empregados públicos efetivos com ensino superior completo, formação em administração ou áreas correlatas, além de ter, no mínimo, 3 anos de tempo de serviço. Para participar, os interessados devem enviar formulário de inscrição e currículo para o endereço eletrônico selecão@sad.pe.gov.br. Repetindo, selecão@sad.pe.gov.br, em um arquivo único no formato PDF. No assunto do e-mail, os interessados devem informar: assessor da Secretaria Executiva de Gestão Institucional. Toda a comunicação oficial do processo seletivo será realizada por meio do e-mail informado no formulário de inscrição. Da agência Rádio CI de Notícias, com produção de Tauan Batista, Marcelo Costa.
2: Obrigado, hein, Marcelo Costa, aí, pelas informações e um ótimo trabalho para você. 7h20, vamos falar de saúde e bem-estar, Keide.
5: Vamos sim, Mauri. 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
2: Pois é, mandou bem, que ainda são 7 horas e 21 minutos. OMS manifesta nova preocupação com calor extremo na Europa.
14: A Organização Mundial da Saúde voltou a manifestar uma onda de calor que atinge a Europa. A previsão indica temperaturas de até 43 graus em Portugal e no sul da Espanha, aumentando assim o risco para a população mais vulnerável. A OMS alerta que o continente pode enfrentar semanas mais mortais por causa do calor extremo. Idosos, crianças, pessoas com doenças crônicas e trabalhadores expostos ao sol estão entre os grupos de maior risco. Para a entidade, o continente ainda não sabe lidar com as altas temperaturas, como confirma a doutora em climatologia e pesquisadora da Universidade de Nuremberg, na Alemanha, Karina Bruno Lima.
12: O continente europeu realmente não tem preparação para lidar com eventos extremos de calor. Historicamente, ele é bem mais preparado para lidar com invernos rigorosos, mas já é uma nova realidade. E não é um problema exclusivo da Europa. O mundo inteiro está aquecendo e a tendência é de piora, eventos extremos cada vez mais frequentes e intensos, enquanto a gente não parar de emitir gases de efeito estufa. Então, vai ser necessário que os governos adotem medidas eficientes de adaptação climática.
14: A diretora científica da Apex Brasil faz uma comparação da situação atual com as primeiras ondas de calor vistas na região.
12: Uma onda de calor semelhante, lá em junho de 1906, teria sido 3,5 graus menos quente durante a noite. Mesmo comparando com 2003, que foi quando ocorreu a primeira grande onda de calor deste século na Europa, esse nível de calor diurno, em junho, ainda teria sido 10 vezes menos provável. E as mesmas temperaturas seriam 100 vezes menos prováveis em 2003.
14: A doutora em climatologia, Karina Bruno Lima, lembra que o calor extremo é resultado de escolhas do homem.
12: Atualmente, esse mesmo padrão pode gerar temperaturas muito mais altas por causa do aquecimento global antropogênico, ou seja, o aquecimento global causado pelo homem, pelas nossas emissões de gases de efeito estufa. Então, o aquecimento global ele torna eventos extremos mais frequentes e intensos.
14: A OMS recomenda hidratação constante, evitar exposição ao sol nos horários mais quentes e acompanhar os avisos meteorológicos. A onda de calor na Europa deste ano já matou aproximadamente 4.700 pessoas. Agência Rádio Web de Lisboa, Norberto Notari.
2: Obrigado, Inometo Notari, pelas informações. Um ótimo trabalho para você em Lisboa, 7h24. 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
2: Fala sobre o STF, que confirma 30% de recursos de fundos para candidaturas negras.
16: O Supremo Tribunal Federal confirmou a validade da regra que reserva 30% dos recursos do fundo eleitoral e do fundo partidário para candidaturas de pessoas pretas e pardas. A decisão foi tomada por maioria em sessão virtual encerrada no fim de junho e teve a ata publicada em 3 de julho. A norma está prevista na Emenda Constitucional 133 de 2024 e havia sido questionada por duas ações no Supremo, uma movida pela Rede Sustentabilidade e pela Federação Nacional das Associações Quilombolas e outra pela Procuradoria-Geral da República. Os autores alegavam retrocesso em direitos humanos, já que resoluções anteriores do TSE previam os 30% apenas como piso.

0: e não como teto para o repasse de verbas. O relator, ministro Cristiano Zanin, rejeitou o argumento. Segundo ele, a emenda foi a primeira ação afirmativa desse tipo aprovada pelo Congresso e resultou de diálogo entre partidos de diferentes espectros políticos. Zanin também disse que não cabe ao Supremo fixar percentuais, papel que é do Legislativo. O voto foi seguido pelos ministros Dias Toffoli, André Mendonça, Nunes Marques, Luiz Fux e Gilmar Mendes. Houve divergência parcial. Flávio Dino, Alexandre de Moraes e o presidente da corte, Edson Fachin, acordaram do trecho que permite aos partidos compensar, nas próximas 4 eleições, os valores não aplicados no passado. Para Dino, essa regra funciona na prática como uma anistia que enfraquece as políticas afirmativas e contraria compromissos internacionais assumidos pelo Brasil no combate ao racismo. Da Rádio Nacional em Brasília, Pedro Lacerda.
1: Obrigado, hein, Pedro Lacerda, pelas informações. 7:27.
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1: Sete horas e 31 minutos.

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2: Estamos chegando com as esportivas. O Esporte Clube do Recife faz um treinamento hoje à tarde na Ilha do Retiro. E o treinamento de hoje será mesmo na Ilha do Retiro, porque os portões serão abertos para que a torcida assista aos trabalhos do elenco rubro-negro. E o volante Zé Lucas voltou a treinar normalmente e deve voltar ao time no jogo da sexta-feira. O Leão enfrenta o Botafogo de Ribeirão Preto sexta-feira às 8 da noite na Ilha do Retiro. E sobre Zé Lucas, e o Coritiba acertou a proposta do Albirex Niigata. A proposta foi aceita pelo atacante Yuri Castilho. O Leão já foi notificado e precisa definir se cobre a oferta dos japoneses ou libera o atacante para a transferência. Confirmando, treinamento hoje na Ilha do Retiro à tarde, com portões abertos ao torcedor rubro-negro.
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2: O Santa Cruz Futebol Clube chega à reta final da primeira fase da Série C em seu melhor momento na competição. Com 21 pontos ganhos e ocupando a quarta colocação, o Santa está na briga por uma vaga no quadrangular de acesso a 6 rodadas do fim desta fase da Série C. E o técnico Christian de Souza projeta se classificar para a próxima fase com 38 pontos somados nos próximos jogos. Porém, adota o discurso de pés no chão para com o seu elenco. E para o jogo de domingo diante do Barra, o Santa deve fazer apenas uma modificação. Com a saída de Edson Miranda, que cumpre automática pelo amarelo, a opção é Eurico, que cumpriu, inclusive, suspensão automática no último jogo. Confirmando, Santa Cruz e Barra. Barra e Santa Cruz, domingo, será às 11 da manhã.
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2: O Clube Náutico Capibaribe continua trabalhando firme, visando o jogo do próximo domingo em mais uma rodada da Série B. O Timbu enfrenta o Avaí às 16 horas na Ressacada, em Florianópolis. Ontem aconteceu o treinamento à tarde no CT da Guabiraba. E quem vem treinando normalmente é o meia Jean Carlos. E se for regularizado, deve fazer sua estreia no time alvirrubro. Vamos aproveitar e ouvir a palavra do Jean Carlos. Ontem foram apresentados oficialmente o Jean Carlos e o Léo Índio, antes do treinamento. E o lateral esquerdo, Yuri Silva, está fora dos planos do Náutico para o restante da temporada. O atleta já foi informado e agora o Timbu procura clube para negociar o atleta.
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0: Pois é, Conexão Notícia volta amanhã, mas a gente vai falar aqui de Copa do Mundo em nome do Dia a Dia Atacado. 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
0: Eita, falar que de Copa do Mundo a gente ficou de fora, né, das quartas de final. Então, quatro combinações podem colocar gigantes do futebol na final da Copa do Mundo.
4: Nas cobranças de pênaltis, foi assim que a Colômbia se despediu da Copa do Mundo para a Suíça. Sanches e Hernandes desperdiçaram para a equipe da Colômbia. A Suíça só perdeu uma penalidade e Vargas de pênalti fez o último, fechando o marcador e eliminando os colombianos. Com isso, as quartas de final da Copa do Mundo já estão definidas. Amanhã, 5 da tarde, horário de Brasília, em Boston, França e Marrocos. Sexta-feira, às 4 da tarde, em Los Angeles, Espanha e Bélgica. Em Miami, sábado, às 18 horas, Noruega e Inglaterra. E no próprio sábado, às 22 horas, em Kansas City, a Argentina enfrentará a equipe da Suíça. Todos os horários, horários de Brasília. Num chaveamento, somente 4 combinações podem colocar na decisão, frente a frente, gigantes do futebol mundial. A França pode enfrentar ou a Inglaterra ou a Argentina, reeditando a última Copa do Mundo no Catar, onde a Argentina levantou o título. Já a Espanha pode enfrentar Inglaterra ou Argentina. Portanto, essas são as 4 combinações possíveis dos gigantes do futebol mundial estarem frente a frente, a não ser que Marrocos, Bélgica, Noruega ou Suíça resolvam aprontar nessa reta final de Copa do Mundo. A FIFA liberou arbitragem para essas 2 próximas partidas. Amanhã, 5 da tarde, França e Marrocos, Uruguai, o Facundo Telo, e também na sexta-feira, 16 horas, em Los Angeles, teremos arbitragem inglesa. Michael Oliver será o responsável pela partida. Da equipe de esportes da Rádio Nacional, André Luiz Mendes.
0: Obrigado, André Luiz Mendes, aí pelas informações. Eita, vai pegar fogo, hein? Vai torcer por quem, hein? Keila Paulino, você vai torcer por quem, hein? Agora. É, vai torcer pelo Marrocos?
5: Marrocos.
0: Marrocos. É, eu vou ficar com você também, Marrocos. É, tem a Noruega também, né? A Noruega que despachou a gente, foi na Noruega?
5: Isso.
0: É,
5: isso.
0: Tem o Haller, o grandão. É, vou ficar entre os dois também. É, Marrocos ou a Noruega, né, gente? Perdão aí, eu quase que não sai Noruega. São 7h39.
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0: Pois é, no relógio da atual são 7 horas e 41 minutos. 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
2: Mas aqui o povo fala mesmo. Bom dia!
3: Bom dia, Mauri. Eu gostaria de fazer uma denúncia em relação aqui a Jorge Luiz, referente ao lixo. O pessoal passa, não coloca o lixo na frente de casa e solta saco de lixo, bolsa de lixo. E o pessoal que caminha aqui, que faz atividade física, né? Aí tá lá um monte de lixo espalhado, jogado, passa cachorro, rasga, passa outros animais, rasga o saco, e sabe-se que uma boa parte dela não tem moradia, então o carro do lixo não vai passar. Aí fica lá o lixo, a podridão lá. Dá um reforço aí, por favor. E outra coisa, tem um rapaz aqui que trabalha consertando eletrodomésticos, né? Ventilador, forno micro-ondas, essas coisas, e ele coloca o lixo dele na frente do comércio. Só que eu não sei o que é que acontece, que o pessoal, não sei se é o pessoal de reciclagem, que trabalha com reciclagem, eles pegam, solta tudo no chão, então isso fica espalhado na frente, entendeu, da rua. É arriscado uma pessoa passar por ali, não tá muito atenta, furar o pé, ou até mesmo furar um pneu de um carro, de uma moto, entendeu, com aquilo ali. Dá um alô aí, por favor, pedindo pro pessoal ter mais educação, Mauri. Valeu, abraço.
2: Pois é, a grande questão desse país é a falta de educação. Avenida Jorge Luiz fica livre, Avenida Jorge Luiz. Kaique, né, que saindo de Água Branca, já pegando ali também quem vai pro FPE. Quem vai ali pro Bairro Novo. A falta de educação, meu amigo. Aí o cidadão tem uma oficina de ventilador, conserta ventilador, TV. Aí aquele resto de peça, isso aqui, ao invés de colocar para o carro do lixo passar e levar, deixa lá aí de frente ao estabelecimento dele, ao pessoal da reciclagem, só pega o que tem para pegar mesmo, espalha. Falta de educação. E chamar a atenção do poder público é para ver essa coleta de lixo, e os moradores também. Fica atento no dia do coletor, ou no dia que passa o carro de lixo. Porque joga lá, bota o lixo lá, vê os animais. O que mais tem em Vitória são animais soltos. O que mais tem em Vitória e Santo Antônio são animais soltos. Além dos cachorros, tem porcos, essa semana eu vi, né? Uma porca e os filhinhos, filhotes. Os bebezinhos. Mas não tem culpa, né? O porco, né? Era pra punir o dono da porca. É pra ter que ter uma fiscalização severa. E botar esse pessoal pra trabalhar direitinho. Além de trabalhar, a população também tem que colaborar, tem que ter educação. Porque muita gente só coloca o lixo depois que o carro passa. É muita cara de pau, né? Aí é falta de educação também. Vamos ouvir mais um? Porque aqui o povo fala mesmo. Bom dia.
4: Bom dia, Mauri. Nós aqui do Matadouro, né? Depois do sinal do Cajá, né? Graças a Deus chegou água, né? Obrigado pela força. Outra coisa é que é sobre o PASEP, né? Que nosso professor, mais de 3 anos já, que a gente deu entrada. Uma turma deu em um advogado, outra turma deu em outro, variado, né? E até agora a gente não sabe de resultado, né? Quando a gente passa lá para saber, aí a moça, a secretária, né, diz que está em Brasília e vai marcar audiência lá para resolver a decisão. Só que a gente não sabe de nada. Até agora, já faz mais de 3 anos que esses processos do PASEP, que é do Banco do Brasil, que está para resolver, e a gente não tem notícia nenhuma. quer assim, uma decisão, ou sim ou não. Agora a gente fica nessa expectativa, né? Nenhum dos advogados que está com esse caso se pronuncia para explicar. Então eu quero pedir a você que dê uma força aí para ver se eles se pronunciam, né, explicando alguma coisa, como é que está esse processo.
2: Pois é, ela faz agradecimento a respeito da água e a professora fala sobre o PASEP, né? Deve ser você gosta do Fundef ainda, né? Os professores, né?
4: 49.
2: Solta esta tela aí.
4: Saí. Depois ninguém sabe o que foi que houve, o que aconteceu.
2: Pois é, ela fala que... Ela também, no seu áudio, fala que não tem resposta pro patrão do advogado. O advogado, esse advogado é fraco, viu? Tem que partir para outro advogado. Se ele não sabe explicar o motivo... Porque tem aí um repasse aí que a Secretaria de Educação do município já deveria ter repassado esse dinheiro, né? Que pertence aos professores. São 7 horas e 50 minutos. Eu vou falar também sobre o CRAS amanhã. Sobre os CRAS. Que não é obrigada a pessoa entrar na sua residência, não, tá sabendo? Porque tem gente do CRAS que vai até na geladeira para ver o que tem dentro da geladeira. Isso é muita humilhação, gente. Você que tem benefício, tá precisando da visita do CRAS, ele não é obrigado a entrar dentro da sua residência, não. A lei não permite.

0: tudo bagunçado. Ninguém sabe o que está faltando dentro de Vitória, não, viu? Isso é uma falta de organização, entendeu? O prefeito não olha para Vitória. Vitória está se acabando. Vitória é buraco demais. Ninguém pode estar para o canto nenhum, não. A pessoa não pode ir na casa de uma família lá no Militrina, que não tem como passar de tanto buraco. Eu não sei o que é que ele faz com o dinheiro que vem, não. Só Deus mesmo, meu filho, pra gente.
1: Pois é, cadê a carrocinha da prefeitura para recolher esses animais, principalmente cavalos? É o que mais tem, né? Ela falou na terceira travessa do bairro do Caíque. Chamar o pessoal da carrocinha da prefeitura para recolher esses animais. E multar os donos dos animais. Ah, porque o dono é amigo de tal vereador, é amigo do prefeito, do filho do prefeito, amigo de tal deputado. Não, rapaz, vocês estão. Tem que punir mesmo. Que um animal desse aí pode atropelar uma criança, tá sabendo? Uma pessoa. E um cavalo desse, ele pode ser atingido por um veículo, por uma moto. Pode machucar o bichinho, matar o animal. Que não tem culpa, quem tem culpa é o dono do animal. 7h53.
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1: Sete e 53. Sensacional aqui o Nogueira Júnior com casos de polícia. 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
0: Nogueira Júnior, repórter Olho Vivo, ele que apresenta também de segunda a sexta na tela e da TV Vitória, o programa do Cidade Ação ao Meu Dia e com reprise às 17 horas. E vem mais uma vez aí com outros destaques, plantão das últimas 24 horas do Complexo Policial e de toda a região. Nogueira, mais uma vez, bom dia para você.
3: Bom dia, Maurinho. Bom dia para todo mundo que está acompanhando a Rádio Atual FM. Na manhã desta quinta-feira, estamos de volta para a gente poder falar do plantão policial das últimas 24 horas, tanto na área do 21º Batalhão, quanto na 12ª Delegacia Seccional. Não tivemos registro nem de homicídio e nem de tentativa de homicídio aqui em Vitória de Santo Antão, conforme a apuração feita no plantão policial. No entanto, tivemos algumas ocorrências registradas nessas últimas 24 horas. A gente começa falando de uma situação de furto que foi registrada no loteamento Colorado. Um homem teria levado televisões e outros objetos. Esse homem teria invadido uma casa, né, e acabou praticando essa ação criminosa. Câmeras de segurança vão auxiliar a Polícia Civil na investigação do caso, tendo em vista que a vítima prestou um boletim de ocorrências, e com as imagens a Polícia Civil já abriu um inquérito para poder aí investigar e descobrir quem seria esse homem que furtou aí essas duas televisões e também outros objetos. Além disso, nós tivemos um flagrante de furto em Xangrande. A Polícia Militar, por meio da 5ª CPM, acabou capturando um homem suspeito de praticar furtos na localidade. Ele foi encaminhado à delegacia, autuado em flagrante pelo crime de furto qualificado e será apresentado hoje em audiência de custódia.
0: Pois é, Nogueira Júnior, tá aí, portanto, alguns furtos têm acontecido na nossa cidade, que é de praxe, mas a polícia tá aí, né, para aprender, para colocar esses meliantes no seu devido lugar. Então, esse furto aconteceu, no mais, tudo tranquilo, né, Nogueira?
3: Isso, Maurício, tudo tranquilo. Apesar do registro, né, dessa ocorrência, não tivemos aí registros de mortes violentas intencionais nas últimas 24 horas, e a gente espera que continue assim para que tenhamos aí uma redução bastante significativa nos números de ocorrências violentas aqui em Vitória.
0: Então traz pra gente aí os destaques do programa do Cidade de Ação, que começa o Meu Dia na tela da TV Vitória, canal 50.1 digital.
3: Nós iremos, Maurício, trazer informações sobre a prisão do estuprador, de um estuprador em série que estava atuando no Agreste do Estado. Vamos também falar sobre uma apreensão do DENARC realizada na cidade de Jupi. E também vamos falar sobre um protesto que aconteceu na Avenida Agamenon Magalhães, na capital pernambucana. Tudo isso e muito mais, meio-dia, no canal 50.1 digital da sua TV Vitória. Essa é da gente.
0: Então, para você, uma ótima quinta-feira e até mais.
3: Uma ótima quinta-feira para todos nós. 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
0: 8 horas, vamos para a última hora do programa.

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5: Oito horas e cinco minutos. Pois é, aqui com vocês até as 9 horas da manhã.
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5: Férias divertidas na Biblioteca Pública do Estado de Pernambuco.
8: Neste mês de julho, o setor infantil da Biblioteca Pública do Estado de Pernambuco prepara uma agenda para o período de férias escolares. No dia 15 de julho, às 2 horas da tarde, contação de histórias baseada no livro O Tesouro da Amizade, do autor Kilder Alves, seguida de uma oficina e uma caça ao tesouro. No dia 22, a atividade O Quintal de Joãozinho, com brincadeiras antigas e contação de histórias com base no livro O Mistério do Coelho Pensante, de Clarice Lispector. No dia 29, às 2 da tarde, a atividade Peixes que Guardam Histórias, com a contação de histórias baseada no livro A Mulher que Matou os Peixes, de Clarice Lispector, seguida de uma oficina de confecção de marcadores de páginas de livros em formato de peixes. As atividades são destinadas para crianças de 5 a 11 anos. As vagas são limitadas. Para agendar, ligue para o setor infantil 3181-2660. Repetindo, 3181-2660. Da agência Rádio CI de Notícias, com produção de Tauan Batista, Marcelo Costa.
5: Obrigado mais uma vez, eu, Marcelo Costa, pelas informações. 8 horas e 7 minutos. Vamos falar de coisa boa, Keida?
9: Vamos sim, Mauri. 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
5: Falar aqui sobre FMI, projeto expansão de 2,4% na economia para o Brasil e América Latina.
10: O Fundo Monetário Internacional revisou a projeção de crescimento da economia brasileira. Com isso, o nosso país deve crescer 2,4% neste ano. Em relatório divulgado nesta quarta-feira, o FMI ainda prevê um aumento do Produto Interno Bruto em 2,2% para 2027. A avaliação para 2026 é 0,5 ponto percentual maior do que a estimativa realizada em abril. Para o FMI, a economia brasileira deve permanecer resiliente neste ano e desacelerar em 2027. O relatório do órgão internacional indica que a América Latina deve manter um crescimento estável, apesar do abalo externo causado pelos ataques dos Estados Unidos e de Israel ao Irã. A previsão para a região é a mesma do Brasil, com uma expansão de 2,4%. O FMI aponta ainda que países exportadores de commodities, como o Brasil, podem ser beneficiados pela alta dos preços internacionais, mas o relatório estima uma desaceleração da economia no mundo, que deve ficar em 3% em 2026. O fundo também projeta um aumento da inflação global. Em 2025, a média foi de 4,1%. Para 2026, a previsão é de 4,7% de inflação. O petróleo deve acabar o ano com preço 32% maior do que o de 2025. Já o gás natural deve ter um aumento de 22%, os fertilizantes 26% e os alimentos 8%. O Fundo Monetário Internacional identifica ainda ameaças para a economia global com a escalada do conflito no Oriente Médio, aumento de barreiras e tarifas, crescimento do endividamento dos países e uma bolha causada pelos investimentos em inteligência artificial. O preço dos alimentos também pode crescer por causa do custo de fertilizantes, o que deve prejudicar principalmente os países mais pobres. Da Rádio Nacional em Brasília, Gésio Passos.
5: Obrigado mais uma vez ao Gésio pelas informações, são 8h10. 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
5: Não para. El Niño desafia produção agrícola no segundo semestre de 2026.
1: A projeção do fenômeno climático El Niño, com intensidade acima da média, pode resultar em impactos significativos para a sociedade em diferentes frentes. Na produção agrícola, este alerta também tem validade, conforme destacam especialistas. Com o clima sofrendo impactos e tendo mudanças de comportamento, a produção pode ser danificada diretamente ou os próprios entornos com abalos de estruturas, como são os casos das rodovias para o escoamento, por exemplo. O agrometeorologista Gilberto Cunha aponta o que se pode esperar do El Niño. Gilberto integra a equipe da Empresa Brasileira de Pesquisa Agropecuária Embrapa Trigo em Passo Fundo, no Rio Grande do Sul.
4: Os principais centros mundiais que lidam com previsões do fenômeno El Niño, oscilação do sul, e a partir dele elaboram previsões climáticas, apontam a sinalização de que a partir da primavera e até mesmo o próximo começo de verão, a intensidade desse evento pode ser uma das mais fortes desde que se começou efetivamente a monitorar, a acompanhar, a que se tem informações mais concretas do fenômeno El Niño a partir do final dos anos 1950. Então, sim, há projeção de que podemos ter um evento de intensidade moderada, forte ou até mesmo muito forte.
1: Renato Gomides, gerente executivo da CropLife Brasil, associação civil sem fins lucrativos, que representa empresas especializadas em pesquisa e desenvolvimento de soluções para a produção agrícola sustentável, destaca a função que a tecnologia pode ter neste contexto.
11: É exatamente nesse cenário que a tecnologia agrícola se torna decisiva para a resiliência da produção. O produtor brasileiro conta hoje com soluções desenvolvidas especificamente para o nosso clima tropical, como, por exemplo, sistemas de plantio direto, rotação de culturas que protegem a saúde do solo, bioinsumos que favorecem as plantas e reduzem seu ponto de congelamento, e cultivares de ciclo mais curto, adaptadas para lidar com geadas e com a umidade que favorece doenças fúngicas. Essas tecnologias, fruto de décadas de pesquisa genuinamente brasileira, são que permitem que o país continue produzindo com segurança, mesmo diante de eventos climáticos extremos, como é o El Niño. E é por isso que defendemos uma regulação que reconheça essa realidade única do Brasil.
1: Uma pesquisa realizada pela CropLife Brasil em parceria com a empresa Nexus de Pesquisa e Inteligência de Dados revela que um em cada quatro entrevistados considera que a instabilidade climática é o principal desafio no contexto climático. Ao mesmo tempo, 80% reconhecem que o atual nível de produtividade agrícola brasileira somente é possível graças à pesquisa e à inovação. Agência Rádio Web. Produção e reportagem, Diego Brião.
5: Obrigado, Diego Brião, pelas informações e um ótimo trabalho para você desta quinta-feira, 8h15. 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
12: Deixa o povo falar, então deixa.
5: Mas aqui a gente deixa o povo falar mesmo, hein?
12: Deixa o povo falar, o que é que tem?
5: Agora, o que é que tem? Muita bronca na cidade, muita bronca nesse país chamado Brasil. Quem me ouve? Bom dia.
13: Bom dia, Mauri. Fala aí, Mauri. Fala um apelo aí, pelo amor de Deus, que a gente tá indo daqui do bairro de Águas Brancas, da Quinta Travessa. Está tudo sem água ainda. A gente não sabe mais o que fazer, né? Esses dias que passou, a temperatura muito quente, a gente precisa do líquido precioso e tem agora na área de água chegar. Espero que esse manobista aí solte água para quem está atravessa do bairro de Águas Brancas. Obrigado.
5: Pois é, atenção, seu gerente da Compensa, água para os moradores de Água Branca. Cadê água, hein? Água, pessoal, os moradores estão precisando do líquido precioso. Pressão de água para fazer o trabalho de higienização, para cozinhar, para tomar banho. E não tem água, agora a conta já chegou. Para pagar, né? Vamos ouvir mais um, bom dia.
14: Bom dia, sobre a ultrassom, né? A ultrassom de péssima qualidade. Que eles estão caminhando para a UPA, tudo é na UPA, né? Não serve para nada a ultrassom. É a ultrassom que eles encaminham. Passa muitos anos, passa um ano, dois anos, seis meses, oito meses, eu estou esperando a ultrassom das minhas pernas, já faz quase dois anos. E disse que não pode fazer, que essa ultrassom não se faz, o SUS não cobre, por conta que é estética. É isso, entendeu? Eu preciso de fazer essa ultrassom, porque eu fiz cirurgia. Eu fiz cirurgia nas duas pernas, aí sinto dores, aí eles dizem que não cobre o SUS. E por que marca? E porque antes pedia, né? Antes pedi essa ultrassom, o médico pediu que eu já fiz já pelo SUS essa ultrassom. E hoje em dia ele disse que não faz mais, porque não cobre, porque não se faz essa ultrassom. Eu creio que é, né, por conta que lá os aparelhos que não tem um aparelho digno para fazer ultrassom. Um aparelho é péssimo, né, que o médico mesmo diz que não vê a imagem direita, é corta.
5: É, rapaz, difícil para a população, ela precisa de um ultrassom para as pernas. E quando chega na UPA, já faz mais de um ano, ultrassom, o médico recomendou. Só que, de acordo com o pessoal lá da UPA, de acordo com ela, o pessoal, a resposta é que não faz estética, né? Eu sei que o povo tá sofrendo pra caramba, precisando de saúde. Não tem saúde nesse país. Não tem saúde. E aqui em Vitória, medicamentos, falta de medicamentos, falta de exames, atendimento péssimo, viu, prefeito? Mas é péssimo mesmo. Não são todos não, hein? Não são todos os postos não. Mas a gente tem recebido aqui inúmeras reclamações. Até o atendimento é mau. Isso é vergonhoso, isso é ruim para o senhor. que ganhou a primeira, veio a segunda com a votação. A maioria votou no senhor, mas tem que fazer juiz. E saber para quem veio, né? Para ajudar a população que está morrendo. A população está sofrendo, morrendo, porque não tem saúde. Isso é uma vergonha, né, gente? Eu quero fazer um apelo também aqui ao Poder Municipal e principalmente à Guarda Municipal. Todos os órgãos da Prefeitura, Departamento de Iluminação da Prefeitura. É que a praça lá da Bela Vista tem uma parte que está uma escuridão na burrinha. E tem alguns indivíduos que frequentam aquela área ali para dar uma tapa lá na fumaça. Guarda Municipal, o trabalho da Guarda Municipal é para justamente dar esse apoio. É para quem frequenta lá a Praça da Bela Vista, para fazer sua caminhada. Às vezes você não consegue fazer caminhada. É gente com bicicleta na área que você faz a sua caminhada. De bicicleta! Tem que ter uma fiscalização e proibir. E tem uma parte lá da praça, uma parte, viu, prefeito? Lá da Bela Vista e o pessoal do Departamento de Iluminação. É uma escura. Porque tem dois postes, dois ou três, que estão com a lâmpada apagada. E tem outra coisa, a grade de proteção. Todo mundo passa pela grade de proteção. Porque a grade, não tem mais grade não, tá lá, tem um buraco. Porque tem duas entradas, aliás, tem três. Agora tem mais de cinco, por causa das grades de proteção. Aquelas telas, né, de proteção. Para consertar, é uma mixaria. Para fazer aquilo ali. E colocar o pessoal da Guarda Municipal para ver, para dar um apoio ali, principalmente à noite. Muita gente trabalha durante o dia, à noite quer fazer sua caminhada, e aí? A palavra do Poder Municipal, são 8h22.
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5: Oito horas e 25 minutos. Pois é, nesta quinta-feira, 9 de julho de 2026, a gente tem o prazer de receber, estamos recebendo hoje novamente Alane do Memorial Colinas, trazendo atualizações importantes sobre planejamento familiar e também as vantagens que o Colinas oferece para a nossa região. Alane, seja bem-vinda. Estamos no mês de julho e o Memorial Colinas já começou com uma grande novidade para os clientes, correto?
20: Bom dia, Mauri.
5: Bom dia.
20: Bom dia a todos os ouvintes da Atual FM. Exatamente. Iniciamos a nossa grande campanha, né? A Indique e Ganhe. Que é uma forma, na verdade, de retribuir a confiança da população de Vitória com o nosso trabalho. A dinâmica é muito simples.
5: Sim.
20: Se você indicar um amigo, vizinho ou parente, essa indicação contratar um de nossos planos, você ganha uma mensalidade inteiramente grátis, por nossa conta. É o nosso benefício e esse benefício ele é cumulativo. Quanto mais você indicar, mais mensalidades você ganha. Além disso, todas as indicações válidas dão direito a concorrer a prêmios especiais ainda no final desse mês de julho. E é a oportunidade perfeita para economizar e garantir a proteção para a família.
5: Pois é, excelente oportunidade, hein, Alane? Agora, falando sobre a essência do Memorial Colinas, muitas pessoas ainda evitam planejar o futuro com assistência familiar, por receio ou por achar que isso pode esperar. Então, qual é a real importância de se organizar com antecedência?
20: Mauri, o amanhã é imprevisível. E transferir essa responsabilidade para os nossos familiares em um momento de dor, um momento de peso muito grande, para quem está aqui ouvindo agora, não deixe para depois. Às vezes a gente acha que isso só acontece com o nosso vizinho, com outra pessoa, e a gente acaba deixando esse peso para a nossa família, para quem fica, né, essa responsabilidade. Então, esse momento a gente pode planejar junto com o Memorial Colinas, com uma parcela que cabe no seu orçamento. No momento difícil, você tem esse apoio, esse suporte que faz toda a diferença, né? E não vai deixar ninguém no final, no aperto, numa dificuldade financeira.
5: Até porque ninguém sabe o dia da manhã, né, gente? No dia da manhã, só a Deus pertence. Agora, são duas realidades muito duras. Mas quem mostram como a organização faz a diferença na hora que a família mais precisa? E além desse suporte diário, o Memorial Colinas também promove momentos de acolhimento, espiritualidade para a comunidade, não é isso?
20: Com certeza, Mauri. O cuidado com as famílias vai muito além do atendimento técnico, né? Nós prezamos muito pela memória e pelo respeito aos entes queridos. Por isso, quero convidar toda a população para a nossa missa, que acontece no Memorial Colinas e será realizada no dia 25 de julho, às 16 horas, com o Padre Kleber. Essa será uma celebração muito especial, como eu já falei, conduzida pelo Padre Kleber. E para facilitar o acesso de todos que desejam vivenciar esse momento de fé e homenagens, nós disponibilizamos ônibus gratuitos saindo dos pontos estratégicos, né? É um momento aberto a todos, pensando para trazer o conforto, trazer esse transporte gratuito para todo mundo participar.
5: Pois é, uma iniciativa louvável, né, do Memorial Colinas. Alane, agradeço muito pelas informações e orientações de hoje. Para quem quer aproveitar a campanha Indique e Ganhe, se planejar ou saber mais sobre o transporte para a missa, qual é o canal de contato? Fica à vontade para algo mais.
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5: Agora, eu gostaria que você só pudesse aí repetir para os ouvintes em relação à pessoa que indica.
20: Isso.
5: Indica. Então, explica para a gente aí, para os ouvintes.
20: Gente, a nossa campanha de julho é a campanha Indicou, Ganhou e Concorre Indicou a Prêmios, né? São duas coisas para essa pessoa que indica. Quem é cliente do Memorial Colinas? Quando você indica uma nova pessoa, um amigo, um vizinho, um parente, a gente vai entrar em contato com essa pessoa. Ela fechando a compra de um ossuário ou um plano, né, plano funerário, quem indicou já tem sua próxima parcela paga. Então, imagine.
5: Quer dizer, eu por exemplo, já tenho. Aí eu indico a Everton.
20: Isso.
5: Aí Everton fecha aí com vocês, né?
20: Exato. Então, aí, sua parcela do mês a gente vai pagar para você.
5: A minha parcela de agosto,
20: a gente paga para você. O Memorial Colinas quita essa parcela de agosto para você. Maurício, se você indicar mais outras pessoas, esse benefício ele é cumulativo. Quanto mais você indica, mais parcela eu vou pagando para você. Eu posso pagar todo o seu carnê.
5: Pode, né? Porque se eu indiquei Everton, né? Aí eu indico também a Keila Paulino, que já fez também, né? A Keila Paulino. Então aí eu tenho agosto, aí eu consegui também setembro, outubro, e de repente eu vou passar os 12 meses aí sem pagar.
20: Exatamente.
5: Só indicando, né?
20: Isso? É isso que a gente
5: quer.
20: Ou é
5: só para esse mês?
20: Olha, a campanha, ela é esse mês. Só as pessoas, você pode indicar quantas você indicar.
5: Se eu indicar 10, aí cada mês eu...
20: Exato. Exato. Se você indicar 5 pessoas esse mês, eu vou quitar 5 parcelas do seu carnê. Né? Agosto, setembro, outubro, novembro.
5: Que legal, bacana.
20: Tá? E você ainda concorre a super prêmios. Ah, que prêmios são esses? Geladeira, fogão, computador, TV, celular, forno de micro-ondas, air fry. Então, tudo isso para nosso cliente da base. Alan, e o novo cliente ganha o quê? Aquele que eu indiquei. Só eu que ganho? Não, ele também vai concorrer a um super prêmio. E ele concorre apenas com aquelas pessoas que adquiriram um plano naquele mês, o que dá mais chance ainda dele ganhar, tá? E ele já pode também indicar para ter sua próxima parcela, a primeira parcela paga pelo Colinas.
5: Pois é, é gente cuidando de gente, né, Lani?
20: Isso, é isso mesmo. Então, assim, não deixa para depois. Proteção familiar não quer dizer que você está levando a morte para sua casa. De forma alguma. Você está levando planejamento para aqueles que ficam. É muito triste quando acontece um momento difícil, um momento de luto, e a gente que fica...
5: E não tem um plano plano, né?
20: Exato, não tem um plano.
5: Porque você não sabe o dia da manhã.
20: Não tem com quem contar, vai ter que correr atrás, pedir dinheiro emprestado e no final ainda fica pagando e a pessoa se foi, né? E deixou a dívida. Então isso é muito triste, gente. A gente não quer encarar, mas é uma realidade, é natural da vida e a gente precisa se planejar.
5: São duas dores, né?
20: Exato.
5: A perca... E depois, ao mesmo tempo, você não tem condições de...
20: De arcar.
5: Então, uma ótima quinta-feira para você e até a próxima semana.
20: Uma ótima quinta-feira para todos e até a próxima semana.
5: 8h35.
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5: São 8h37. Pois é, só trazendo aqui informações sobre casos de câncer do mundo, deve dobrar até 2050. É o que calcula a OMS.
25: O número de casos de câncer no mundo deve chegar a 35 milhões até 2050, quase o dobro da estatística atual. A estimativa é de mais de 20 milhões de novos casos por ano, que devem causar a morte de quase 10 milhões de pessoas também por ano. O câncer é a segunda principal causa de morte no mundo, atrás apenas das doenças cardiovasculares. O alerta está no relatório global sobre a situação do câncer 2026, divulgado nesta quarta-feira pela OMS, a Organização Mundial da Saúde. Elaborado em parceria com a Agência Internacional para Pesquisa sobre o Câncer, a publicação apresenta os avanços na prevenção do câncer, como o controle do tabaco, programas de vacinação e investimentos em tratamento, mas pede ações urgentes com foco na abordagem para reduzir as desigualdades no acesso à prevenção, ao diagnóstico, ao tratamento e aos cuidados de suporte. Segundo o diretor-geral da OMS, Tedros Adhanom, o câncer é uma doença profundamente pessoal que afeta praticamente a todos, mas a sobrevivência de uma pessoa ao câncer nunca deveria depender do local onde nasceu ou de quanto ganha. De acordo com o relatório, o câncer de pulmão continua sendo a principal causa de morte da doença no mundo. Entre os homens, os cânceres de pulmão, próstata e colo retal são os mais frequentes. Já nas mulheres, os de mama, pulmão e colo retal representam uma parcela significativa da carga da doença. Revela ainda que quase 4 em cada 10 casos de câncer no mundo estão relacionados a fatores de risco evitáveis, especialmente infecções como o papiloma vírus humano, o HPV, e as hepatites B e C, além do consumo de álcool, do fumo, do excesso de peso e da prática de atividade física, destacando o papel fundamental da prevenção. A primeira pesquisa da OMS com pessoas afetadas pela doença revelou que pelo menos 45% enfrentam dificuldades financeiras, mais da metade relata problemas de saúde mental e quase todos os cuidadores alegam sobrecarga, incluindo trabalho não remunerado e isolamento social. Da Rádio Nacional no Rio de Janeiro, Cristiane Ribeiro.
5: Cristiane Ribeiro, obrigado aí pelas informações. Agora deixa eu chamar Pedro Lacerda mais uma vez com informações sobre Fachin. Diz que justiça estará atenta ao crime organizado nas eleições. Pois é, foi não? Então, quem diz? Deixa eu chamar aqui. Depois, daqui a pouco o Pedro Lacerda está se posicionando direitinho para trazer essa informação sobre o Fachin, que diz que justiça estará atenta ao crime organizado nas eleições. Agora eu vou até Eduardo Amaral para falar sobre Pix Pensão, que torna repasse de pensão alimentícia automático.
2: Aprovado nesta terça-feira no Senado, o projeto de lei que criou Pix Pensão depende agora da sanção do presidente Luiz Inácio Silva para se transformar em lei. A proposta torna automático o desconto para o pagamento de pensão alimentícia da conta de pais devedores.

0: O texto prevê que a aplicação do repasse automático possa ser solicitada em qualquer fase do cumprimento de sentença. O projeto foi proposto pela deputada federal Tabata Amaral, do PSB de São Paulo, e aprovado na Câmara. Já no Senado, o texto foi relatado pela senadora Ana Paula Lobato, do PSB do Maranhão. Professor da FGV Direito Rio, Gustavo Cló, aponta que com a nova lei o pai, ou em casos mais raros a mãe, terá uma espécie de trava bancária, o que evita que a criança ou adolescente fique sem o recurso. Para Cló, o projeto encontra um respaldo legal na legislação brasileira e também garante segurança e agilidade para crianças e adolescentes.
1: Na verdade, a facilitação da proteção do alimentado, né, em geral é criança e adolescente, é um mandamento constitucional, né? O artigo 227 da Constituição manda proteger a criança e adolescente sobre qualquer outro interesse. Então não há nenhum absurdo ou exagero nessa lei.
0: O advogado ainda lembra que a tentativa de fugir do pagamento automático utilizando contas de terceiro pode gerar punições ainda mais graves.
1: Uma vez demonstradas, comprovadas, podem fazer com que o magistrado ou a magistrada decida adotar medidas mais drásticas, né? Quer em relação ao devedor de alimentos, as medidas indiretas, né, que são retenção de passaporte, carteira de motorista, ou mesmo uma prisão, que continua possível. Esse PIX tem por objetivo simplificar, automatizar, mas não impede que as medidas que já existem e que são muito fortes, muito firmes, mas que são lentas, possam ser tomadas.
0: Atualmente, a pensão alimentícia pode ser debitada automaticamente do salário do devedor. Contudo, caso este não tenha um vínculo formal, é preciso acionar a justiça a cada novo atraso. Esse tem sido um problema recorrente e uma dinâmica que, de acordo com os senadores e deputados favoráveis à medida, pode sobrecarregar o judiciário e, ainda mais grave, atrasar o recebimento dos valores essenciais para os adolescentes e crianças. 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Produção e reportagem, Eduardo Amaral.
2: Obrigado, Eduardo Amaral, 8h43.

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2: Oito e 45. 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Para falar da importância de uma água de qualidade, hein, gente? Tem muita gente que bebe água sem saber da qualidade e também da procedência que tem a água. E a Água Santa Albertina está na boca de todo mundo. Não é verdade, Everton? Bom dia.
3: Bom dia, Mauri. Bom dia a todos os ouvintes. É verdade, é uma preocupação gigante, velho. Presta atenção, rapaziada. Na hora de tomar água, escolha água com responsabilidade e beba Santa Albertina. Para falar essa semana justamente desses cuidados, né? Porque a gente vem passando aí por uma onda de calor gigante, né?
2: Isso.
3: E o pessoal vem alertando aí, né? Sobre...

0: El Niño, né, que é uma onda de calor em alguns lugares, em outros lugares é água demais. Então, aqui para a gente na região Nordeste, a gente vai ter essa onda de calor gigantesca. Então, se você não tomar uma água adequada, uma água que tenha os parâmetros legais para hidratar seu corpo, você vai sofrer pra caramba, velho, porque você vai desidratar, você vai ter diarreia, dores de barriga, né, forte. E isso tudo, não pense que é virose, não, não pense que é outra coisa, não, porque isso parte da água que você está tomando. A prova é tanta que essa semana tinha um pessoal comentando comigo: Everton, a gente foi jogar bola, meu irmão,
1: Sim.
0: em um certo local aí, que a gente tomou a água. Ele fez: meu irmão, uma coisa imediata foi tomar a água, começar o desconforto abdominal. Aí eles disseram: a gente lembrou logo de tu, porque tu tá sempre falando da importância de tomar uma água de qualidade. E foi imediato, cara. Eles disse que jogando futebol, né, aí água geladinha, aí quando tomou aquela água, imediato começou aquele desconforto abdominal, uma vontade de evacuar. Aí eles disseram que lembrou logo. Então, essa é a importância, cara, de você tomar uma água de qualidade e hidratar o seu corpo.
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1: 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Fazendo falta aí o Antônio Maas, também o Claudio Exídio, que é o químico, mas está
0: Isso.
1: nessa correria. Mas é importante, você que nos ouve todos os dias, é importante tomar água de qualidade, hein, gente? Porque tem muita água, né, por aí, mas não é do jeito que muita gente pensa. Ah, toda água é igual. Não, não é igual não, né, Everton?
0: Não, não é igual não, de jeito nenhum. E a prova é tanta que você realmente desidrata, cara. Ó, você tem que entender, eu sempre falo isso em todo lugar que eu vou: 70% do corpo é água. Então você é basicamente água, cara, porque água é tudo, água é vida. Então, se 70% do seu corpo é água e você toma uma água de má qualidade,
1: Isso.
0: então você não vai estar bem, né, velho? Você não vai estar forte, você não vai estar hidratado. Então, quando
1: Tem que
0: você
1: tomar
0: toma
1: água
0: isso,
1: confiável, né?
0: quando você toma água de qualidade, e eu não digo assim: não, só beba minha água, que a minha água é a melhor do mundo, não. É procure saber, meu irmão, a fonte de onde vem a água que você bebe,
1: Os
0: os
1: procedimentos, né?
0: procedimentos, porque isso é importantíssimo, meu irmão. Agora, eu faço questão que você tome a água porque eu sei do meu procedimento. Eu sei como é que eu faço, eu sei como é que eu envaso. Eu digo a todo mundo: o garrafão de 20 litros é uma coisa que vai e volta todo o tempo. Uma hora ela está no cemitério, outra hora está na oficina, outra hora está dentro de um hospital.
1: Isso.
0: E então, se ele volta para sua casa sem ser higienizado da maneira correta, você vai estar tomando água limpa no copo sujo, água
1: Isso.
0: boa no copo sujo. Então isso não vai adiantar de nada. E a água Santa Albertina, meu irmão, a gente não economiza. A gente usa os sanitizantes alimentícios corretos para poder não contaminar a água, para trabalhar da forma correta. Porque tem muitas empresas que às vezes preferem economizar alguns centavos aqui e acabam passando essa responsabilidade para a população, né, meu irmão? A população é que é lesada com essa economia. 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
1: Pois é. Vamos falar aqui de vendas e empreendedorismo, Everton.
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0: e fazer todo esse meio-campo aí.
1: Pois é, então, desejando a você e a todos da Água Santa Albertina uma ótima quinta-feira e fique à vontade para algo mais.
0: Desejar também para vocês aí uma ótima quinta-feira, né? Quinta-feira espetacular. E também tem muitos ouvintes aí da Rádio Atual que, por onde eu passo, pessoal, olha, essa
1: Estava
0: voz aí
1: ouvindo.
0: é conhecida, viu? Toda quinta-feira eu tô junto com você, tô escutando.
1: Que
0: Quem
1: legal.
0: é pessoal que fala comigo agora tá botando para rir, eu tenho certeza, né? Ó, ele lembrou que eu falei com ele.
1: Que
0: É isso
1: beleza.
0: aí. Então, aquele abraço para toda a minha produção, toda a equipe lá, o Cláudio Antônio, o Ivanildo, o Igor, Débora e, enfim, a todos que fazem parte da Água Santa Albertina.
1: Pois é, são 8h52. 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Giselda Tavares, vem para cá. Vem para cá. Então, vamos aqui saber da Giselda as dúvidas a nível nacional e também internacional, né, gente? Trazer aí as novidades do nosso país. Giselda, bom dia.
2: Bom dia, Maurício. Um abraço aos amigos do programa Cidade em Ação, né? Muita expectativa, logicamente, em relação aí à retomada dos conflitos entre o Irã e os Estados Unidos, tá certo? O Trump disse que ontem, né, que vai virar novamente o um inferno, né, lá a questão do Irã, que não vai dar trégua e tudo mais. A gente tem então essa questão, né, que do Estreito de Hormuz, que está fechado, e o Trump bombardeando então ali o Irã, né, sem dó e sem piedade, para tentar com que os navios, né, eles consigam, né, trafegar então pelo Estreito de Hormuz, levando, né, o petróleo, tá certo, para várias partes do mundo. Então, o que se esperava, essa trégua, né, que foi feita lá atrás, 15, 20 dias lá atrás, né, de dar uma trégua, de sentar na mesa, de conversar, acabou não funcionando, né? Houve, e o Irã também dando resposta, atacando vários alvos, né, dos Estados Unidos, né, inclusive em países vizinhos, como o Bahrein, né, o Kuwait. Então é difícil, né, a situação, e o Trump não está nem aí, né? Aquela coisa que o Trump vem demonstrando nos últimos tempos. Tanto faz como tanto fez, tá certo? Para ele, né, não tem meio termo, ou vai ou racha. Então ele está indo novamente para cima, né, bombardeou muito, né, ontem, né, várias localidades do Irã, assim também como o Irã tentou, né, alcançar alguns navios que fazem então ali a escolta, tá certo, no Estreito de Hormuz. Infelizmente, né, para a gente, né, como ser humano, né, de modo geral, tá certo, isso não contribui em nada, né, para nada, tá certo, enquanto, tá certo, vidas, tá, que estão sendo ceifadas, tá certo, por um custo, né, por uma questão amplamente disputada, que é a questão econômica, a questão de poderio, tá certo? No caso aí, o poderio seria, obviamente, né, os combustíveis. Bom, falando em política, né, a gente vê aqui umas falas em relação à política nacional, né, e eu estava vendo uma fala do atual governador lá de São Paulo, o Tarcísio de Freitas, né, em relação à candidatura de duas mulheres ao Senado, que é a Simone Tebet e a Marina Silva, que lideram lá no estado de São Paulo, né, a corrida para o Senado, dizendo que, obviamente, o Senado, né, minha gente, é aquela casa que ela vai revisionar, né, o que é aprovado então pela Câmara Federal, né? Então, os deputados federais, eles aprovam, constroem leis, né, e tudo. Então, vai o Senado, é aquela casa que vai ponderar, que vai revisionar se realmente aquilo está certo, se não está certo, se está de bem, se não está de bem. Se não tiver, né, é corrigido, volta para a Câmara Federal para fazer algumas alterações, alguns ajustes, volta novamente para a revisão do Senado. Então, só passando pelo crivo do Senado é que vai então para a sanção, né, de um presidente. Então, o Tarcísio de Freitas disse que elas duas não poderiam ser candidatas lá em São Paulo, porque elas não são, né, do estado de São Paulo. Mas logo o Tarcísio, né, que é carioca, né, nasceu lá no Rio de Janeiro, né, e caiu de paraquedas lá em São Paulo, né, lá em 2022, quando se lançou aí o cargo de governador, ganhou, né, ele carioca, perguntou naquela época onde ele votaria, onde era o colégio eleitoral dele.

0: e ele disse que não sabia, né, onde era o colégio eleitoral dele lá em São Paulo, porque caiu lá de paraquedas, quer dizer, ele não conhecia a cidade de São Paulo. E ele está falando aí da candidatura que a Simone e a Marina, né, a Marina que nasceu no Acre e a Simone que nasceu no Mato Grosso do Sul, não poderiam ser candidatas, né, lá em São Paulo, né? Então, o cargo de Senado, e ele, né, que nasceu no Rio de Janeiro, e foi eleito, tá certo, lá, governador. Então, isso não existe, né? Você pode ser
1: candidato... Não tem o filho de cá, do Bolsonaro, que vai ser candidato ao Senado no Rio Grande do Sul ou em Santa Catarina?
0: Não, ele é vereador lá...
1: Não, mas tem outro que vai ser candidato ao Senado.
0: Lá. Ah, o Carlos. O Carlos é o mais novo. Então, tem o 04, que é o Renan Filho, que é vereador, ele nasceu no Rio de Janeiro, e ele é vereador lá em Santa Catarina. Então, não existe essa questão daí. Então, o Tarcísio de Freitas querendo criar polêmica em relação a tudo isso. Uma boa fala, não. Uma má fala, principalmente se tratando de colégio eleitoral, né, e principalmente porque elas estão liderando essa corrida lá. Bom, a menoridade penal, Mauri. O que é menoridade penal, minha gente? Aqui no Brasil, a gente tem 18 anos como menoridade penal, né? Então, o indivíduo, né, ele vota aqui no Brasil, ele pode votar, né, a 16 anos ele pode votar, ele pode se casar, ele pode se emancipar, né, e pode se casar, né, mas não pode responder, tá certo, criminalmente, ou seja, não existe, a menoridade penal do Brasil é muito alta, 18 anos, porque vem o ECA, Estatuto da Criança e do Adolescente, vem os direitos humanos. Na Islândia, 15 anos, é um dos países mais seguros do mundo, né? Na Inglaterra, 10 anos, né? Na França, só estou dando alguns exemplos aqui, 13 anos. Tem países que é 10, tem países que é 12, tem países que é 14, tá certo? Tem países, como eu falei aqui, na Inglaterra, 10 anos. Na Inglaterra, né? Porque quando você faz o conjunto do país de Gales e a Escócia aumenta um pouquinho, parece que é 12 ou é 14 na Escócia, né? Na junção ali da Grã-Bretanha. Mas a menor idade penal. Então, aqui no Brasil, você pode votar. Então, a pessoa com 16 anos, ela entende, né, que já pode escolher o seu representante, né? Seja governador, seja deputado, seja vereador, seja presidente. Aí ele pode, né? Ele pode, se quiser, casar, porque ele pode se emancipar, tá certo? Mas, para responder criminalmente, ele tem que ter, né, ultrapassado os 18 anos. 18 anos e um dia, né? 18 anos e dois dias, né? Eu tenho 17 anos, vou completar amanhã 18 anos, mas eu cometi o crime hoje, eu não respondo, né? Criminalmente, o Código Penal brasileiro. Então, tem que haver uma, obviamente, né, uma abertura, né, no que se pode ser essa menor idade penal, ou como se enxerga. Mas aqui no Brasil esbarra muito nessas coisas e a gente vê aí uma leva de gente impune, né, porque, né, tem sempre um menor de 18 anos no meio, tá certo, assumindo tudo, e aí a gente esbarra nessa leva, né, de criminalidade que a gente vê Brasil afora há muitos anos. Bom, vamos falar aqui de saúde, né? Falou-se aí em questão de ultrassom na UPAE, das pernas, né? Eu acho que não é uma parte estética, não, porque as pernas têm as veias, né? Não é isso? As varizes, aquelas coisas todas. Então, não é uma questão de ser estética, é uma questão de saúde, para saber se você, como tratar, se vai precisar operar, né? Uma artéria daquela que está por ali, né? Perturbando, né, a vida da pessoa. Então, a UPA é devendo aí essa questão. A Praça da Bela Vista, a maioria aqui já falou, né? Uma parte é escura, né? E ali um ponto de drogas, muita gente consumindo drogas. E aí a gente chama mais uma vez aqui, Maurício já chamou, a gente vai chamar a atenção da Guarda Municipal, o comando da Guarda Municipal, tá certo? Atrelado também ao 21º Batalhão, trabalhar em conjunto para afugentar. As pessoas estão com medo, principalmente na parte da noite, de fazer caminhada lá na Praça da Bela Vista, pela escuridão e também, tá certo, a presença constante dessas pessoas consumindo drogas, colocando bicicletas, interrompendo a passagem das pessoas, dificultando, obviamente, tá certo, o ir e vir de qualquer ser humano. Então, com a palavra, a Secretaria, né, de Segurança do município, tá certo, e também o 21º Batalhão. Um bom dia para todo mundo. e até amanhã.
1: Vem na sequência Keila Paulino para comandar a primeira edição do Bom Dia Atual aqui na Tua FM. Empreendimento José Aglailson, Zé do Povo, Aglailson Júnior e Romero Queralves. A todos, uma ótima quinta-feira e até amanhã.

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Muito bom dia para você aí do outro lado do rádio. Hoje é quinta-feira, pertinho da sexta, final de semana batendo na porta. E hoje é dia 9 de julho de 2026. A partir de agora, Bom Dia Atual começando. Bom dia! O nosso WhatsApp 35264083, fique à vontade e peça a sua música que a gente vai tocar pra você. Bom dia! E vamos começar com o grupo Menos é Mais e Simone Mendes, P do Pecado. Bom dia! Bom dia.

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0: se acertou, hein? Aí se acertou, bebê. Embaixador, respeita!
1: Fala comigo, o nome dele é Thierry!
2: Alô, Tiaguinho?
3: Ah, me chame de My Love. Fala comigo.

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8: 9h25. Vamos passar aqui no nosso WhatsApp. Olá, bom dia.
9: Bom dia, Keila. Bom dia. Aqui é Josefa Maria Bezerra. Oi, Josefa. Uma música de Simone e Simara, qualquer uma, só pra curtir. Bom dia, Keila.
8: Bom dia, meu bem.

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E a última de hoje é com Tarcísio do Acordeon Proteção de Tela. Muito obrigada pela sua audiência. Vem aí o programa Experiência de Deus com o Padre Reginaldo Manzotti.

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Louvado seja nosso Senhor Jesus Cristo, para sempre seja louvado. Queridos filhos e filhas, é quinta-feira eucarística. Então vamos juntos dizer graças e louvores se deem a todo momento ao Santíssimo e Diviníssimo Sacramento. Manda teus anjos, Senhor, para nos ensinar a te louvar e glorificar. Amado povo de Deus, hoje nós começamos a novena de Nossa Senhora do Carmo, a madrinha da obra evangelizar é preciso. Sim, hoje o primeiro dia. E você, já escutou essa música Manda Teus Anjos sobre nós? Uma gravação que fizemos. Fizemos no Rio de Janeiro, em pleno segundo evangelizar é preciso, Rio de Janeiro. Filhos amados e povo querido, saúdo a todos, também no dia de Santa Paulina. Santa Paulina do Coração Agonizante de Jesus. Saúdo pela Rádio Evangelizar, de onde tudo começa, as rádios irmãs, cujos nomes cito neste momento. Rádio Atual FM 105.1, de Vitória de Santo Antão, Pernambuco. Pela TV Evangelizar, sinal digital em todo o país, em várias cidades, canal aberto. Pelo YouTube, Padre Manzotti Oficial. Pelos aplicativos da Associação Evangelizar é Preciso e todas as plataformas digitais. Vamos juntos, manda teus anjos, Senhor, mais um pouquinho, sacristão. Sim, manda teus anjos sobre nós. Manda teus anjos sobre as ondas do rádio. Manda teus anjos pelas imagens de televisão. Manda teus anjos, Senhor. Estende a tua mão. Manda teus anjos, Senhor, para que este programa seja de grande unção, de curas, de libertações e, acima de tudo, de santificação. Confie em vós. Revele sua face sobre nós. Em nome do Pai, do Filho e do Espírito Santo. Amém. Naquele tempo, disse Jesus a seus discípulos: em vosso caminho, anunciai, o reino dos céus está próximo. Ide anunciai. O quê? O reino dos céus está próximo. Curai os doentes. Ressuscitai os mortos. Terceiro, purificai os leprosos. Quarto, expulsai os demônios. Eu repito, grande é a missão. Importante é a missão. Anunciar que o reino de Deus está próximo. Curai os doentes. Ressuscitai os mortos, purificai os leprosos, expulsai os demônios. De graça recebestes, de graça dai também vós. Não leveis ouro, nem prata, nem dinheiro em vossos caminhos, nem sacola para o caminho, nem duas túnicas, nem sandálias, nem bastão. Por quê? Porque o operário tem direito ao seu sustento. Em qualquer cidade ou povoado que entrardes, informai-vos quem ali é digno. Hospedai-vos com ele até a vossa partida. Senhor, a missão nos foi dada. E hoje, em plena quinta eucarística, nós pedimos que, pela força da tua presença,
corpo, sangue, alma, divindade. Sejamos, portanto, beneficiados com estes sinais do Teu reino. Manifeste, Senhor, em nossa vida, que de fato nós Te pedimos, Jesus Eucarístico, que os doentes sejam curados. Comece a pedir a doentes, diga os nomes, que sejam curados. Que aqueles que estão mortos vivos,

0: ressuscitem. Lázaro, vem para fora. Quantas pessoas estão praticamente mortas nos vícios, na depressão, na prostração. Que as nossas feridas e as nossas lepras sejam curadas. Feridas no corpo, é verdade. Se você tem uma ferida no seu corpo que não está cicatrizando, se tem uma ferida, seja por motivo de diabetes, seja o que for, Senhor, cure essa ferida, cicatrize essa ferida. Nós te pedimos, Senhor Jesus, está no teu santo evangelho, soberano Deus, expulse os demônios, aqueles que querem colocar a nossa salvação à perda, aqueles que querem nos apartar de Deus, pessoas ou circunstâncias, apegos, seja o que for, afasta, Senhor, esses demônios de nossas vidas e não nos deixe cair em tentação, mas livra-nos do mal, soberano Deus, soberano Deus. Vai cantando, filho, e vai rezando, acreditando nesse Jesus eucarístico. Hoje, por excelência, um dia em que Deus se manifesta em nossa vida. E aquilo que Ele disse no anúncio do Evangelho se pode se realizar e se realiza em nossas vidas. Vai pedindo pelas santas chagas de Jesus, por essa presença real na Eucaristia. Em meio às provações, eu estou aqui. Eu estou aqui rezando, Jesus. No meio de provações, o refúgio, a fortaleza na batalha. Senhor Deus, curai o doente. Libertai dos vícios. Senhor, curai as feridas do corpo e da alma. Mas principalmente, afastai-nos daquilo que põe em risco a nossa salvação. Amado povo de Deus, eu volto a dizer, dada a importância da novena que começamos hoje, Nossa Senhora do Carmo, madrinha da obra evangelizar, é preciso. Qual é o pedido que você vai fazer neste ano à Nossa Senhora do Carmo? Nossa Senhora do Santo Escapulário, rogai por nós. Eu volto já.
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0: Eu quero destacar que em todas as livrarias do Brasil você encontra o livro Inabalável. Ele é atemporal. A minha fé é inabalável. Eu convido você a adquirir, ler, refletir, uma releitura a partir de Jó. Nós já fizemos no Experiência de Deus, mas é sempre uma leitura atual. E você ouviu o quanto era importante. Quanto é importante refletir sobre a presença dos amigos, até da esposa da vida de Jó. Mas como lidar com a tempestade? Essa música, peça nas rádios para que seja tocada. Inabalável, inabalável, é o nome da música. É, Senhor. Agora posso te ver, posso respirar. A fé não é a ausência da dor, não se iluda. É saber que só Jesus é onde eu posso ancorar minha vida. Então dai-me, Senhor, uma fé inabalável. Dai-me, Senhor, inabalável. Maria, que a paz de Jesus esteja com você, Maria.
1: Amém. Sua bênção, Padre.
0: Deus abençoe. De onde você fala?
1: Do Paraná.
0: Ah, tá. Uma Maria de algum lugar do Paraná. Você pediu anonimato? O que está acontecendo?
1: Padre, eu gostaria de pedir oração para minha família. E eu queria um aconselhamento.
0: Que o Espírito Santo nos ilumine.
1: Amém. Estou nervosa, Padre.
0: Vai lá. Fica tranquila e partilhe.
1: É, um problema meu e da minha mãe.
0: Que tá,
1: eu cuidei do meu. Então, a minha mãe, ela. Um ano antes de meu pai falecer, ela abandonou ele. E daí eu cuidei dele até o final da vida dele. E eu ainda estava fazendo o tratamento de câncer, né? Porque na época eu estava com câncer.
0: Tá.
1: E daí eu cuidei dele até o final da vida dele. E depois que ele faleceu, eu fiquei cuidando, eu cuidei da minha mãe. São 7 anos que eu cuidei dela.
0: Tá.
1: E daí houve um... Tipo, entrou o meu irmão no meio e entrou uma desavença.
0: Entrou uma desavença.
1: Entrou. Porque daí, não sei o que, que meu irmão ficou falando pra ela e ela me acusou que eu tava roubando ela. Que eu tava pegando o dinheiro dela da aposentadoria. Daí eu fui, padre, tirei o extrato. E mostrei para ela tudo o dinheiro que estava ali, que eu não tinha pegado nada. Só que ela já tinha me chamado e eu que tinha roubado, entendeu? Daí ela... A gente acabou discutindo, eu e ela, sabe? E daí, ela já, na época, ela já ia voltar de morar com esse meu irmão. Daí ela pegou e foi morar com meu irmão. E saiu da minha casa.
0: Certo.
1: E, padre, eu tenho no meu pensamento que ela tem que pedir perdão pra Deus, não pra mim mais, né?
0: Sim.
1: Eu posso estar errado, mas eu acho assim, que é pra Deus que ela tem que pedir, porque ela me acusou de uma coisa tão grave que eu não fiz.
0: Tá.
1: E ela foi embora faz 2 meses, eu não falei mais com ela, não tenho vontade de falar com ela. Eu tenho depressão, tô tomando medicamento, eu tenho dermatite, padre, tenho sofrido tanto, tanto. Eu tô sofrendo com a ausência dela bastante, porque a gente convivia bem.
0: Filha.
1: Oi, padre.
0: Eu entendo o que você partilhou, mas eu vou pensar no seu bem-estar agora. Pode ser?
1: Pode ser.
0: Veja. Você tem que pensar assim: sua mãe tem algum problema ela tem, porque ninguém abandona o marido um ano antes do falecimento, uma vida inteira juntos. Não é normal.
1: 59 anos juntos.
0: Você entende que não é normal isso?
1: É que o meu irmão que entrou na vida dela, tipo assim, fazendo a cabeça dela.
0: Filha, não importa.
1: Tá bom.
0: Não importa. Você tem que pensar que, então, no mínimo, é uma pessoa muito influenciada, fácil de se dominar. por mais que você fala que ela tem que pedir perdão a Deus, você está magoada. E não é errado você sentir mágoa, frustração de ter sido acusada de algo que não fez. Você tem que admitir, eu me decepcionei com a minha mãe.
1: Sim.
0: Você está decepcionada.
1: Estou, padre.
0: E no fundo...
1: Dói muito.
0: Sim, e no fundo, ela deveria pedir perdão a você. Ela deveria pedir perdão a Deus, sem dúvida. Mas a você também. Só que, veja, quantos anos ela deve ter, mais ou menos?
1: Ela está com 86 anos esse ano.
0: Vale a pena se levar, deixar ela partir desta vida com isso? Não vale. Você não vai ficar bem. Eu não estou falando dela. Ela tem os motivos. Procure sua mãe. De alguma forma. Não é para vocês serem amigas. Você disse, eu sinto falta dela. Nem que seja para você dizer, mãe, eu te perdoo pelo que você fez, mas eu te amo e sinto a tua falta. Não importa o que ela vai te responder, importa o perdão que você vai dar. Você imagina ela vir a falecer e você ficar dentro do seu coração, eu não falei com a minha mãe antes dela morrer. Você não vai ter essa paz. O perdão vai te libertar e, consequentemente, vai libertar a ela. Aqui não é você e teu irmão. Se você tem reta consciência que você não roubou, você não tirou o dinheiro dela, direito que tinha para comprar os remédios, direito que tinha para comprar a subsistência dela, isso não é roubar. A aposentadoria é para isso. Se você tem consciência que fez o que é certo, não deixe a vida dela terminar desse jeito. Tente conversar com a sua mãe, dar o seu perdão e dizer, mãe, eu sinto a sua falta. Talvez aqui esteja uma grande libertação na tua vida, filha. Você entendeu?
1: Entendi.
0: Não põe seu irmão no meio. É com a tua mãe. Com teu irmão é outra história. Nada melhor do que uma consciência limpa e uma alma em paz. Essa paz que você tem, que você almeja com a sua mãe, ela é importante. Tente procurá-la, mas antes, nós estamos começando hoje a novena de Nossa Senhora do Carmo. Ofereça essa novena por ela. Peça, mãe, repita comigo, Nossa Senhora do Carmo.
1: Nossa Senhora do Carmo.
0: Eu quero fazer as pazes.
1: Eu quero fazer as pazes.
0: Com a minha mãe aqui na terra.
1: Com minha mãe aqui na terra.
0: Peço, Nossa Senhora do Carmo.
1: Peço, Senhora do Carmo.
0: Que interceda.
1: Que interceda.
0: Que haja o perdão.
1: Que haja o perdão.
0: E a reconciliação.
1: E a reconciliação.
0: Amém.
1: Amém.
0: Que Deus abençoe Maria. Você vai se sentir muito em paz em ter procurado a sua mãe. Não deixe que os dias se acabem com essa distância entre vocês. Que Deus abençoe. Eu vou para o intervalo e eu volto com a leitura orante. Volto com a palavra de Deus. E o que eu falei para ela serve para todos. O diálogo, a oração, ela move montanhas. Volte comigo, voltamos já.
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0: Queridos irmãos e irmãs, nós vamos para a leitura orante e vou explicar um pouco depois sobre as contendas, as dificuldades, as acusações que Paulo recebeu da comunidade de Corinto. Mas e depois? Agora, eu gostaria só de lembrar, pessoal dos Estados Unidos, já garantiram a inscrição para o retiro? O retiro oficial acontece dia 15 e 16 de agosto. Então você que está nos Estados Unidos, faça sua inscrição. Retiro sábado e domingo em Randson. Onde? No Clube Português. No sábado, das 8h30 às 5 da tarde e no domingo, das 8h30 às 5 da tarde. Palestras diferenciadas, adoração ao Santíssimo, missa, adoração. Depois, dia 22 de agosto, em Delham, New Jersey, na Escola Católica da Sagrada Cruz. Como que faz a inscrição? Pelo site padrereginaldomanzotti.com.br ou direto no Instagram, @missão.usa. E agora, escute o que as pessoas têm dito sobre a leitura orante, por favor.
1: Olá, Padre Reginaldo Manzotti, olá. Sua bênção. Quero aqui, através desse áudio, mandar para o senhor, através, né, da leitura orante de Romanos, hoje que o senhor falou dia 15/4, de 9 a 12, né?
0: Certo.
1: Então, que toca bastante a gente. Que a esperança que vocês têm os mantenham alegres. Aguentem com paciência, opa, os sofrimentos e orem sempre. Então, assim, toca muita gente, né, padre? Porque eu sou motorista de caminhão, opa, moro na cidade de Ivaí, aqui no estado do Paraná. Então, a gente sempre está na estrada, longe da família, né? Saudade, os perigos que hoje a estrada apresenta, né?
0: Verdade.
1: A falta de segurança.
0: Verdade.
1: O ser humano em si está difícil de lidar, né, padre?
0: Sem dúvida.
1: Então, hoje essa leitura toca muito na gente, porque a gente tem hora que a gente desanima, né? A gente fica triste, com saudade de casa, que nem eu tenho uma filha de 18 anos e outra de 8. Então, essa leitura hoje tocou bastante.
0: Tá bom.
1: Sempre sou um viciado na leitura orante,
0: que
1: com certeza,
0: bom.
1: No programa Experiência de Deus, mas às vezes é difícil eu estar parado, às vezes, né, para me acompanhar na Bíblia, mas assim, quando posso, espero para a noite, eu marco tudo que o senhor já leu, escuto às vezes reprise no YouTube,
0: que
1: ou
0: legal.
1: Senão quando a gente está puxando aqui no Paraná, às 10 horas, na Clube FM, então a gente sempre está marcando na nossa Bíblia, né? Beleza,
0: tá bom.
1: Padre, um abraço, fique com Deus.
0: Beleza, filho de Deus, isso aí, caminhoneiro, meu abraço a todos os caminhoneiros. Que Deus os guie na ida, na volta, seja onde for, e que compense a saudade da família, porque é o pão nosso de cada dia. Me abraço também aos taxistas, cobradores de ônibus, aos motoristas, a todos. Lá de Ivaí, um abraço a todos. Bíblia aberta, cartilha de oração.
2: Comigo,
0: e hoje nós estamos no capítulo 9. Paulo vai falar dos direitos e deveres de um apóstolo. Mas eu falei que eu iria explicar um pouco. Paulo escreve a primeira carta aos Coríntios com o coração bastante ferido e preocupado. Como assim? Por quê? Porque a comunidade de Corinto levantou sérias críticas a Paulo. Houve muita briga dentro da comunidade de Corinto. E Paulo, quando ficou sabendo do acontecido, escreve a carta aos Coríntios, colocando os pontos nos is, tentando acabar com a discórdia e também explicando o seu ponto de vista. Vamos lá. É nesse contexto que ele escreve. Nada amistoso. Sério, padre? Sim, nada amistoso. Capítulo 9, versículo 1. Será que eu não sou um homem livre? Paulo fazendo uma pergunta. Por acaso não sou um apóstolo? Será que eu não vi Jesus, o nosso Senhor? Faça uma pausa. Você sabe que sim, ele viu o Senhor. respondendo sim, ele é livre. Sim, ele é um apóstolo. Mas ele pergunta para a comunidade: por acaso, vocês não são resultado do trabalho que eu faço para o Senhor? Lembre que Paulo foi que esteve formando, fundando a comunidade de Corinto. Mesmo que outros não me aceitem como apóstolos, vocês me aceitem. Mesmo vocês, pelo fato de estarem unidos com o Senhor, são a prova de que eu sou apóstolo. Quando as pessoas me criticam, eu me defendo dizendo assim: será que eu não tenho direito de receber comida e bebida pelo trabalho? Será que nas minhas viagens eu não tenho direito de levar comigo uma esposa cristã, como fazem outros apóstolos, irmãos do Senhor Jesus e também Pedro? Será que Barnabé e eu somos os únicos que temos a trabalhar para nos sustentar? Quem já ouviu falar de algum soldado que pagou a sua própria despesa no exército? Ou qual é o fazendeiro que não come a das uvas de sua própria plantação? Qual é o pastor que não toma o leite do seu gado? O que se subentende aqui? Que criticavam Paulo. E sabemos que por isso Paulo era tecelão. E ele disse: eu vivo do sustento do meu trabalho, mas eu teria direito ao salário. E ele dá exemplos. Não pode o fazendeiro beber do leite da sua vaca? O fazendeiro comer das uvas da sua propriedade? Os outros apóstolos não têm, e usa a palavra regalias, não têm direitos? Por que vocês negam a mim, que também sou apóstolo? Lembra que eu falei, não está nada amistosa a relação. Versículo 8. Não pense que eu me apoio somente nesses exemplos de vida diária, pois a lei diz a mesma coisa. A lei de Moisés está escrito assim: não amarre a boca do boi quando ele estiver pisando trigo. Por acaso Deus está interessado nos bois? Ou foi no respeito que ele disse a isso? É claro que isso está escrito em nosso favor. Tanto a pessoa que planta, como a pessoa que colhe, faz o seu trabalho na esperança de receber a parte da sua colheita. Se temos semeado entre vocês a semente espiritual, será demais se recebermos de vocês alguma recompensa material? Gente, quantas vezes a crítica só pede dinheiro, só pede ajuda, só faz campanha, padre só fala em dízimo? Gente, peraí, estamos pedindo para nós, apesar que Paulo diz: eu tenho direito. Se outros têm o direito de esperar isso, a recompensa material, será que nós não temos muito mais direito do que eles? Nós não estamos usando esse direito, pelo contrário, temos aguentado tudo para não atrapalhar o evangelho de Cristo. Paulo é firme quando fala. Versículo 13. Certamente vocês sabem, os que trabalham no templo é do templo, os que recebem seus alimentos, e sabem também os que oferecem sacrifícios do altar, recebem uma parte da carne dos animais que são sacrificadas ali. Como assim, padre? Sim, até no templo. Por exemplo, se sacrificava uma ovelha, uma parte era sacrificada, uma parte da carne era para os sacerdotes do templo. E Paulo lembra disso. Eu vou para o intervalo e volto com a leitura orante. Volte comigo.
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3: Mas ele vai terminar dizendo: eu não tenho usado nenhum desses direitos, e vai dizer por quê? Eu não quero manchar o evangelho, eu tenho direito. No fundo ele está dizendo: vocês são uma comunidade de ingratos. Vocês beberam da fonte, receberam a semente e não colocam a mão no bolso. Não colocam a mão no bolso e não ajudam. Paulo é firme. Ora, filho, quantas vezes você não critica a sua comunidade? Critica o padre? Seja eu, pela obra evangelizar é preciso. Seja o pároco, porque tem que manter a paróquia de pé. E até para sustento do sacerdote, sustento dos seminaristas. Paulo vai chegar a dizer assim: no caso, eu faço o meu trabalho por minha própria vontade. Eu não posso esperar algum pagamento. Se faço com um dever, é porque é um trabalho que Deus me deu para fazer. Qual o pagamento que recebo? Paulo responde: é a satisfação de anunciar o evangelho sem cobrar nada, sem exigir os direitos que tenho como pregador do evangelho. Ponto por hoje. Não estou dizendo que sou perfeito, mas quem me conhece já sabe que há mais de 25 anos, a rádio, a obra evangelizar, 22. Então, há mais de 25 anos eu faço eventos. Nunca cobrei um cachê para me apresentar, para rezar uma missa, nunca. Claro que os músicos, quando pedem um evento, os músicos precisam viver. Eu não vou fazer caridade com o chapéu dos outros. Eu não cobro cachê. O que é cobrado é pelos músicos. Passagem e passagem de avião não é barato. Tanto que muitas vezes eu digo assim, quando me liga uma pessoa: olha, tenta casar as viagens, porque o custo está alto. E não aceito ingressos. Então, eu tento, desde que comecei, levar muito a sério essa gratuidade. Porque isso é algo que as pessoas têm muita dificuldade. Quando, por exemplo, agora eu vou falar da campanha extra de Jesus das Santas Chagas, como se reage? Lá vem o padre de novo pedindo. Mas veja por quem eu estou pedindo. Eu estou pedindo para nós trocarmos um transmissor que tanto bem faz lá em Fortaleza, melhorias de modo geral na terra prometida. E eu digo para você, ninguém é tão pobre que não pode ajudar. Ofereça o que você tem na campanha extra de Jesus das Santas Chagas. Se somos missionários pelo rádio, missionários pela TV, precisamos da sua ajuda. É uma forma de você ser um missionário, é ajudar uma obra missionária. Quanto tempo se escuta o Padre Reginaldo? 22 anos? E ainda não colabora? Pensa com carinho nisso. Amém. Bruna, que a paz de Jesus esteja com você.
4: Bom dia, Padre.
3: Bom dia, filha. Você fala de onde, Bruna?
4: Eu falo de Vilhena, Rondônia.
3: Enquanto você fala, só vou anotar aqui uma coisinha. Eu já lhe dou toda a atenção possível. Ah, é até onde eu fui hoje, que senão amanhã eu me perco, tá? Me perdoe. É versículo 1 ao versículo... Ajuda essa questão, 18, tá? Bruna de Vilhena, Rondônia. Como é que você me acompanha ali, filha?
4: Eu acompanho você pelo YouTube.
3: Tá certo. Diga lá, minha filha.
4: Hein, padre, eu venho pedir oração pra minha mãe, que ela tá com câncer, né, na garganta.
3: Oh, pelas Santas Chagas. Como é que é o nome da mãezinha?
4: É Aparecida Josiane Josepete.
3: Tá. Aparecida Josiane...
4: Josepete.
3: Tá. Mais algum pedido?
4: E oração por mim, né? Pra acalmar meu coração, né? Porque não é fácil, né?
3: É você que cuida dela?
4: É, eu que tô cuidando dela.
3: Faça com muito amor, viu, Bruna? Com muito amor.
4: Sim.
3: Mais alguém você quer pedir oração?
4: É só, isso? Só eu e ela, só e meus vizinhos aqui de volta.
3: E eles estão te ajudando?
4: Ajuda.
3: Ah, que bom. Então quem estiver escutando aí, ajude mesmo a Bruna. É ela e a mãe. Levarei no altar do Senhor, tá bom, Bruna?
4: Tá bom, eu gostaria de pedir pra você um santinho da Santa Chagas.
3: Um santinho? Vou mandar, sim. Vou mandar uma imagem. Pode ser uma imagem de Jesus das Santas Chagas?
4: Pode ser, sim. Aí você coloca ela nas suas orações.
3: Tá bom, então você fica na linha que ela tem que puxar o teu telefone, puxar a linha para pegar o seu endereço, tá bom, Bruna?
4: Tá bom, padre, eu fico muito feliz em falar com você, tá?
3: Eu que agradeço, Bruna de Vilhena, Rondônia, pelo YouTube, Rádio Super Vilhena AM, diretora Zuleika, Dom Norbert Hans, Christopher Foester, da Diocese de Ji-Paraná. Regina, que a paz de Jesus esteja com você, Regina.
5: Bom dia, paz, e sua bênção.
3: Deus abençoe. Você fala de onde?
5: De Angra.
3: Angra dos Reis?
5: É, dos Reis.
3: Como é que você me acompanha ali?
5: Ah, pelo aplicativo, YouTube.
3: Aplicativo? Aplicativo YouTube?
5: Isso.
3: Tá certo. E o que você gostaria de falar, Regina?
5: Ah, tá. Eu tô até emocionada, né? Falar com o senhor.
3: Hoje é teu dia.
5: Eu tô desde fevereiro do ano 2025, né? Com a minha pequena, que fez 13 anos, agora é dia 19. Enfrentando a leucemia. Mas assim, Deus é bom o tempo todo, né?
3: Tá.
5: E foram várias idas pra UTI. Umas 3 vezes para a UTI, mas assim, uma das idas que ela ia para a UTI, né? Eu não estava com ela, meu esposo que estava, e quando ele falou que ela ia para a UTI, eu só entreguei na mão do Senhor Jesus das Santas Chagas, basta uma gota do seu sangue.
3: Sim.
5: Sobre a Ana Luísa nesse momento, que eu nem sabia o que estava acontecendo.
3: Entendi.
5: E eu cheguei na UTI, cheguei lá, ela foi para a UTI, né? Ela teve uma convulsão e uma parada respiratória, mas graças a Deus, pouco. E foi para a UTI, e quando ela ficou na UTI lá e ela passou mal, vomitou, e assim, veio a certeza para mim naquele momento que Jesus das Santas Chagas nunca faltou com ela, nem com quem acredita. Ela botou 2 gotas de sangue para fora, padre.
3: Sim.
5: Que aquela foi a resposta que eu precisava para ficar firme, forte, e que Jesus de Santa Chagas estava fazendo a obra, né?
3: Entendi, filho, entendi.
5: Eu passei 2025 no hospital, mas já 2026 eu estou em casa com ela, vou uma vez no mês lá.
3: Sim.
5: Eu sei que Jesus da Santa Chagas está curando a minha filha, já curou, mas assim, a gente precisa seguir protocolos,
3: claro,
5: né?
3: Claro.
5: E com muita gratidão. Hoje eu estou chorando de ver, sabe?
3: Entendi.
5: Porque foi uma batalha, eu e meu esposo, era revezando nós dois,
3: eu
5: mas
3: imagino.
5: Assim, a cruz, quando a gente lhe agarra na mão do Senhor, tudo não fica
3: tá
5: difícil,
3: certo,
5: sabe?
3: Você me diga o nome dela que eu preciso, quero levar no altar do Senhor.
5: Ana Luísa. Estelina Posidônio.
3: Estelina?
5: É, Posidônio.
3: Tá,
5: ela
3: certo.
5: Tem síndrome de Down, pai, padre. E é uma bênção na minha vida.
3: Tá,
5: ela recebe a Eucaristia toda semana em casa, que ela já fez a primeira comunhão. E peço oração também por mim, pelo meu esposo, Pau Divino.
3: Tá bom.
5: E por toda a família.
3: Que Deus abençoe. Eu tenho que ir para o intervalo, eu volto. Eu volto comentando. Deus abençoe, eu volto já. Primeiro dia da novena.

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5: Falava com a Regina, que deu um testemunho muito forte, 13 anos, com a filha, a Ana, a Luísa. Com certeza, Regina, rezando por você, pela sua filha, pelo seu marido, Valdemar. Ela lá de Angra dos Reis, acompanha pelo YouTube, bispo da diocese de Itaguaí, Dom Paulo Celso Dias do Nascimento. Hoje, aniversário de Dom João Batista de Oliveira, da diocese de Santa Cruz de Corumbá, Mato Grosso do Sul. Dom Norbert Hans Christoph Foeste, inclusive atendi lá na diocese dele, diocese de Ji-Paraná, Rondônia. Aniversário da cidade de Boa Vista, Roraima, onde temos a TV Evangelizar, canal 21.1. Rádio Irmã, Integração FM, São José do Cedro, Santa Catarina. Libertas FM, Ressaquinha, Minas Gerais, Metropolitana M, Mogi das Cruzes, São Paulo. Amado povo de Deus, primeiro dia da novena daqui a pouco, mas antes, escute este testemunho. Meu Deus, e vem com fotos. Eu vou mostrar misericórdia. Vamos lá. Sua bênção, Padre. É o Valmir que está mandando. Foto. Venho aqui mostrar o milagre que Jesus Cristo fez em minha vida. Eu trabalho numa fábrica de gelatina aqui na minha cidade. Sou mecânico da empresa. Fui chamado pelo operador do setor para realizar manutenção de uma bomba, pois ela não estava mandando água para lavar as tubulações. Chegando ao local, o operador me informou que estava tudo liberado para abrir a bomba. Quando eu agachei para abrir, ela explodiu, jogando água quente de 90 graus no meu corpo. Então percebi que a roupa estava grudando em mim, meu Deus. Resolvi tirá-la. Vi minha pele saindo toda no chão. Queimei quase 80% do meu corpo. Fui socorrido pelo corpo de bombeiros, levado ao hospital. Fiquei por um dia e depois fui transferido para outro hospital. Fiquei 3 dias na UTI, pois meu caso era grave. Depois dos 3 dias, fui transferido para um hospital especializado em queimadura em outra cidade. Fiquei 40 dias entubado na UTI. Quando cheguei nesse hospital, tive um infarto. Depois, uma convulsão. Tive 3 paradas cardíacas. Foi quando os médicos pediram para chamar minha família, pois o meu caso era só um milagre. Eu tive uma forte experiência com Jesus, pois Ele me fez voltar a viver. Voltei da 3ª parada cardíaca. Eles estavam orando por mim, minha família. Ele me deu uma 2ª chance. Eu era para ficar 6 meses no hospital, mas por um milagre de Jesus das Santas Chagas, com 2 meses eu recebi alta e não fiquei com sequelas. Hoje sou muito grato a Jesus. São imagens fortes, viu? Muito fortes. Quem escreveu? Valmir de Souza Quirino. Ele é de Presidente Epitácio, São Paulo. Sou associado. E um milagre de Jesus das Santas Chagas. Misericórdia, gente. Misericórdia. Só o Senhor Jesus mesmo. Juntos, primeiro dia da novena de Nossa Senhora do Carmo. Nossa Senhora do Carmo, que deixastes o santo escapulário como sinal do vosso amor e proteção.

sois reconhecida como assistência na vida e consolador amável na hora da morte. Eu, vosso filho e devoto, pronto a vos servir, disposto a vos amar, me apresento a vós e nesta novena faço o meu pedido. Qual pedido se quer fazer a Nossa Senhora do Carmo neste ano? Neste ano, Nossa Senhora do Carmo, nunca se ouviu dizer que alguém necessitado, tendo recorrido a vós, tenha ficado desamparado. Com confiança, Mãe do Escapulário, intercedei junto ao vosso Filho Jesus Cristo por mim, por aqueles por quem devo sempre, e por aqueles que se confiaram às minhas orações. Mãe amável, sede-nos propícia, rogai por nós a Deus, para que sejamos dignos das promessas de Cristo. Nossa Senhora do Carmo, primeiro dia, rogai por nós. Mãe do Santo Escapulário, rogai por nós. Madrinha da obra evangelizar é preciso, intercedei por nós. O Senhor esteja convosco, Ele está no meio de nós. Abençoai, Senhor, a água, a roupa dos enfermos, as fotos de família. Abençoai e santificai aqueles que mais precisam. Nossa Senhora, nós estamos começando hoje esta novena. Peça a teu Filho por nós. Suplique a teu Filho por todos nós. Por intercessão também de São Pio de Pietrelcina, nos méritos das Santas Chagas, Pai, Filho e Espírito Santo, eu me despeço com o clipe Manda Seus Anjos sobre nós. Evangelizar é preciso.

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0: prazer estar aqui com vocês, meus irmãos. Muito obrigado.
1: Essa, essa marcou gerações. Quem sabe solta a voz, canta com a gente assim, ó.

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0: não para não, tá? Aqui tem sucesso pra dar e pra vender, filho. Essa aqui...
1: Na moral...
0: Essa é braba demais.
1: Coisa linda, hein?
0: Caetano, na moral, parabéns.
1: Oh, parabéns pra vocês. Eu tô completamente envolvido com envolvência!

0: surreal. Coisa muito bom, boa, Carlos, né? Caetano, máximo respeito.
1: Máximo respeito.
0: Ó. E aí? Lelê, tamo junto.

0: beba com moderação.
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7: 12:23.
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0: Fala, Priscila!
1: Uhul!
0: Fala, gente!

0: Vai barulho!
1: Muito barulho pra Dedé só!
0: Valeu, Priscila! Vamos beber!
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revanche. Essa é a palavra-chave para o jogo de daqui a pouco, às 5 da tarde, em Boston, envolvendo França e Marrocos. Se encontraram em 2022 na Copa do Catar. Nas semifinais, a equipe marroquina foi eliminada pela França. A tendência agora é que os marroquinos corram atrás, porque será histórico pela primeira vez se passarem pela França, chegarem a uma semifinal de Copa do Mundo, até porque a seleção marroquina é a seleção africana de maior sucesso.

0: sucesso
1: em Copas do Mundo.
0: O técnico Didier Deschamps da França tem dúvidas. Koné ou Tchouaméni no meio de campo. Barcola ou Doué. O Koné tá pendurado com cartão amarelo. Barcola pendurado com cartão amarelo. E o Olise também. Quem tomar cartão, se a França passar, vão ficar aí fora das semifinais. Pelo lado de Marrocos, o time não terá o seu principal atacante, Saibari, que saiu contundido na partida pelas oitavas contra o Canadá e já está fora do jogo de logo mais. Em compensação, o zagueiro Riad, poupado na última partida, se recuperou de uma lesão e está de volta ao time. O técnico da equipe de Marrocos tem preocupações, principalmente com cartões amarelos. Estão pendurados o Diop, o Al-Hal, Hakimi, o Nahri e também Canus. A arbitragem será argentina, Facundo Tello, auxiliado por Juan Pablo Belatti e por Gabriel Chad. Bola rolando às 5 da tarde em Boston para a França e Marrocos. É a primeira partida das quartas de final da Copa 2026. Da equipe de esportes da Rádio Nacional, André Luiz Mendes.

0: Valeu, menino!
1: Valeu, Luciano!
2: Gente, Felipe!
1: Valeu, Zezé!
2: Sucesso, cara! Que
1: deixa eu falar uma coisa.
2: Gente, adorei rever meus conterrâneos. Beijo,
1: demais!
2: Tá? Oh. Saúde pra vocês aí!
1: Zezé! Quero falar uma coisa aqui pra vocês de Goiânia. Como o Felipe falou agora há pouco, tem gente aqui do Brasil todo. Mas essa cidade é predestinada a parir sucesso. E eu tenho certeza que hoje aqui...
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0: Boa noite, Uberlândia! Faz barulho aí, Uberlândia, que eu quero ouvir!
1: Que coisa linda, galera!
2: A retirada da subvenção da gasolina pode ficar para a semana que vem, após a retomada dos ataques entre Estados Unidos e Irã, afirmou o ministro da Fazenda, Dario Durigan, nesta quinta-feira, em entrevista à Rádio Gaúcha. No ápice da crise, com o petróleo bem mais caro, um auxílio financeiro foi necessário para evitar que o preço dos combustíveis disparasse no país. Com o cessar-fogo e as negociações por um acordo de paz, o preço caiu e a retirada dos benefícios entrou em discussão. As incertezas sobre o acordo de paz fizeram o preço do barril de petróleo se aproximar novamente dos 80 dólares. Por isso é preciso cautela, disse o ministro.
3: E aí nós temos que adotar com cautela a retirada de subsídio. Então a gente tirou do diesel. Essa semana eu ia anunciar a retirada da gasolina. Vou analisar a retirada na próxima semana, porque o preço da gasolina já está com um impacto diferente do que eu estava prevendo. Semana que vem, a depender da situação, o que eu gostaria de fazer é retirar o subsídio da gasolina, seja parcial, seja totalmente, como próximo passo.
2: Já a renegociação de dívidas rurais está em discussão com o Congresso Nacional e pode sair nos próximos dias.
3: A medida provisória vai ser editada tão logo a gente faça as últimas conversas. Fim dessa semana, começo da próxima semana.
2: A princípio, devem ser renegociados 100 bilhões de reais. O limite é de 8 milhões de reais por CPF para quem teve perdas por causa de mudanças climáticas e de 4 milhões de reais para prejuízos por variação de preços. O prazo de pagamento pode chegar a 10 anos para quem sofreu

Ela não vai pro rodeio pra ver montaria. Ela não vai pro rodeio pra beber cachaça. Sabe o que é que ela tá interessada? Sabe o que é que ela quer?

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5: 1:23.
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0: e a favela!
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Oi, gente, muito boa tarde, galera. Olá, vocês, muito boa tarde, hein? 8 de julho de 2026. Tá começando por aqui mais uma edição do nosso Atual é Top. E às 5 da tarde vai rolar aqui muita coisa bacana, muita música. Já começando por aqui com eles, hein? Natan e Xande Avião, Nunca Mais. Agora 3 horas, 6 minutos. Muito boa tarde pra vocês.

0: barulho pro Rei Marqueiro aí, minha Paraíba!
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0: Nós dois em participação aí. Sucesso aqui na programação Rei Vaqueiro. 3 horas 37 minutos. Daqui a pouquinho tem oração da tarde com o padre Reginaldo Manzotti. Vamos lá pro nosso WhatsApp aqui atender a sua participação. 3526-4083. Alô, alô, Branca. Tá aí no sítio do meio pedindo a música de Jota Quest. Olá, Léo, toca a música de Jota Quest. Eu quero oferecer ao meu amigo já já. Ok, então, valeu, valeu, Branca. Tem uma indicação. Olá, olá, você, boa tarde, boa tarde.
1: Boa tarde, Léo, que fala é Rosinha, José de Lima, tô morando agora. Eu quero a música de José de Camargo e Luciano, Vem Cuidar de Mim.
0: Vem Cuidar de Mim.
1: Quem ama não machuca.
0: Tá bom,
1: beijo então. Pra tu, Léo.
0: Beijo pra você também, Rosinha. Mais indicação por aqui. Olá, olá você, muito boa tarde.
1: Oi. Olá, boa tarde, o que que fala é Rosinha.
0: Oi, vi. Rosinha, ouvi já seu áudio aqui, querida. Boa tarde, tudo de bom. Quem mais aqui tá comigo? Alô, Vando, pedindo aqui uma música do Zé Ramalho. Vai curtir também na programação da gente. E o nosso WhatsApp e o telefone continuam liberados aqui pra você. 3526-4083. Nosso fone e WhatsApp, hein, pra você aqui curtir a nossa programação também no nosso, no aplicativo RádiosNet, no nosso aplicativo, aplicativo da rádio, você pode baixar gratuitamente ou pelo nosso site. E na frequência aí 105,1 no seu rádio, na sua casa, no seu trabalho, no seu carro, onde quer que esteja. Vamos ouvir essa de Zé Ramalho, Avohai. Bacana essa música, em 3h39.

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3: Oração da tarde com o padre Reginaldo Manzotti aqui na Atual, 3 horas e 44 minutos. A você que está com a gente aí nessa tarde maravilhosa, agradecemos muito aí por você estar com a gente, acompanhando esse momento de fé e de esperança através do rádio. Igor pede oração pela família Melo, um alô aqui para todos os nossos amigos ouvintes, alô Vitalina, também aqui sintonizada, Hilda lá de Pombos, Ivone lá no sítio Pé de Serra, um abraço aí para vocês. Nosso ouvinte Marluce de Campina Nova, alô Marluce. Pede oração pela sua mãe, Dona Rosa. Todos os amigos que acompanham aqui esse momento especial da Atual, que é a oração da tarde, nesta quinta-feira, 9 de julho. Agradecer também aqui a Rosinha. Quem mais? Deixa eu ver aqui. Nosso WhatsApp, 3526-4083. A todos os nossos ouvintes. Nosso amigo Bira, lá na cidade de Pombos. Alô, alô, Bira. Popular Bira do Galeto. Um abraço para você, meu amigo. Vou amar lá no Amparo, Tia Santana, Dona Odete, Danilo da Mangueira, Gabriel ao lado do Cibrazém, Dona Severina Moura lá do sítio Girimu e todos os amigos que diariamente estão com a gente aqui, ó, ouvindo a Atual. A verdadeira sabedoria está em sabermos tirar pleno proveito da vida, até nas fases que não são tão boas. Então aproveite com muita sabedoria a sua vida. Nesta quinta-feira, 9 de julho, tem a oração da tarde com o padre Reginaldo Manzotti.
4: Boa tarde, queridos filhos, nesta quinta-feira. No peito aberto de Jesus, realmente graças são derramadas. E vamos pedir graças para vencer nossos inimigos, batalha que travamos diariamente. Invocando São Bento, rezemos juntos. Em nome do Pai, do Filho e do Espírito Santo. Amém. Amado Senhor, a graça de vivermos na Tua presença, hoje e sempre. Senhor, queremos viver os Teus mandamentos, os Teus ensinamentos, e que a Tua palavra seja luz para o nosso caminhar. No final desta tarde,

0: pedimos a graça e a bênção de iluminar as nossas vidas com este momento de oração. Se ficaram sombras nas atitudes, nas tomadas, dissipe-as, Senhor. Ao retornar para casa, dai-me um coração limpo, capaz de amar e perdoar. Que eu não leve para o seio de minha família rancor, desentendimento, discórdia. Senhor, eleve esta prece hoje e durante toda a semana, invocando a intercessão de Nossa Senhora e São Bento, pedindo a libertação de todo o mal da minha vida e dos meus familiares, mas principalmente libertai de todos os vícios. Este mal que no coração de toda pessoa pode estragar a família, destruir vidas. Ó Deus, por intercessão de São Bento, libertai do vício do tabagismo. Ó Deus, por intercessão de São Bento, libertai do mal, do alcoolismo. Ó Deus, por intercessão de São Bento, libertai do mal, das drogas. Nossa Senhora, acolha esse nosso pedido, imperfeito, é verdade, mas interceda junto a teu Filho Jesus, para que esta libertação aconteça. Peça a libertação de algum vício. Traga o nome e o vício e reze comigo. Ave Maria, cheia de graça, o Senhor é convosco. Bendita sois vós entre as mulheres, e bendito é o fruto do vosso ventre, Jesus. Santa Maria, Mãe de Deus, rogai por nós, pecadores, agora e na hora de nossa morte. Amém. Nossa Senhora, rogai a Deus por nós. São Bento, livrai-nos do mal. São Bento, libertai-nos da inveja. São Bento, livrai-nos de todos os vícios.
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0: Kevinho.
1: Oi.
0: Top de linha, compadre.
1: Eu também acho.
2: Atual 100% a melhor escolha, 3h59, muito boa tarde para todo mundo, alô, alô, você do nosso WhatsApp.
3: Alô, família atual, alô, aqui é Rogério de Souza Ferreira.
2: Fala,
3: mais
2: Rogério.
3: Conhecido como Hélio Pedreiro. Ô, Léo, boa tarde, meu querido.
2: Boa tarde.
3: Vê se tu consegue tocar Rick e Irene, Amor de Pai.
2: Amor de Pai.
3: Para minha filhota Barba Freita Ferreira. Vê se dá tempo, meu querido, ainda.
2: Certo. Tá bom, então.
3: Um abraço. 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
2: Ok, meu amigo. Valeu, Rogério. Um abraço pra você. Tudo de bom. Aqui o nosso WhatsApp liberado pra sua participação. 3526-4083. Tem mais indicação por aqui. Olha aí, nosso ouvinte branca tá participando. Boa tarde pra você. Pedindo aqui também música. Rosa, lá da cidade de Pombos, também tá na audiência. Todo mundo escutando a melhor programação, hein? Sem sombra de dúvidas. É rapidinho o nosso intervalo, eu já volto aqui com mais participação, tem o nosso giro de notícias também aí. E é claro, você fica ligado conosco para acompanhar a melhor programação do seu rádio. Não sai daí que eu volto já já com muito mais.

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4: Estamos de volta aqui na Atual, agora tem informações. Menina de 11 anos morre após acidente envolvendo ônibus escolar na zona rural de Pombos. Uma menina de 11 anos, identificada como Raíssa, morreu após um acidente envolvendo ônibus escolar hoje pela manhã na PS50, proximidades da usina Nossa Senhora do Carmo, no município. Segundo as primeiras informações, o acidente aconteceu por volta das 7 horas da manhã. Raíssa, moradora da comunidade de São João Novo, zona rural do município de Pombos, foi atingida pelo ônibus que transportava estudantes. A vítima sofreu ferimentos graves e foi socorrida para o hospital da cidade. Apesar dos esforços da equipe médica, a criança não resistiu aos ferimentos e morreu ainda na unidade de saúde. Moradores relataram que a menina teria permanecido por um tempo aguardando o atendimento de socorro após o acidente. A informação, no entanto, deverá ser apurada pelas autoridades responsáveis. As circunstâncias do acidente ainda não foram oficialmente esclarecidas. O caso será investigado para determinar a dinâmica da ocorrência e eventuais responsabilidades. A morte de Raíssa causou comoção entre familiares, amigos e moradores da comunidade de São João Novo. E com outras informações, Pernambuco registrou 7 homicídios nesta quarta-feira, de acordo com o balanço de violência no estado. Os crimes aconteceram nos municípios de Capoeiras, Itambé, Gravatá, São Caetano, Lagoa Grande, Itamaracá e Recife. Entre as vítimas está também uma mulher. Homem de Xangrande desaparece após sair de casa para realizar uma cirurgia no Recife. Familiares de

0: José Jerônimo da Silva, mais conhecido como Dedé, estão em busca de informações que possam ajudar a localizar o seu paradeiro. Ele está desaparecido desde o último domingo, após sair de Xangrande, com destino ao Hospital das Clínicas, no Recife, onde faria uma cirurgia. Segundo informações da família, Dedé saiu de casa normalmente para o procedimento médico, porém não deu entrada no hospital e desde então não foi mais visto em contato com parentes ou amigos. 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

Aí daqui a pouquinho a gente volta. Depois dessa música, né, tem um intervalo. A gente vai finalizar aqui o nosso atual top com Rick Renner Filha. Depois do intervalo tem um momento de amor pra você.

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Oi, gente, boa tarde. Olha, nosso momento de amor começa hoje bem diferente, né? Uma homenagem à cantora Bonnie Tyler. Essa daqui, ó, que vai cantar pra gente agora, que faleceu aos 75 anos de idade hoje. Informações confirmadas aí por notas nas redes sociais da artista britânica, conhecida pelo hit Total de Eclipse. Essa música que a gente tá ouvindo aqui de fundo, ela foi internada em maio, quando passou por uma cirurgia de emergência e foi colocada em coma induzido. E hoje ela faleceu, aos seus 75 anos de idade. A família e a equipe de Bonnie ainda estão com o coração partido em informar que a cantora faleceu inesperadamente em um hospital de Portugal em decorrência da doença pela qual estava sendo tratada. Divulgaremos um novo comunicado em breve, mas por enquanto pedimos privacidade para lidar com a tragédia, diz a nota. E a gente começa o nosso momento de amor de hoje com ela.

E assim vamos nos despedindo do nosso Momento de Amor de hoje, desta quinta-feira. Amanhã a gente vai estar junto novamente, claro, se Deus quiser, a partir das 3 horas da tarde, com mais uma edição do nosso Atual é Top. Agradeço demais por vocês terem ficado até agora conosco. Fiquem com Deus. Amanhã a gente volta, hein, com muito mais para vocês. Encerrando, começamos e encerramos o nosso Momento de Amor com a Bonnie Tyler, que faleceu hoje aos seus 75 anos de idade. Por falar em falecer, gente, tem aqui um outro recado aqui de uma outra pessoa, agora aqui da comunidade, né, que era bastante querida aqui na comunidade paroquial, o falecimento do padre Arlindo. Ele faleceu hoje, era padre lá da Bela Vista, né? Recebemos aqui a informação que ele era padre lá da comunidade da Bela Vista. Foi padre aí da Bela Vista por muitos anos, na paróquia da Bela Vista aqui em Vitória de Santo Antão. Passou alguns anos e agora ele estava no Jordão, lá no Recife. E confirmamos aí o falecimento do padre Arlindo, bastante querido, bastante conhecido aqui na comunidade paroquial. Obrigado, gente, pela audiência de todos. Até amanhã. Fique com Deus.

0: Vixe Maria!
1: 30 anos, 30 anos, mama de sucesso, é programa novo pra você nesses 30 anos. Como não são? Além das pegadinhas, estamos aqui com ela, Catraia!
2: E aí?
1: Risadinha está aqui também!
2: Risadinha tá tão triste hoje! Morreu alguém da sua família, pô!
1: O homem mais triste do Brasil está aqui com a gente! Os brutos já vão falar, só pode abrir o microfone. Vixe, na hora! Maria. Senão eles engolem o microfone com a molecha dos cachorros.
2: É o único lugar que tem emprego pra eles é aqui. O Galo, por exemplo, teve o currículo devolvido duas vezes pra espantar.
1: Carinha também, o ladrão da beleza, está aqui já. Tiaguinho Anão, o de menor, vai já gostar. Pequenos furtos, né? E Piroleta! Vixe, Maria, deixa para lá. Vixe. Ele que tem lama de coco no oi.
2: Cada palmo dele é 2 metros cada mão dele.
1: É como Fiat Uno, aguenta a palma, é toda a chave dele.

0: Tem tirar.
1: Você vê isso aqui. Não.
2: O inimigo não se apresenta.
1: Se apresenta, agora, não. Não, o inimigo se aproxima, não tem medo dele.
0: Ele tá com quebrante.
1: Ei, uma vez tava lá na igreja, sabe? Aí quando foi pra lá, aí tava o pastor Oséias. Pastor Oséias, organizado, decente. Aí o pastor disse: olha, agora vou escolher dois irmãos aqui para a gente fazer de cura. Disse: amém, amém, ô glória. Aí escolheram lá e foi o menino que era Cisco, que ele puxava de uma perna, e foi também o fã que trabalha com a gente, Licurgo. Foram pra lá e ficaram detrás de uma porta, de um pano. Aí ele disse: agora, você, aleijado, ande, solta as muletas detrás do pano aí, pá. Aí disse: você, fã, fale. Aí o fã disse: o aleijado caiu. Um abraço, pastor Zé, aquele abraço. Ele tá com o quê, Feito? Tá quem?
0: Ele tá clamando, não, p***, reclamando com calor da festa. Tá doente, hein?
1: Esse bicho é doido, ele tem quebrante, tá menopausa, mal olhado.
0: Não sei lá.
3: O calor da p***, eu.
1: Ei,
2: tá tomando
1: manjar,
2: emoção.
1: Tá, mas tá tomando manjar. Tá manjar de garrafa PET, tá secando demais.
4: 30 anos do Moção.
5: Quem é?
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1: Daqui a pouco eu fiz uma filmagem com ele e fez: tem como tu me marcar? Eu digo que tem. Eu peguei um pedaço de carvão e
2: marquei.
3: Xuxa.
1: Outra notícia também.
4: Sim, outra coisa. Vamos falar sobre isso. O que é que você acha, Tiaguinho? Você também é no meio dos artistas. Quando um cantor deixa de seguir outro, é porque, assim, tá com alguma inveja, ou alguma coisa entre eles dois, assim?
2: Ou ciúme?
4: Por exemplo, ele disse que Gustavo Lima deixou de seguir Safadão e Natanzinho Lima, não foi? Será porque é o quê? De grupos diferentes? Porque não tem nada a ver, você pode ser de um grupo ou de outro, a gente é amigo, então um segue o outro.
5: É verdade, Moção. Mas eu acho que é... às vezes envolve trabalho, às vezes envolve...
4: Às vezes é mentira desse filho de uma égua,
2: é,
4: né?
2: É mentira. Não. Você conviveu com tudinho, você sabe. Ele fazia isso.
5: Eu acho que... inveja, não sei se é inveja, não é, né? Porque...
4: é, os dois têm
5: dois
4: tudo, né?
5: Dois artistas grandes.
2: Eles têm, né, Tiago?
5: Gustavo Lima.
2: Eles têm, né?
4: Que é o papel.
5: Eu acho que é uma decisão própria do Gustavo Lima parar de seguir o Wesley do Safadão, agora não sei
1: o pode ser que ele esteja atrás de mídia, né?
5: Quem?
4: É uma coisa que ele não tem a mídia, ele precisa de mídia.
5: Ele é doido. Ele é doido.
4: Ele tá atrás de mídia.
5: Ele parou de seguir pelo momento dele mesmo.
4: É.
2: Um chute, ele deu um chute.
4: Atenção, Catraia!
6: Catraia!
2: Catraia! E aí? Sai, cara, do inferno!
4: Vamos!
2: Analisar o diabo, pô.
4: Vamos ver agora notícias!
5: Ele, Lacraia!
4: Catraia!
2: Ô, meu zóio, aí é o meu olho,
4: e é o único bom é esse. Eu disse: Biró, só eu vou dar um oi pra ela. Se não der, não, que você só tem um.

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1: Você é representante da WePink, não?
2: De que, menina?
1: Do WePink, né?
2: Deixa pra WePink.
1: Não, ele, o WePink é a empresa dela.
2: Não, eu sou ele da Imojaro.
1: Não, ele não tem o WePink, ele tem Impinge. Não, né? Não.
3: Tem muito, hein?
1: Tem muito. Ei, outra coisa, vamos às notícias para a gente debater, porque você sabe que esse programa é o quê? É um programa de entretenimento, é um programa sério
2: para a vida do povo.
1: É, para a família brasileira. E o que é que a gente faz com gente fofoqueira? Amizade.
4: É verdade.
1: Que se você der as costas, o povo mete o pau.
2: Mete o pau e você não aguenta.
1: E você abre a boca, o pessoal bota coisa dentro. É. Você dá as costas, o pessoal mete o pau. Mas você sai daqui, o pessoal olha, lenha no seu espinhaço.
4: É mesmo, tem vida de ódio, moção.
1: Hein?
4: De lá pra cá, esse cara levou mais de 15 multas. Ele tirava cada fino na...
1: É porque ele só enxerga um lado.
4: O Santo dizia Jesus.
1: Alô, Polícia Rodoviária Federal. Esse homem tá passando aí sem as placas.
5: Natal, Recife.
1: Ele tem as placas, não?
3: Tem as placas, tem a placa no carro?
5: Tem, não. Ele botou de cabeça pra baixo, moção.
1: O cara parou ele, fez, cadê a placa da frente? Ele fez, não já tem a de trás, é o mesmo número.
5: Eu disse, Maria, o que é que eu fiz? Ele disse, não me passe medo, eu não gosto de andar com pessoa que me passa medo. Medo faz ele, a pessoa que tá do lado. Moção, ele passava assim, aí os caras jogavam luz, né, que é pra ele sair naquela pista que corre muito. Ele fazia com a mão, moção, que era certo. Aí agora, isso com o oi, moção, com a mão assim, ó. E fazia com a outra. Passa, filho de rariga! Ai, meu Deus,
1: cara. Atenção, você que não fez autoescola. Autoescola Biró. É bom que só. Você, você não precisa dar seta. É só você fazer assim com a mão, né?
5: Assim com a mão só e um oito só. Ai, meu Deus, Maria. Ei, moção, eu tive que abaixar os brilhos de gravatar até aqui em Natal. Não tive a vontade de levantar
3: o Adil
5: pra ver.
3: Não, o Adil não gelei, não. O Adil Biró tá gelando, não.
5: Venta pra ele ver de um lado e do outro, que ele só tem um oi assim, aí, com a mão só.
3: E o ar-condicionado, assim, tava gelando?
5: O ar-condicionado era o vento da cara, nem havia leva um vento que eu levei de ônibus. Não,
2: Satanás, isso aí, isso é. Isso é o cão, isso aí.
1: Tá vendo aí se você.
2: Você vai voltar de ônibus.
5: Eu prefiro, é melhor. É isso que é minha vida.
2: Eu vou pra Campina Grande e você pega direto pra Gravatar.
1: Se você está aí com sua vida muito parada, quer ter uma emoção, Biró está fazendo lotação, saindo de Caruaru até Natal, e ele vem cortando onde não tiver Blitz nem BR. Ele vem por dentro dos canavial.
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0: Obrigada a você, primeiro lugar de audiência desse horário pra todo o Brasil!
1: Brasil!
0: Eu vou ligar agora pra Benício, pra sua barriga de aluguel, né? Ela vai ter um menino e vai dar pra Ivete Sangalo. A Ivete Sangalo dá uma feira a ela e ela fica
2: fora.
0: Não, vai fazer o menino em cima do trio.
3: Aí,
4: não tem tempo, né?
3: Homem.
0: Benício?
5: Quem tá falando?
0: É Benício que tá falando?
5: É.
0: Dona Benício, a gente tá ligando pra dizer que deu certo, viu? O negócio da barriga de aluguel que a senhora queria fazer.
5: Oxe, não sou barriga de aluguel, não. Não. Quem tá falando mesmo?
0: É aqui da produção, dona Benício. É que a senhora foi escolhida pra ser a barriga de aluguel da cantora Ivete.
5: Não, eu não tô entendendo. Eu vou passar pra uma filha minha aqui, pra ela ver. Viu? Chega aqui, bicho. Um negócio dizendo barriga de aluguel que diz que eu botei na internet. Vem aí,
6: alô.
0: Opa, filho, tudo bom?
6: Tudo, quem tá falando?
0: Fica leve, você vai ganhar um irmãozinho.
6: É, vai com o p da sua mãe, seu corno. Seu filho do arra. Seu filho de chocadeira, seu corno da desgraça, seu satanás. Seu boi, vá, seu corno, seu viado. Tomando seu p, viado. Você também tá ligando pra com a sua p. Que não é com sua mãe não, seu corno.
0: Corno, não.
6: Ah, você é o quê? E você é o quê? Me diga, me responda o que é que você é.
0: Sou um homem de respeito.
6: Um homem não, você é uma p***. Porque homem p*** você é. Porque você tá lhe rastreado, tá no inferno. E vou lhe procurar. Você pode estar na maior prisão do mundo, em qual inferno que você tiver. Agora vou escadar, viado.
0: Eu nunca mais quero ouvir sua voz, viu?
6: Então desliga, viado.
0: Não.
6: Pode ligar pra minha mãe, seu corno. Seu filho é uma p***. Desliga, seu filho de ra.
0: Ai, minha mãe é direita, viu?
6: Poxa, a minha também é, seu filho da desgraça.
0: Mas ela é minha mulher.
6: É a p que lhe pariu.
0: Ah, pois desliga o telefone.
6: Desligue você.
0: Ah, tô mandando, desliga.
6: Ah, tomando seu p, viado.

0: Tiaguinho, fale sério. É. Piró, você que frequenta e divide o mesmo quarto com ele. Ah, quando ele arreia a mercadoria, os toletos dele é mais ou menos dessa grossura, essa bitola, não?
1: O som, se eu abro pra janela, ligo o ar no último volume.
0: É um som, hein?
2: É uma discoteca,
1: e quando eu abro a tampa e vejo, moção, é uma cena terrível. Aí eu vou dar descarga três vezes e sai correndo. Que feito medonho.
0: E é grande, né? O dele também.
1: Eu acho que o...
0: ele não tem mais traga, não.
1: O furico dele tá bem arrumado, moção.
2: Filho da p***.
0: Olha, uma vez, lá na casa da fazenda, eu vi um toleto lá, eu disse, rapaz, isso aqui tem que ser, se foi parto normal, não cabe não, só uma cesárea, pra ver se eu botar pra fora.
1: Quando ele caga, lembra um estaca.
0: É, desse tamanho. Sai lágrima do olho dele, né?
1: Estaca de fazenda.
0: Uma vez ele foi levar um exame de fezes.
2: Satanás.
0: Ele foi levar um exame de fezes, ele levou uma lata de manteiga, cheio, um toleto aqui. Diga aí. E Ferinha também só cagava de coca. Você lembra lá em Gravatá?
3: Não caga não, só eu cago de coca.
0: Só caga de coca. Ele sobe em cima do bojo, é de coca.
2: É, não diga que a bacia quebra você em rica.
0: É, porque ele tem muita carne pra cortar.
3: Tá bem pertinho dela quebrar.
2: Não,
3: aqui que ela quebre.
2: Não, mas tudo acontece. É. Que vez a sua irmã era moça, hoje ela é o quê?
3: Igual a tua mãe, não era moça, então, hoje ela é o quê?
0: Olha, pra falar em moça, pra você ver a vergonha que o menino faz passar. Esse meu irmão mesmo, Maestro, ele foi pra casa de uma tia minha, que era madrinha dele, tia Teca. Teca de Mané Grampão. Aí quando chegou lá pra passar as férias, né, na praia, aí ele encabulado e mamãe, coisa que mais pediu, não me faça vergonha, não peça nada, coma só na hora que o povo for comer, não faça, não dê trabalho. Ele tinha uns 7 anos pra 8. Quando chegou lá, ele comeu de tudo, misturando as coisas, caranguejo, coisa que tinha comido, sururu. Aqui ele deu um revestrinho no busto dele, ele obrou-se. Minha tia, com pena, foi dar banho nele. Ela já, pra aproveitar o calor, ele com 5 anos, 6 anos, 7, ficou nua e dando banho. Aí ele ficou assim, admirado. Aí minha tia fez, que foi assim, nunca viu não? Eu disse, o que é isso? Ele nunca tinha visto, né? Que mamãe não ficava nua na frente de ninguém. Aí ele disse, ela fez isso aqui, foi uma machadada. Que eu levei, pra ela não dizer o que era, né? Isso aqui, meu filho, foi uma machadada que eu levei. Aí a S.U. disse, mas tia, mesmo no pr... Menino foi a gente passar vergonha.
1: A altura certa.
0: É, mas diga assim, Catraia, mais notícias.
1: Catraia, mais notícias.
4: E aí?
2: Vai, pra bomba. Peste aí.
0: Olha essa notícia. Essa Raquel Maron, a jovem australiana que ganha R$750 por hora pra catar piolho. Raquel, eu vou dizer um negócio, se você vier pra cá, você vai ganhar dinheiro.
2: Nesse cabelo de
0: tia. Só o Tiaguinho aqui, você vai se aposentar com o Tiaguinho.

0: agrediu na sua plateia.
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0: Eu vou ligar pra Nailka, vou ligar lá. É a cara de cachimbo.
1: Ai, Nani.
0: Deixa ela bruta, se é prapa, se pega ar, se queima só meio cilindro.
1: Bora aí.
0: Eu vou denunciar jogo de azar que tá acontecendo na casa dela.
2: Atualmente.
0: Fala em jogo de azar, tu ouviu o Pipiu embriagado médio no poste, na parada de ônibus.
1: Não é no Rinaldo.
3: Tá fazendo xixi.
1: Não é no Rinaldo.
4: Alô?
0: Opa, Nailka, tudo bom?
4: Tudo bem.
0: É Nailka que tá falando?
4: Sou eu.
0: Nailka, aqui quem fala é o Sargento Nenã, aqui da parte de investigação e inteligência, e a gente recebeu algumas denúncias que a senhora tá organizando jogo de azar, assim, jogo, né, na casa da senhora.
4: É jogo na internet, é?
0: Não, jogo apostado mesmo, com dominó, banco imobiliário, pau ímpar, tudo valendo dinheiro.
4: Isso, pois não existe isso aqui não, aqui meus vizinhos tá tudo aqui de prova que aqui não existe jogo não.
0: Pois é, assim diz que tá demais, é 24 horas direto pro jogando, entrando e saindo de casa, é dinheiro até arma, já viram, com confusão grande por causa de aposta.
4: Não, isso só pode ter sido um trote.
0: Não
4: é aqui em casa não, tá tudo errado.
0: Pois é, dona Nailka, denúncia.
4: Pode ter sido um trote.
0: Não
4: é aqui em casa não, tá tudo errado.
0: Pois é, dona Nailka, denúncia que a gente...

0: Mas você é o quê que tá ligando pra aqui? Pra aqui por quê? O que é que você é?
1: Amigo, a gente é a gente.
0: Mas vocês são o quê? A gente quem? Vocês são o quê?
1: Não, a gente que liga pra saber se tá tendo jogo ilegal. Aí eu sou a gente.
0: Você, Jair, você é quem? Você é o quê? Você é alguma entidade, algum... Você é o quê pra tá ligando pra aqui perguntando sobre jogos? É isso que eu quero saber. Promotor, juiz, aqui, você é alguma coisa?
1: Meu amigo, eu já falei, você não entendeu. Eu sou agente. E a gente liga justamente pra verificar se tá tendo jogo ilegal. E os créditos aqui da empresa estão acabando. Eu queria falar aí com Dona Nailca, por favor.
2: Oi.
1: Dona Ica, pelo que eu tô vendo, eu acho que a pessoa passou um trote enganado e passou o nome da senhora achando que era outra casa por conta de um barulho que fosse até uma casa de recurso, mas uma coisa enganada, né? Uma denúncia anônima como se fosse um trote, né?
2: É, então poder ter sido um trote com maldade.
1: É, o pior é que é assim, a gente só ligou porque a pessoa botou até uns detalhes muito íntimos, tá entendendo?
2: Se, como é?
1: Disseram até, viu, Dona Ica? Aqui pra nós, que a senhora ficava jogando aí de meia-noite em diante um tal de um bozó erótico, que é tipo dado erótico que joga aí, tira uma peça de roupa.
2: Não, de jeito nenhum.
1: É muita maldade, a pessoa diz que era daí, ó.
2: Ah, pois não é aqui em casa não, isso só pode ter sido um trote.
1: E disseram também, Dona Neu, que nessa denúncia, que a senhora tinha uma cara que parece a cara de um cachimbo.
2: Parece com o quê?
1: Eu disse, parece com um cachimbo, né? Diz, parece com a cara de um cachimbo.
2: E a sua, parece com o quê?
1: Sei não, mas disseram que a sua parece um cachimbo.
2: Rapaz, você não tem o que fazer, não.
1: Tem, meu trabalho é esse.
3: Nigéri! Olha!
1: Eu não vou ligar de novo, não! Vou ligar!
4: É inacreditável! Homem!
0: Diga, meu amigo!
1: Ô, cidadão, o que tá acontecendo aí?
0: Que estão vindo aqui eu já peguei seu nome, já falei com o delegado, vou levar seu nome pra lá, viu, caba?
1: É, me peço pra um responsável aí, pro marido de Nailca, pra eu falar com ele. Peço pra uma pessoa de responsabilidade, porra.
5: Bem sim, rapaz.
1: Ah, finalmente uma pessoa de bem. Cadê o cara que tá chindo, hein, amigo?
5: Sim, rapaz. Ah, caçar o que fazer.
1: Amigo, você já tá bebo uma hora dessa.
5: Vá tomar no seu botigo, filho de uma p...
1: Ei, se tu falar perto de cara de cachimbo, ela pega fogo.
5: Vem pra cá, filho de ra... Essa porra na bala.
1: Amigo, eu vou. Agora chega aí, você tiver bebo, você sabe que de bebo não tem dono, né?
0: Ah, se lascar,
1: pega cara de cachimbo.
6: Terminando mais um programa, obrigado pela sua audiência, continua no canal do YouTube, você vai também no Instagram, acompanha a gente em todas as plataformas, Moção ao vivo!
7: Uhul.
6: Obrigado pela sua audiência, fiquem com Deus, até amanhã, se Deus quiser, é um K, é um B, é um O, se...
7: Caboce! Uhul.

A Hora do Ângelus. O anjo do Senhor anunciou a Maria, e ela concebeu do Espírito Santo. Ave Maria, cheia de graça, o Senhor é convosco. Bendita sois vós entre as mulheres, e bendito é o fruto do vosso ventre, Jesus. Santa Maria, Mãe de Deus, rogai por nós, pecadores, agora e na hora de nossa morte. Amém. Eis aqui a serva do Senhor, faça-se em mim segundo a vossa palavra. Ave Maria, cheia de graça, o Senhor é convosco. Bendita sois vós entre as mulheres, e bendito é o fruto do vosso ventre, Jesus. Santa Maria, Mãe de Deus, rogai por nós, pecadores, agora e na hora de nossa morte. Amém. E o Verbo divino se fez carne e habitou entre nós. Ave Maria, cheia de graça, o Senhor é convosco. Bendita sois vós entre as mulheres, e bendito é o fruto do vosso ventre, Jesus. Santa Maria, Mãe de Deus, rogai por nós, pecadores, agora e na hora de nossa morte. Amém. Rogai por nós, Santa Mãe de Deus, para que sejamos dignos das promessas de Cristo. Oremos. Infundi, Senhor, como vos pedi,

Pedimos a vossa graça em nossas almas, para que nós, que pela anunciação do anjo, vimos ao conhecimento da encarnação de Jesus Cristo, vosso Filho, por sua paixão e morte, sejamos conduzidos à glória da ressurreição, pelo mesmo Cristo, Senhor nosso. Amém.

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7: Clube Náutico Capibaribe, Aldirei Alves.
10: Náutico passa por problemas de atraso salarial. Treinador falou sobre o assunto com tranquilidade. A reta final de preparação dos alvirrubros para enfrentar o Avaí no domingo em Florianópolis.
11: No Arruda, amanhã treino pela manhã, viagem no início da tarde. Técnico Christian de Souza não conta com zagueiro, mas tem a volta de outro zagueiro. Dois jogadores na transição física.
7: 18 horas, 11 minutos, vai começar o show!
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4: Não venha me dizer, Bassan, que tem outro protesto.
5: Protesto novamente, Edinaldo. A Polícia Rodoviária Federal acaba de informar que está ocorrendo um novo protesto no quilômetro 70 da BR-101, em Jardim São Paulo, pelo mesmo motivo da manhã. Eles estão cobrando do governo do estado o pagamento de um auxílio. Mais cedo no Balanço de Notícias, a gente trouxe a informação aqui que o governo informou que as 3.500 famílias já receberam e houve um excedente de pessoas cadastradas e que não há uma previsão para que esse pagamento seja efetuado. E já é o terceiro dia que há registros de protestos em diferentes pontos da capital pernambucana por conta dessa cobrança desse pagamento do auxílio. O Corpo de Bombeiros informou também, como o Germano Rodrigues trouxe aqui, que está havendo um protesto na Ponte Preta, ali em Olinda, próximo ao Giradouro de Peixinhos. E aí a gente está aguardando mais informações por conta do Corpo de Bombeiros, que recebeu o chamado para atender essa ocorrência também. Então, neste momento, pelo menos dois pontos de bloqueio. Um é próximo ali à ponte da Ponte Preta, em Olinda, e o outro no quilômetro 70 da BR-101, no sentido paulista. Tudo parado neste momento. Pelo amor
6: de Deus. 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
1: Alô, Edinaldo Santos, boa noite para você, boa noite para todo mundo que está ouvindo o Bola Rolando. Nós estamos falando nesse momento aqui da Ilha do Retiro, onde dentro de alguns minutos a equipe do Sport vai realizar seu último treino antes do jogo de amanhã à noite contra a equipe do Botafogo de Ribeirão Preto, em partida válida pela 17ª rodada da Série B. O diferencial desse treino, na verdade, são dois diferenciais, né, Ed? O primeiro, a imprensa está acompanhando o treino aqui em loco. E o segundo diferencial, o mais importante com certeza, é a presença da torcida que está aqui nesse momento acompanhando justamente essa movimentação.
0: Tem muita gente aí, não?
1: Tem aproximadamente uns 300, 350 torcedores aproximadamente por aqui.
0: Muita gente desempregada, né, rapaz?
1: Mas é bom, né? Deixa o torcedor acompanhar aqui o treino do Sport. Inclusive, a assessoria me falou que a última vez que um clube aqui no Sport abriu o treinamento foi em 2024. Eu não me recordo realmente desse treino que aconteceu em 2024, com a presença da torcida, mas é importante saber justamente dessa aproximação com o torcedor, né? A gente estava até aqui acompanhando muito tempo. Eu estava aqui comentando com o Robert Sarmento, que é aqui da TV Jornal, que daqui a pouco a gente vai até falar com o nosso querido João Vitor Amorim. Ô Robert, me diz uma coisa, torcida acompanhando o treino, fazia tempo que isso não era.
2: Pois é, desde o Sport não abria um treino aqui para sua torcida, para dar aquele ânimo, né? Mostrar aquela relação entre torcida e jogadores. O Sport que vem numa sequência de 5 partidas sem vitória, não ganha desde o clássico contra o Náutico. O Gilmar Dalpozo estreou com derrota contra o Criciúma. E aí você mostra que, apesar dessa fase ruim, neste momento que o Sport vem em queda na Série B, a torcida está junto, está confiante. E aí você mostra para os jogadores exatamente isso, para quem sabe eles encerram essa sequência amanhã contra o Botafogo.
1: Beleza, Robert Sarmento por aqui. Eu vou tentar passar aqui, viu, Ed? Para a gente ouvir o torcedor do Sport, para saber se qual o sentimento deles de poder acompanhar, né? Depois de tanto tempo, o treino do Leão da Ilha do Retiro. Deixa eu encostar por aqui, na arquibancada, só para a gente sentir, conversar ao vivo com todo mundo. Gente, boa noite. Nós estamos ao vivo aqui na Rádio Jornal. Só para falar do sentimento de poder acompanhar o treino, tudo bom? Boa noite, como é que estão?
3: Tudo tranquilo.
1: Você é de onde?
3: Daqui mesmo, Recife.
1: Daqui de Recife. Eu vou nem perguntar, você é torcedor, que é uma pergunta mais do que lógica, né? Mas me diz, como é acompanhar depois de tanto tempo um treino?
3: É legal, né? Primeira vez que a gente tá acompanhando esse treino aí, portões abertos.
1: Me diz uma coisa, expectativa pro técnico Gilmar Dalpozo?
3: As melhores, né? Para ver se consegue uma vitória aí.
1: Vitória, né? Qual é o nome?
3: Ivan,
1: obrigado, Ivan. Ivan está aqui acompanhado da esposa e do filho. Bom, Ed, essas são as primeiras impressões que nós estamos tendo aqui. E agora, nesse exato momento, jogadores do Sport subindo aqui na ilha, aqui pro gramado principal. Aliás, só tem esse gramado aqui na Ilha do Retiro, né? Para realizar o treino. Informações primeira, vamos lá, falar um pouco da questão de informações. Foi confirmada realmente a negociação do atacante Yuri Castilho, né? Ele vai para o futebol japonês, inclusive já se despediu daqui dos amigos, né? Então, a negociação foi feita de forma direta com Curitiba. E o seguinte, o Sport poderia até pleitear a continuidade dele aqui, porém, teria que... a proposta do Sport teria que ser superior a proposta do clube japonês para que ele continuasse aqui em Recife. Já que o Yuri Castilho tem o passe direto preso ao Curitiba, então realmente ele ficou praticamente inviável financeiramente para que o Sport superasse, né, conseguisse passar a proposta que foi dita pelo clube japonês. E o detalhe, viu, Ed? Em conversa com o executivo de futebol do clube, ele disse que o Sport teve sim uma compensação financeira para que o Yuri Castilho fosse negociado.
0: Agora, em termos de contratação, tá chegando mais gente? Tá chegando jogador do Fluminense, é isso?
1: É, tem um zagueiro, né, que é o Kaique, que inclusive muita gente tava comentando aqui que está quase certa essa negociação. É, ele estava no Remo, pertence ao Fluminense, e que estaria chegando aqui a Recife. Mais uma contratação do Sport. A primeira oficial que foi confirmada foi do lateral direito Claudinho, que inclusive vai ser apresentado depois do treinamento de hoje, né? Então fica essa expectativa da contratação, da confirmação, na verdade, da chegada do zagueiro Kaique, que pertence ao Fluminense e que estava na equipe do Clube do Remo. Então o Hernandes também, e fica nessa expectativa da confirmação, né, da chegada dele aqui ao Recife, só que até o presente momento nada oficial sobre o Diego Hernandes. E a questão do Kaique também são informações que foram apuradas, que também deve ser outro jogador e deve estar chegando por aqui. Agora o que chama a atenção, né, Edinaldo? Mais um zagueiro que está chegando, lembrando que o Sport tem o Marcelo Benevenuto, Marcelo Aju, Abraão e o Zé Marcos. 5 zagueiros se o Kaique for confirmado.
0: Haja zagueiro. Agora, essa negociação do Kaique ainda não foi fechada, é isso?
1: Não, oficialmente ainda não foi divulgada pelo clube, porque o Sport só anuncia oficialmente quando tem os exames médicos realizados, quando tem o contrato assinado. Especulações e informações, eles informam que oficialmente não tem nada, então só vão se pronunciar, confirmar, assim que tiver um contrato acertado de forma definitiva. Até lá, mas pelas informações que tem, o Kaique deve realmente aportar aqui na Ilha do Tiro.
0: A contratação do Kaique encerra ou o Sport ainda quer mais zagueiro?
1: Olha, para ser, para mim foi até surpresa, viu, Edinaldo? Sinceramente, a contratação de um zagueiro, acreditava que eles iam dar prioridade a outros setores, apesar que o técnico, naquela oportunidade, Márcio Goiano, havia dito que seria necessário realmente a contratação de mais um zagueiro. Então, acreditamos que se a linha de raciocínio do ex-técnico for seguida e adotada pelo Gilmar Dalpozo, então um zagueiro deve encerrar, pelo menos inicialmente, a contratação no sistema defensivo. O Sport ficando com

0: 5 zagueiros nesse momento para dar continuidade à Série B.
1: Muito bem. O que é que tem mais?
0: Outras equipes, por exemplo, da primeira divisão. Vamos ouvir.
2: É, o Perotti ele já veio, né, com um contrato até o final do ano. Né, então a gente pode perder o atleta num 2027, não num 2026. Tá? E os outros atletas todos, eles, assim como, por exemplo, se viesse uma proposta hoje para o Perotti, dependeria da liberação do Sport, de querer liberar, de querer vender ou de não querer fazer o negócio. E assim é como a maioria dos outros. Né? Existe um. Acaba que. De atleta para atleta existe uma variação de negociação, de valor de multa, mas todos eles com contratos, né, com contratos amarrados. E aí, como eu falo, se vier uma proposta para quem quer que seja, o esporte entenda que é viável, que é bom para o esporte, que é bom para o atleta, vai parar para ser analisada, até pela questão da responsabilidade financeira que a gente tem.
0: Pronto, então, seguindo essa linha de raciocínio do Ítalo Rodrigues, as propostas que chegarem por aqui, jogadores como alguns estão bem amarrados, né, referente a contratos, então vai ser analisada a situação para saber se libera ou não, como foi o caso, por exemplo, do Yuri Castilho. A diferença é que o Yuri Castilho, ele veio para cá emprestado pelo Curitiba, né, então todas as negociações referente ao interesse do atacante foram feitas diretamente com o Coxa Branca, então... O Sport não tinha muito o que argumentar, a não ser que passasse por cima da proposta do time japonês, o que praticamente nesse primeiro momento é inviável financeiramente, né, Ed?
1: Ok. Valeu, Alex.
0: Vou ficar por aqui. Qualquer coisa é só chamar, estaremos acompanhando o treino em loco.
1: Ok, muito obrigado. São 18 horas, 25 minutos na capital pernambucana. Você acaba de acompanhar a quinta-feira rubro-negra, que continua, né? Continua um pouco mais, porque o treino está rolando lá na Ilha do Retiro.
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4: Estamos no segundo tempo do jogo França e Marrocos. Ali é o quê? 19 minutos, né? 19 minutos de bola rolando no segundo tempo. 1-0 França, gol de Mbappé. Ele que perdeu um pênalti no primeiro tempo. Deu o ar de sua graça mais uma vez, balançando as redes e levando a França até agora a se classificar para a próxima etapa da Copa do Mundo. Vamos aguardar, ainda tem muito jogo, ainda tem muita bola rolando. E Marrocos não se entrega, né? Marrocos de alguma forma tenta. Mas a superioridade técnica da França é bem visível, né? Todo mundo sabe disso. 18:29!
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0: Raldinei Alves.
1: Alô, Edinaldo, um abraço, boa noite para você, para todo mundo que está nos acompanhando aqui na Rádio Jornal. Você quer informar?
0: Vamos informar, né? A gente tem os monitores aqui, a gente está acompanhando, ao mesmo tempo que trabalhando, acompanhando.

0: Não tá tão grave feito Santa Cruz, não, mas não é o melhor dos cenários, né? A gente lembra no começo da temporada, o Náutico teve um probleminha no comecinho mesmo do ano com essa questão de salários, mas regularizou tudo, ficou tudo em dia. E agora a informação que a gente tem é que o clube tá com direito de imagem e também
1: Uma
0: o
1: carteira.
0: valor de carteira atrasado. Isso é lógico, pode ou não refletir dentro de campo,
1: É, salário atrasado
0: mas
1: nunca é bom, né, Rafa?
0: nunca é confortável trabalhar
1: É,
0: nessa
1: pra
0: condição.
1: ninguém, pra ninguém.
0: O Guilherme dos Anjos deu uma entrevista hoje, eu tava lá e eu inclusive fiz essa pergunta. Se na opinião dele isso reflete dentro de campo, como é que eles trabalham com essa condição? E o Guilherme minimizou a situação, disse que é normal no futebol, que não são muitos dias, são apenas alguns dias de salários atrasados e que, pelo menos até aqui, o clube, quando promete alguma coisa, tem cumprido e, pelo menos da maneira que a coisa está agora, não preocupa nem ele nem o Hélio em relação ao desempenho.
1: É, normal não é, né? Que há uma rotina de atrasos salariais em vários clubes brasileiros, isso é um fato.
0: Mas é uma rotina errada, né?
1: É, agora, o cara que está com salário atrasado, em qualquer segmento profissional, ele não vai ficar satisfeito nunca. Então o Náutico tem mais uma bronca para resolver aí o mais rápido possível. O Náutico recebeu alguma parte daquele dinheiro, dos 18 milhões, lembra?
0: Da Odebrecht?
1: Sim?
0: Não. Não
1: Não, não, não.
0: recebeu.
1: Da Odebrecht não, da Odebrecht não. O contrato que ele firmou
0: Com a
1: com
0: CBF?
1: a CBF.
0: Eu confesso que eu não sei como é esse pagamento, Edinaldo. Se ele é parcelado, acredito que seja pela
1: Se foi
0: temporada
1: tudo de
0: toda.
1: uma vez, né?
0: É porque foi um contrato de televisão, né? O contrato com a CBF, e a CBF vendeu para uma emissora os direitos de transmissão do Náutico. Eu confesso que eu não sei se esse valor todo já entrou.
1: Pela prática que a gente tem acompanhado em outros clubes, é parcelado, né?
0: Eu imagino que o Náutico já tenha recebido partes, mas todo, eu confesso que eu não sei dizer. Mas é difícil, né? Não é comum pagar tudo logo de uma vez. Tanto é que às vezes os clubes solicitam a antecipação desse valor, né, para receber logo tudo de
1: Verdade.
0: uma vez.
1: Isso acontecendo, né, contraria um pouco a expectativa do presidente do Náutico, que andou dizendo que já tinha orçamento pronto, que o orçamento seria, não lembro bem qual o valor, mas um valor que seria só menor do que aquele da primeira divisão, que o Náutico teve quase 50 milhões
0: 2013.
1: e terminou fazendo uma péssima campanha no campeonato.

0: ouvir o Guilherme, essa Bora. Fala que eu citei, e aí é interessante a gente ouvir essa fala para continuar debatendo as finanças do Náutico.
1: É corriqueiro dentro do futebol brasileiro, né? Acho que da Série B, principalmente por algumas dificuldades que os clubes da Série B vêm passando, em termos contratuais, né? E, principalmente com relação aos seus contratos com Liga, CBF envolvida, entre outros. Não é o caso do Náutico, o Náutico já tem um contrato direto com a CBF. Um grande problema na Série B de fluxo de caixa para a maioria das equipes. Acho que são atrasos normais, né? Ainda está dentro, na minha opinião, de um normal, você ter 10 dias. Todos os meses aqui foi 2 dias, 3 dias, 5 dias, o máximo batendo 10 dias. Acho que é uma coisa que ainda está totalmente dentro do normal, né? Na competição são poucas as equipes, né, que estão atrasando mais do que isso. Então eu vejo isso como algo no momento natural, né? Muito em função de fluxo de caixa mesmo, como a gente tem o acesso ao presidente, ele explica, é uma pessoa muito aberta. Então isso desde que a gente chegou, há um ano e 3 meses atrás, eu sempre comento, já foi comentado isso aqui em duas oportunidades desde que a gente chegou. Esse assunto surge, né? Surgiu no final do ano passado, surgiu um pouco no início do ano, e a gente sempre falou, olha, o clube é muito direto. Vem, senta, demonstra, normalmente coloca uma data, coloca algumas coisas e cumpre. E vem sendo assim, e é assim que eu espero que o clube continue realizando, porque dessa forma você tem totais condições de gerir um elenco. Até porque não é uma realidade só do Náutico, é uma realidade de dificuldade da divisão como um todo. Não é fácil fazer futebol dessa forma, é difícil essa questão fluxo de caixa, como eu mencionei, e o clube vem buscando inúmeras alternativas. O grande exemplo, acho que foi o naming rights, que você pôde observar que dentro da Série B praticamente nenhuma equipe, se eu não me engano, tinha. Hoje você está enxergando, por exemplo, um Goiás criando uma alternativa de naming rights. Eu acho que tem muito em função dessas alternativas que o Náutico vem criando, naturalmente através do presidente. Claro que comercial envolvido, as pessoas que precisam fazer essa busca de recurso, vejo como algo, mais uma vez, natural. Porém, se isso vai impactar, se isso se tornar um problema maior, aí sim, mas ainda não aconteceu desde que a gente chegou aqui. Então, acho que realmente é algo muito tranquilo da gente lidar.
0: Muito bem. Algo muito tranquilo, segundo Guilherme.
2: Eu queria saber de você, que está no dia a dia do Náutico, se o atraso pegar o ordenado de Guilherme e de Hélio vai ser normal? Isto é normal?
0: Normal não é, né? O normal é pagar em dia.
2: Eu tenho a impressão que eles não vão dizer que é normal, não. De jeito nenhum.
0: Olha, o Náutico está no processo de reformulação do elenco, a janela está aberta, e a gente tem falado muito das chegadas, né, dos jogadores que estão chegando no clube, mas as saídas também são uma pauta nesse momento da temporada. E o Yuri Silva foi embora, não estava jogando, você deve lembrar que ele não estava sendo relacionado, a gente vinha falando disso aqui.
2: Totalmente sumido, né?
0: O próprio Igor Fernandes, em algumas partidas, voltou a jogar como lateral esquerdo, Léo Jansen foi utilizado também, e o Yuri Silva está fora dos planos do Náutico para a sequência da temporada, não permanece do clube, e já foi comunicado. O último jogo de Yuri Silva com a camisa foi a partida contra o Fortaleza, no dia 9 de junho, há exatamente um mês. Ele jogou 31 minutos nessa partida.
2: Não tinha como continuar, né, cara?
0: Não, já estava sendo peça fora do baralho de Hélio e Guilherme.
2: Exatamente.
0: Outro que está fora também é Juninho. Juninho não desencantou, né, Edinaldo?
2: Rapaz, a gente falou tanto sobre isso.
0: Desde o começo do ano a gente fala dele.
2: E Hélio dos Anjos escalando, Hélio dos Anjos escalando. Era Juninho... Era o lateral, o Matheus Ribeiro.
0: Matheus Ribeiro ainda está jogando. Jogou o jogo passado, inclusive.
2: Mas não chegou ainda, né? Chegou ainda na graça da torcida.
0: Mas Juninho está fora também, não faz mais parte dos planos do Náutico. Ficou insustentável, né? Porque, além da questão de desempenho, ele também sofreu com problemas de lesões durante essa temporada. Então, jogava pouco... E, enfim, quando jogava não agradava a torcida.
2: Essa barca vai levar mais gente, né?
0: Eu acredito que sim.
2: Eu tinha anotado aqui naquele dia: Yuri Silva, Ramon Carvalho, deve estar a perigo, não?
0: Ainda está no elenco.
2: Ele ainda está lá?
0: Ainda está lá.
2: Ainda está lá. Juninho, você já falou.
0: Isso, Juninho está
2: lá. Matheus Ribeiro ainda está lá.
0: O Ramon ainda está lá. O último jogo dele foi no dia 20. No dia 9, ele jogou 27 minutos, foi contra o Fortaleza.
2: E o Wanderson?
0: Wanderson, o meia, né? Também não tem entrado nos jogos. Por isso que eu concordo com você. Eu acredito que mais jogadores vão sair E esses

0: jogadores, principalmente esses que não estão sendo utilizados. Porque o Guilherme falou hoje uma coisa muito interessante. O Náutico está contratando, mas o Náutico quer manter a mesma folha, o mesmo custo do elenco de futebol profissional que tinha até esse momento da janela abrir. Para fazer isso, vai ter que sair gente. Não, não é impossível você contratar e manter os jogadores que estão no elenco. O Wanderson.
1: É um zagueiro, não?
0: É, isso. Ele jogou contra o Juventude. Mas ele não é a principal opção, né?
1: Não é benquisto também pela torcida, né?
0: Exatamente. O Wanderson jogou contra o Juventude. Está
1: É,
0: sendo
1: eu
0: mais
1: acho, eu já
0: utilizado,
1: disse,
0: mas tá longe de ser unanimidade.
1: eu já disse isso aqui e reforço, Raudney. O Hélio também errou muito na formação do time, na formação do elenco. Trouxe muita gente aí que não rendeu absolutamente nada. E ele é responsável, sim, porque foi dada as chaves para ele contratar e ele contratou esse elenco todo que aí está.
0: É, ele e o Guilherme montaram esse elenco, né? Eles são
1: Exatamente,
0: responsáveis pelo departamento de futebol. Então, eles têm participação nas contratações que estão sendo feitas agora, mas nas contratações que estavam sendo feitas no começo do ano. O Jean Carlos foi regularizado hoje, tá?
1: exatamente.
0: Ele saiu no BID, tá aqui, contrato definitivo, Jean Carlos Vicente. Então, ele já pode jogar no domingo. Aliás, com isso, todos os jogadores que foram contratados até então e anunciados pelo Náutico podem jogar no domingo contra o Avaí. O Jean
1: Já no
0: Carlos,
1: domingo.
0: já no domingo, já no próximo jogo. Jean Carlos já pode ser titular, se ele e Guilherme quiserem. É, condição física para isso ele tem e está regularizado. Jean Carlos, Cauã Maranhão, atacante, também pode ser relacionado, assim como Léo Índio, que foi contratado como zagueiro. A gente falou disso ontem aqui no Bola Rolando.
1: Muito bem, então é esperar para ver contratados aí podendo atuar já no domingo. E o Náutico vai correr atrás da bola. Qual é o horário do jogo?
0: 4 da tarde, na Ressacada.
1: 4 da tarde.
0: A logística do Náutico prevê a viagem amanhã à tarde. O jogo é em Florianópolis no domingo.
1: Pois é. O Náutico não tem ido muito bem, principalmente com os clubes que estão lá na ponta da tabela, né, Raulinho?
0: É, se a gente faz um levantamento dos times que estão lá em cima, o Náutico não venceu nenhum. O G6, por exemplo, Criciúma, Vila Nova, Novo Horizontino, Fortaleza. É, Operário e Juventude. Como o Operário subiu, então o Operário entra nessa daí, o Náutico venceu o Operário. Mas o Náutico não venceu Criciúma, nem Vila Nova, nem Novo Horizontino, nem Fortaleza, nem Juventude. Se a gente descer mais a tabela, São Bernardo, o Náutico perdeu, Sport, o Náutico perdeu, Goiás, o Náutico perdeu. É, tem sido difícil a jornada do Náutico contra essas equipes que estão no top 10. E isso pode ser um trunfo no próximo jogo, porque vai ser Náutico e Avaí, o Avaí tá brigando para não cair. Tem 13 pontos só em 16 jogos. O Avaí tem 9 derrotas no Campeonato Brasileiro da Série B. Se o Náutico quisesse recuperar, a hora é agora, porque a próxima. A sequência que o Náutico tem daqui pra frente é Avaí, CRB e Londrina. Três times que estão brigando pra não ficar dentro do Z4.
1: E esses 3 jogos serão em casa, não?
0: Dois fora e um em casa. Avaí, CRB fora e Londrina dentro dos aflitos. O jogo contra o Londrina marca o fim do primeiro turno. Então é até simbólico ver onde o Náutico vai terminar o primeiro turno. O Guilherme dos Anjos hoje projetou a meta de terminar com os 30 pontos. Vencer esses 3 jogos contra adversários que estão abaixo do Náutico na tabela.
1: Que o Náutico está com
0: 21.
1: 21
0: Se
1: pontos.
0: vencer os 3 jogos, termina
1: Décimo
0: o primeiro
1: segundo,
0: turno.
1: é?
0: É, 12º lugar. Termina o primeiro turno com 30 pontos. E aí fica o segundo turno todo só faltando 15 pontos para atingir aquele número mágico contra o rebaixamento, que é a primeira meta. E depois ver se o Náutico tem condições de brigar para subir ou não nessa Série B.
1: Tem que vencer. Se não vencer, a situação de Hélio fica complicada.
0: É, eu ia tocar nesse assunto também. Eu acredito que agora contra o Avaí começa a surgir esse tipo de pressão. Porque, vejam vocês, são 6 jogos sem vencer e pelo menos depois do último jogo contra o Juventude, a gente saiu de lá com a certeza de que Hélio e Guilherme continuariam no cargo. Eu acredito, e aí é uma percepção, que se o Náutico perde para o Avaí, por exemplo. Aí o clima começa a ficar um pouco mais pesado. Não estou dizendo que se perder eles caem, não, não é isso. Mas o clima, a pressão começa a ficar mais pesada em
1: Mas
0: cima
1: não
0: deles.
1: seria surpresa se perder para o Avaí e derrubar o técnico Hélio dos Anjos. Não seria surpresa também. né? Porque aí já seriam 7 jogos sem vitórias.
0: É.
1: A situação, imagina uma rodada dessa, se for aquela rodada ruim mesmo, com o Náutico perdendo e outros clubes vencendo, ele pode cair muitos pontos ali na tabela de classificação. Mas vamos esperar que não aconteça.
0: O que pesa é isso, né? O Náutico tem despencado na tabela nas últimas rodadas.
1: Queda livre.
0: Se vencer, volta para a briga, porque não está tão longe. Não perdeu tanto o contato. Está a 5 pontos do G6. Então, se vencer, consegue começar a voltar a ter contato com os times lá de cima.
1: É isso que a torcida espera. Valeu, Haldner.
0: Valeu, um abraço.
1: Você acaba de acompanhar aqui dentro do Bola Rolando a quinta-feira, o Virrubra, 18h44.
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0: Tricolor do Arruda. Alô, alô, Leonardo Boris.
1: Alô, alô, Edinaldo Santos, boa noite pra você, amigo, boa noite pra amiga e para o amigo ligados aqui no Bola Rolando. E hoje teve treinamento pela manhã no José do Rego Maciel. Marquinhos e Zé Mário na transição física não viajam com a delegação. Amanhã tem treinamento pela manhã e a viagem para Santa Catarina está marcada para as 13 horas. E aí no sábado vai fazer mais um treinamento lá em Santa Catarina e aí a formatação do time para a partida contra o Barra. O Barra, que é o 16º colocado com 15 pontos ganhos, enquanto Santa Cruz é o 4º colocado, 21, e já faz pontuação, soma, para 27 ou 28 classificar entre os 8.
2: É, o Santa Cruz, o importante nesse momento é que ele vai conquistando cada vez mais pontos e aproximando-se daqueles 4 que vão subir. Depois do G8, ele vai para o quarto lugar, dali é o quarto, ou segundo, ou terceiro, ou primeiro.
1: É, aí tem um torneio, né?
2: É
1: um torneio do primeiro
2: ao
1: oitavo.
2: Mas o crescimento dele mostra que ele pode chegar lá, porque o trabalho em busca da classificação está acontecendo, com o Santa Cruz ganhando jogos que eu, sinceramente, não acreditava que ele viesse a vencer. Mesmo quando joga mal, o Santa Cruz vai lá e faz um gol e ganha um jogo, como aquele que nós fizemos juntos contra a equipe do Brusque, tá lembrado, né?
1: É verdade.
2: Santa Cruz fez uma péssima partida, mas no finalzinho, já nos descontos, consegue balançar as redes do adversário.
1: E fez uma grande partida contra o Paysandu.
2: Contra o Paysandu, sem dúvida nenhuma, foi uma das melhores partidas do Santa.
1: Aí depois veio e jogou uma péssima partida contra o Ipiranga.
2: Essa irregularidade
1: é essa que é a irregularidade que mata. Em relação à posição, o Renato pode até assumir a lateral direita na vaga do Thiago Enes. Quem sabe o Renato, que fez o gol decisivo na última vitória do Santa Cruz de cabeça, num belo cruzamento do Everaldo, o Renato pode assumir a titularidade. Renato que fala daqui a pouco aqui no Bola Rolando. A arbitragem é de Arthur Moraes Fernandes, árbitro de Goiás. O assistente 1 é o Leone Carvalho Rocha, também goiano. E o assistente 2 é o Johnny Kamenash Rocha, também de Goiás. O quarto árbitro, Diego da Costa Cidral.
2: Esse Kamenash é da família lá do Iriano, do iraniano.
1: Quem pode ser, até que sim. Não. Aquele.
2: O sobrenome Kamenash.
1: Kamenash, esse é o Kamenash. De Goiás.
2: Sobrenome parecido.
1: O Ayatollah.
2: É.
1: Não. Eu acredito que não, né? Mas você sabe que tudo pode acontecer, inclusive nada. Edinaldo, e aí, o Santa Cruz vive nessa expectativa. Não recebi nenhuma informação de pagamento esta semana ainda. Estamos na quinta-feira. Sexta-feira sempre aparece alguma boa notícia. Eu sei que o presidente Bruno Rodrigues está tentando se virar aí para fazer mais pagamentos. E o restante do time não deve mudar muito, já que o Eurico está voltando, ele cumpriu a suspensão pelo terceiro cartão amarelo e quem sai dessa vez é o Edson Miranda, ele que tomou o terceiro cartão amarelo na partida contra o Ituano. Vamos aguardar aí a definição do time do técnico Christian de Souza. E o Renato fala sobre a partida futura do Santa Cruz contra o Barra e fala também que ficou muito feliz com a questão do gol que fez, um gol decisivo e
2: deve ter ficado também aliviado depois daquela expulsão indevida infantil,
1: que ele reconheceu e ficou também satisfeito porque o Christian de Souza falou que ele faz parte do grupo e ele pode ser titular.
3: Então, a gente tem que estar sempre preparado. O Christian é um treinador que ele tem uma característica onde ele consegue deixar todos os jogadores aptos para o jogo. ele sempre coloca cada formação diferente de acordo com o adversário, então isso nos motiva muito. Eu creio que não só eu, mas todo o elenco está sempre preparado, tanto no dia a dia, nos treinos, como nos jogos, para poder a gente chegar. E onde ele optar por nos colocar, a gente está preparado para poder fazer um bom desempenho. Eu creio que vai ser um jogo muito difícil. É uma equipe muito qualificada, apesar de estar lá na parte de baixo da tabela. Está um campeonato muito, muito acirrado. Qualquer 3, 4 pontos aí muda muita coisa na tabela, então a gente tem que ir lá focado. A gente sabe da responsabilidade que vai ser esse jogo lá diante do Barra, sabe da qualidade da equipe deles, então a gente está fazendo um bom trabalho essa semana, todos focados, todos no mesmo objetivo, para a gente ir lá e fazer um bom jogo e buscar a vitória.
1: Aí a palavra do lateral direito, meia e atacante Renato. Olha, Edinaldo, há muito tempo atrás, há 2 semanas e meia, eu ouvi uma notícia que o Santa Cruz estaria interessado em contratar o Hadsley do Retrô. Uhum. E eu me comuniquei com o Gustavo Jordão, que é o manager do time do Retrô, e perguntei: Gustavo, vocês vão emprestar o Hadsley para o Santa Cruz? Eu recebi um sonoro não. Aí estão dizendo que o Santa Cruz perdeu nas redes sociais, perdeu o Hadsley para o Paysandu.

0: problema é o problema futuro em relação a contratações.
1: O cara vai porque pensar duas Santa... vezes pra cá.
0: Exatamente, porque o executivo Alex Brasil, ele está monitorando em relação a contratações, mas o mercado é um mercado difícil, mas tem também a questão é exatamente de pagamento. Tem a questão de pagamento, porque você sabe, negociar, aí o cara faz a proposta. Você ouviu o desabafo do Elvis ontem, meia da Ponte Preta? Ele deu uma espanada na direção da Ponte Preta. Aí o repórter perguntou: por que que você não sai? Eu não saio porque eu sou um homem. De 6 meses de salário, eu só recebi um.
1: Terrível, né, cara?
0: Entendeu? Terrível. Ele deu uma espanada, mas uma espanada, a Ponte Preta que não ganha há 11 jogos.
1: Uma crise grandiosa.
0: Tanto é que o Santa Cruz, na partida contra o Ituano, entrou de mãos dadas, porque o time é unido. Agora, a Ponte Preta do ano passado não serve de parâmetro, não serve de exemplo. Isso acontece uma vez perdida.
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5: Olá, boa noite.
4: Boa noite para você que nos acompanha em todo o país.
5: Quarta-feira, 9 de julho de 2026.
4: Vamos ao destaque do dia na Voz do Brasil.
5: Atenção, professores, amanhã é o último dia para se inscrever na Prova Nacional Docente.
4: Sobre o exame, nós conversamos com o secretário executivo do Ministério da Educação, Rodolfo Cabral.
6: Ela vai ser utilizada para subsidiar os processos seletivos de concursos públicos realizados tanto no âmbito federal, estadual e municipal para ingresso na carreira docente da educação básica.
5: Unidades móveis flutuantes da Previdência iniciaram atendimentos na região norte.
4: 7 barcos vão prestar assistência a comunidades ribeirinhas, indígenas e quilombolas até dezembro.
5: E ainda, produtores precisam validar o cadastro ambiental rural. Carlos Oliveira.
7: Ter o cadastro ambiental rural concluído é fundamental para acessar o crédito agrícola no sistema bancário.
4: Turismo. Passageiros que enfrentarem problemas com companhias aéreas poderão registrar reclamações em plataforma digital.
5: Vamos falar também de uma pesquisa sobre viagens de brasileiros com bichinhos de estimação. Natália Koslick.
8: O mapeamento servirá de base para a criação de um manual de boas práticas do segmento.
4: A apresentação da Voz do Brasil hoje é comigo, Mariana Jungmann e Luciano Seixas.
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4: 1 milhão de pessoas já solicitaram a autoexclusão dos sites de apostas online, as chamadas bets.
5: Qualquer pessoa pode fazer o bloqueio nas plataformas de apostas de uma só vez.
4: E o próprio usuário define quanto tempo quer ficar sem apostar.
9: A plataforma centralizada de autoexclusão permite ao cidadão restringir o acesso às casas de apostas para prevenir danos financeiros e à saúde mental. O bloqueio atinge todos os sites de apostas autorizados pela Secretaria de Prêmios e Apostas do Ministério da Fazenda. Para solicitar a autoexclusão, o cidadão deve utilizar o login da plataforma gov.br. Ao preencher os dados, deve informar por quanto tempo deseja ficar autoexcluído, que pode ser de 1 a 12 meses. Se desejar, o usuário pode informar também os motivos da autoexclusão, como decisão por dificuldade.

0: dificuldades financeiras ou recomendação de saúde, por exemplo. Além da autoexclusão voluntária, o ministro da Fazenda, Dario Durigan, lembra as exclusões automáticas das plataformas de apostas.
1: Houve uma vedação por cumprimento de decisão do Supremo de beneficiário de programa social, Bolsa Família, BPC, que estão proibidos de acessar essas plataformas de apostas.
0: Após a autoexclusão, as operadoras autorizadas têm até 72 horas para bloquear o acesso dos usuários aos seus sites e aplicativos. Segundo o Ministério da Fazenda, 1 milhão de pessoas já fizeram a autoexclusão desses sites. Quem nunca apostou e não tem cadastro em casas de apostas também pode solicitar a autoexclusão. Reportagem Nazi Brum.
2: O Comitê de Gestão da Câmara de Comércio Exterior manteve a alíquota de 12% no imposto de exportação do petróleo diante dos episódios no Estreito de Hormuz.
3: Ontem, os Estados Unidos interromperam o acordo de cessar fogo e realizaram novos ataques ao Irã.
2: De acordo com nota divulgada pelo comitê, a decisão tem como objetivo proteger o mercado interno e evitar o desabastecimento dos combustíveis no país.
3: A medida terá caráter temporário, com vigência de até 60 dias e será reavaliada após 30 dias.
2: Hoje, o ministro da Fazenda, Dario Durigan, afirmou que o governo federal seguirá tendo cautela com as medidas de subvenção dos combustíveis diante dos conflitos no Oriente Médio.
1: Eu tinha expectativa, sim, de tirar a subvenção da gasolina num prazo mais curto. O que a gente ouviu foi uma declaração do presidente dos Estados Unidos dizendo que o cessar-fogo estava encerrado e que o acordo de paz já não seria mais executado nos termos em que estava sendo planejado. Isso acendeu um sinal de alerta, sim, para a cautela em que a gente tem que adotar no acompanhamento da guerra. Então, a estratégia não muda. O objetivo do Ministério da Fazenda, com a guerra diminuindo de proporção, é retirada dos subsídios, mas eu preciso ter cautela porque os eventos novos aconteceram ontem.
3: A Receita Federal iniciou uma ação direcionada aos contribuintes com eventuais débitos em aberto.
2: A iniciativa busca manter a regularidade fiscal dos contribuintes.
4: Contribuintes classificados com o selo Sintonia a Mais começaram a receber comunicações pela Caixa Postal e pelo Domicílio Tributário Eletrônico, o DTE, com informações sobre eventual existência de débitos em aberto. A regularização é necessária para evitar a inadimplência, situação que pode resultar no cancelamento do selo. A validade da classificação é de 1 ano, contada a partir do primeiro dia do mês de referência. O cancelamento também pode ocorrer em situações como concessão da medida cautelar, decretação de falência ou liquidação da pessoa jurídica, manutenção de irregularidade cadastral por mais de 30 dias ou enquadramento como devedor contumaz. Reportagem Edinaldo Júnior.
3: Sabia que eliminar o acúmulo de capim seco, galhos e folhas cria barreiras naturais para reduzir o risco de incêndios durante o período de seca?
2: E essa técnica tem um nome e uma regulamentação. É o que vamos ouvir agora na reportagem de Márcia Fernandes.
5: Atear fogo numa área para evitar queimadas parece contraditório, mas trata-se de uma técnica recomendada para evitar grandes incêndios florestais na época da seca. São as chamadas queimas prescritas. O fogo é colocado de forma controlada em áreas demarcadas. Com isso, é eliminado o acúmulo de capim, galhos e folhas que podem servir de combustível para incêndios. É o que explica Hudson Coimbra, analista ambiental do Instituto Chico Mendes de Conservação da Biodiversidade, ICMBio.
6: É uma ferramenta de manejo do fogo, utilizada com critérios técnicos, análises de risco, vulnerabilidades, critérios meteorológicos, topográficos. E aí, a partir disso, a gente também define o que é que a gente quer queimar, para evitar a propagação de incêndios.
5: A Floresta Nacional de Brasília é um dos espaços que costuma ser atingido por focos de incêndios durante o período da estiagem. Por isso, recebeu nesta quinta-feira uma queima prescrita como parte das ações de prevenção a incêndios, como destacou Hudson Coimbra, do ICMBio.
6: Dentro do Distrito Federal, elas são importantes para evitar os grandes incêndios que acontecem na época da estiagem, né? Que vai se iniciar já agora.
5: A queima prescrita é executada por brigadistas, que fazem um monitoramento constante da área. Pode ser implementada em parques nacionais, reservas extrativistas e unidades de conservação em geral. Reportagem Márcia Fernandes.
3: E por falar em período de estiagem, o Instituto Nacional de Meteorologia emitiu um alerta de baixa umidade do ar.
2: Uma massa de ar seco se estende do interior da região Nordeste até grande parte do Centro-Oeste, além de áreas do interior das regiões Sudeste e Sul do país.
3: Segundo o Instituto, a baixa umidade deve permanecer até o domingo, dia 12 de julho.
2: Durante os períodos mais secos do dia, a umidade relativa pode ficar entre 20% e 30%, níveis que exigem atenção, principalmente para crianças, idosos e pessoas com doenças respiratórias.
3: Uma ferramenta digital para pequenos produtores e cooperativas do campo que simplifica o acesso a financiamentos.
2: É um projeto do PNAF, o Programa Nacional de Fortalecimento da Agricultura Familiar.
3: A plataforma mostra linhas e condições de crédito que combinam com o perfil do produtor.
7: Se você é produtor rural e precisa de crédito, pode contar com uma ferramenta na hora de solicitar os recursos. É o simulador de crédito do PRONAF, uma ferramenta digital desenvolvida para ajudar agricultores familiares e cooperativas a identificarem quais linhas de crédito do PRONAF eles podem usar. É preciso responder algumas perguntas sobre a situação do agricultor, como renda familiar, localidade e objetivo do financiamento. Depois, são informadas as linhas de crédito e as condições de financiamento compatíveis com seu perfil e quais as instituições financeiras que operam em sua região. Vale ressaltar que o simulador não substitui a análise realizada pelas instituições financeiras e também não garante a contratação do crédito. A ferramenta é apenas informativa e busca facilitar o acesso às informações sobre o PRONAF antes do agricultor familiar buscar uma instituição financeira. Para simular o crédito, acesse simuladorpronaf.mda.gov.br. Daniele Popov para a Voz do Brasil.
2: Produtores que vivem no campo precisam validar o CAR, Cadastro Ambiental Rural de suas propriedades.
3: O cadastro é um registro público eletrônico nacional, obrigatório para todos os imóveis rurais.
8: Você que tem uma propriedade rural e já fez a inclusão dela no Cadastro Ambiental Rural, o CAR, não se esqueça de verificar se está tudo certinho. Veja na caixa de mensagens da Central do Proprietário Possuidor do CAR se você recebeu uma notificação para resolver alguma pendência. O órgão gestor do CAR enviou recentemente mensagens para mais de 845 mil proprietários. Para 500 mil, só falta responder se concordam com as informações já analisadas. Se você estiver nesse grupo e finalizar o processo, o seu CAR vai ficar em dia com o que prevê o Código Florestal, que é a lei que cuida desse assunto. Ter o Cadastro Ambiental Rural concluído é fundamental para acessar o crédito agrícola no sistema bancário. Então, não se esqueça de olhar a caixa de mensagens da Central do Proprietário Possuidor do CAR e ver se você recebeu uma notificação para resolver alguma pendência. O Cadastro Ambiental Rural é obrigatório para todos os imóveis rurais. Quando o processo for finalizado, sua propriedade será classificada como cumpridora das regras de proteção do meio ambiente. Se você ainda não fez o cadastro da propriedade rural no CAR, vá no site car.gov.br, escolha o estado e siga o passo a passo. Depois disso, é emitido um recibo de inscrição no CAR. Com esse recibo em mãos, você consegue acessar a central do proprietário possuidor com o seu login no gov.br. É nessa central que você acompanha a situação de sua propriedade, os documentos e as análises feitas pelos técnicos. Reportagem Carlos Oliveira.
2: As inscrições para a PND, a Prova Nacional Docente, se encerram amanhã.
3: Por meio do Exame Nacional de Desempenho de Estudantes, a prova avalia os formandos em licenciaturas.
2: Mas professores já formados também podem fazer a PND, especialmente porque ela pode ser usada por governos estaduais e prefeituras como parte de seus processos seletivos para a contratação de docentes.
3: Nós conversamos com o secretário executivo do Ministério da Educação, Rodolfo Cabral, sobre a Prova Nacional Docente. Vamos ouvir. Secretário Rodolfo Cabral, muito bem-vindo à Voz do Brasil. A gente queria começar, então, explicando, né, para quem já é professor e quem está se formando agora, por que, que é importante fazer a Prova Nacional Docente, os benefícios dela para esses profissionais.
9: Boa noite, Mariana, Luciano e os ouvintes da Voz do Brasil. A Prova Nacional Docente é um exame anual destinado aos professores brasileiros interessados em utilizar os seus resultados em processos seletivos das redes de ensino. Então, ela vai ser utilizada para subsidiar os processos seletivos e concursos públicos realizados tanto no âmbito federal, estadual e municipal para ingresso na carreira docente da educação básica. É uma avaliação teórica que vai atestar se os participantes têm as competências essenciais para o exercício da docência em sala de aula.

0: Paulo, né, ela é feita para 21 licenciaturas diferentes. Então, a pessoa que vai fazer uma prova com a parte comum para todas as áreas, com 30 questões de formação docente e a parte discursiva, além de 50 questões específicas de cada área.
1: Secretária, ela foi criada inicialmente como um exame, né, para avaliar a formação dos formandos em licenciaturas. A ideia é medir aí o nivelamento dos cursos em todo o país e identificar possíveis defasagens de formação, é isso? O que pode ser feito a partir dessa constatação?
0: Isso, Luciano. A PMD funciona conjuntamente com o ENAD das licenciaturas, né, sendo o ENAD somente para os formandos e a PMD também para quem já se formou. Então, a ideia da PMD é avaliar os formandos das licenciaturas, por meio do ENAD, mas também quem se formou, para garantir que esses professores possuam as competências essenciais para a docência. Então, além de avaliar as competências, né, ela vai subsidiar a formulação de políticas públicas voltadas à formação inicial e continuada dos professores. Então, a partir dos resultados do ENAD, se uma instituição ela tem resultados negativos, a gente vai abrir processos de supervisão no MEC para avaliar e melhorar a qualidade da formação dos nossos professores.
2: Agora, secretário, a prova também pode ser usada em processos seletivos, né? Como é que funciona isso? É possível que uma prefeitura, por exemplo, use os resultados da PND como um concurso?
0: Isso, é importante a gente ressaltar que, embora não seja um concurso, ela não substitua o processo seletivo da Secretaria de Educação, as secretarias elas podem usar a nota da PND como etapa de suas provas. Então, as redes de ensino, as secretarias estaduais, municipais, distrital de educação, elas fazem adesão junto ao MEC para usar a nota da PND em seus concursos e processos seletivos. Agora, para 2026, 2.031 redes de ensino fizeram adesão. Então, os resultados, e aí o professor faz essa prova da PND, e os resultados de cada exame têm validade de 3 anos, permitindo sua utilização em vários processos seletivos ao longo desse período.
1: Secretária, a prova nacional docente ocorre quantas vezes por ano? Por exemplo, quem perder essa oportunidade terá outra ainda em 2026?
0: Isso, a prova é anual, né? Então, quem não participar agora poderá se inscrever para a PND em 2027, em data ainda a ser definida. Então, quem estiver concluindo a licenciatura ou já estiver formado, é importante fazer a prova ainda esse ano. E aí ficar com essa nota disponível para os concursos públicos das redes que aderiram durante todo o período de 2026 e 2027.
2: Porque como o senhor disse, né, a prova tem validade por 3 anos aí.
0: Isso, quem não fez agora vai ter que aguardar a próxima PND em 2027.
2: Agora, onde que os interessados podem se inscrever e quanto é que custa a taxa de inscrição, secretário?
0: Os interessados podem se inscrever no sistema PND, no site do INEP, até o dia 10 de julho. E a taxa de inscrição custa R$ 85,00.
1: E quando serão as provas e quando saem os resultados?
0: As provas serão realizadas em todo o país no dia 20 de setembro. E o resultado final será divulgado em 15 de dezembro.
2: E aí a gente lembra também que na página do INEP, os interessados também podem acessar outras informações, né, secretário, sobre pedidos excepcionais, enfim, recursos e todo o resto, qualquer outra parte que tenham interesse em saber sobre a prova.
0: Inclusive para formação, tá? Para os conteúdos, acesso aos conteúdos da prova, quem quiser estudar, se preparar, no site do INEP tem as matrizes de referência utilizadas pelo INEP para fazer a prova. Então o professor pode utilizar esses materiais para se preparar e estudar para obter um melhor resultado.
2: Ótimo. Muito bem, nós conversamos com o secretário executivo do Ministério da Educação, Rodolfo Cabral. Secretário, muito obrigada pela sua entrevista aqui à Voz do Brasil.
0: Muito obrigado, Mariana, Luciano. Um abraço aos ouvintes da Voz do Brasil.
1: Funcionando 24 horas por dia, 7 dias por semana, o Disque 100 oferece orientação em casos de violações dos direitos humanos.
2: Saiba mais com Pablo Mundim.
3: Violência física, psicológica ou sexual, abandono de pessoas idosas, trabalho infantil, racismo, discriminação contra pessoas com deficiência, população LGBTQIA+, povos indígenas, quilombolas ou qualquer outra forma de violação da dignidade humana. Seja qual for a situação, o Disque 100 é o canal para denunciar. Os canais do Ministério dos Direitos Humanos e da Cidadania registraram em 2024 mais de 657 mil denúncias de violações de direitos humanos. Mulheres, idosos e crianças formam o grupo de maior vulnerabilidade, com a maioria dos abusos ocorrendo na própria residência. para combater qualquer tipo de violação que surgiu o Disque 100, defende Lara Magalhães, coordenadora do Disque 100.
4: Por ser muito abrangente, sempre que a pessoa tiver dúvida se determinada situação configura ou não uma violação, a orientação é procurar o Disque 100 para que a nossa equipe preste essas orientações e tire essas dúvidas.
3: Depois do registro, o caso é enviado aos órgãos competentes para ação e adoção das medidas de proteção, explica a coordenadora Lara Magalhães.
4: Quanto mais acessam, mais a gente consegue garantir, ou ao menos proibir que essas violações perdurem.
3: O atendimento é gratuito, sigiloso e está disponível 24 horas por dia, 7 dias por semana. Reportagem Pablo Mundim.
1: Teve início essa semana um atendimento no Previbarco a moradores da região norte.
2: Podem ser beneficiados moradores de comunidades ribeirinhas ou isoladas, indígenas e quilombolas.
1: Atualmente existem 7 unidades móveis flutuantes. 3 vão atender o estado do Amazonas, 3 o estado do Pará e 1 o estado de Rondônia.
2: A chefe do Serviço de Gerenciamento de Unidades Móveis Flutuantes do INSS, Karine Furtado, fala dos serviços oferecidos.
5: Os serviços oferecidos pelo Previbarco são praticamente os mesmos de uma agência física do INSS. Os principais são salário maternidade rural, aposentadorias, pensão por morte e benefício de prestação continuada, o BPC, que é um benefício assistencial para idosos e pessoas com deficiência de baixa renda. Também são oferecidas perícias médicas e avaliações sociais, além de emissão de extratos, consulta de tempo de contribuição e orientações gerais.
1: Os atendimentos vão até 18 de dezembro.
2: O calendário de atendimentos está em gov.br/INSS.
1: Julho é mês de férias e muita gente aproveita o descanso para viajar com a família.
2: E muitas famílias brasileiras contam com integrantes de quatro patas.
1: Uma pesquisa sobre o turismo pet friendly quer entender as principais dificuldades enfrentadas pelos tutores e empreendimentos.
6: O professor Pedro Henrique Ambrósio Rodrigues, de Florianópolis, já perdeu as contas de quantas viagens fez. Mas, independente do roteiro, sempre pega a estrada com seus pets do lado. A que tem mais quilômetros rodados é Frida, uma bulldog francesa que chegou em sua vida há 11 anos. Depois vieram o Bartô, sem raça definida, e um Chihuahua, para se aventurarem por diversos destinos brasileiros.
7: A gente sai de Florianópolis e vai para Franca, e por duas vezes a gente foi para Minas Gerais, então passou por Ouro Preto, Trindade, Paraty, São João del Rei, Curitiba, Rio de Janeiro, Campos dos Goytacazes, tudo que tiver no meio do caminho a gente faz. As viagens são planejadas em cima do fato dos cachorros estarem conosco.
6: Uma pesquisa online pretende mapear os principais desafios do turismo pet friendly no país. Por um lado, quer entender as dificuldades enfrentadas pelos viajantes na hora de pegar a estrada. Por outro, busca conhecer os desafios de empresários do setor, como donos de hotéis e de restaurantes que recebem clientes de quatro patas. A supervisora de eventos e reservas de um hotel em Goiânia, no estado de Goiás, Kathleen Neves, menciona alguns serviços personalizados para atender esse público.
8: Hoje os nossos serviços exclusivos são um tapete higiênico, uma manta com a nossa logo, um sachê de petisco para que ele possa se alimentar enquanto estiver conosco e saquinhos para coleta de fezes também.
6: O mapeamento servirá de base para a criação de um manual de boas práticas do segmento. O prazo para participar vai até amanhã, 10 de julho. E o formulário pode ser acessado na página do Ministério do Turismo na internet, no endereço gov.br/turismo. Reportagem Natália Koslick.
2: Um voo cancelado, bagagem danificada ou extraviada, mudança de horários pela companhia aérea.
1: O passageiro que vive essas situações tem um canal para registrar e tentar resolver a queixa.
2: É o ANAC Passageiro.
9: As viagens de avião fazem parte da rotina do empresário gaúcho Renato Correa, que a cada dia da semana está em uma cidade diferente por causa dos compromissos profissionais. Com a vida na ponte aérea, difícil não se deparar com problemas.
10: De uma forma ou outra, a gente acaba tendo problema com voo atrasado, voo cancelado, questões climáticas que acabam influenciando na nossa dinâmica e na nossa agenda diária. Problemas eu tive são vários repetitivos que são de perda de conexão. por questão de atraso.
9: Passageiros que enfrentarem problemas com companhias aéreas podem registrar reclamações por meio da plataforma ANAC Passageiro. O acesso é gratuito e pode ser feito por qualquer cidadão com uma conta Gol.

0: 9.br nível prata ou ouro. Após o registro, a manifestação é encaminhada à companhia aérea responsável, que deve responder em até 10 dias corridos. O superintendente de acompanhamento de serviços aéreos da Agência Nacional de Aviação Civil, ANAC, Adriano Miranda, destaca os tipos de registros que a plataforma tem recebido.
1: O principal problema, o mais reclamado, são alterações ou cancelamentos pela própria empresa aérea antes da viagem, né? Então o passageiro é comunicado ali que seu voo foi alterado, que seu foi, né? Em segundo lugar, o atraso ou cancelamento na data da viagem, aquela situação contingencial. O terceiro ponto mais reclamado é bagagem, por exemplo, bagagem danificada, bagagem extraviada.
0: Durante o atendimento, passageiro e empresa podem trocar informações diretamente pela plataforma até a conclusão da solicitação. O usuário pode ainda consultar dados sobre o volume de reclamações, os principais assuntos registrados e o índice de atendimento das companhias aéreas. O acesso à plataforma é feito pelo site anac.gov.br ou pelo gov.br/anac, clicando em passageiro. Reportagem Graziele Bezerra.
2: Estão abertas até 3 de agosto as inscrições para a chamada Universal 2026, que é inovação desenvolvidas por instituições brasileiras.
3: Pelo menos 30% dos recursos serão destinados a instituições de pesquisa das regiões Norte, Nordeste e Centro-Oeste.
2: O resultado final está previsto para 4 de dezembro.
3: As propostas devem ser submetidas exclusivamente pela internet por meio do formulário disponível no site carloschagas.cnpq.br.
2: E essas foram as notícias do governo federal.
3: Fique agora com as notícias do Poder Judiciário e do Congresso Nacional. Boa noite.
2: Boa noite e até amanhã.
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6: Inquérito do Banco Master. STF autoriza busca e apreensão contra Tiago Miranda.
7: STJ entende que plano de saúde deve cobrir cirurgia de feminização facial em mulheres trans.
6: Justiça determina que o SUS forneça sonda Bottom para alimentação de pacientes pediátricos em Uberlândia, Minas Gerais.
7: Boa noite, eu sou Marcela Luiza.
6: E eu sou Walter Lima.
7: O Supremo Tribunal Federal autoriza busca e apreensão contra Tiago Miranda após pedido da Polícia Federal.
6: A decisão é do ministro André Mendonça, relator do inquérito sobre o Banco Master no STF. Marta Ferreira.
8: Tiago Miranda é dono de uma agência de publicidade que mantinha relação com o ex-banqueiro Daniel Vorcaro, dono do Master, e teria atuado em uma ação coordenada de influenciadores nas redes sociais para atacar a credibilidade do Banco Central. De acordo com a Polícia Federal, os ataques se deram após o Banco Central negar a compra do Master pelo Banco de Brasília e liquidar o Banco de Vorcaro.
9: As investigações apuram ainda a atuação de possível organização criminosa dedicada à intimidação de jornalistas, ao monitoramento e pessoas ligadas a autoridades públicas, à obtenção indevida de informações sigilosas e à adoção de medidas destinadas a interferir em investigações criminais.
8: Na decisão, Mendonça afirmou que os elementos analisados apontam que Tiago Miranda desempenhava papel central nessas iniciativas, sendo o principal responsável por realizar pesquisas e levantamentos acerca da vida privada da jornalista em questão. Ainda de acordo com as conversas analisadas, Tiago Miranda costumava informar o andamento das buscas, relatar sobre a análise de processos judiciais antigos e coordenar a mobilização de equipe dedicada a localizar informações que pudessem ser consideradas sensíveis ou comprometedoras para a jornalista.
7: Plano de saúde deve custear cirurgias em mulheres trans para dar aos traços faciais a aparência feminina.
6: Para o STJ, esses procedimentos não se enquadram nas exceções previstas na lei que regulamenta os planos de saúde. Fátima Uchoa.
10: A decisão da terceira turma do STJ manteve a determinação para que uma operadora de plano de saúde autorizasse a cirurgia de feminização facial.

0: no processo transexualizador, como reconstrução craniana e rinoplastia reparadora de uma beneficiária que já havia feito o procedimento de redesignação sexual. Segundo a relatora ministra Nancy Andrighi, os procedimentos foram indicados pelo médico da paciente e não incluiriam tratamento experimental nem teriam caráter estético, sendo imprescindíveis para adequar a identidade de gênero da paciente e preservar o bem-estar psicológico dela.
1: Agente de aeroporto de Confins, em Minas Gerais, tem jornada de trabalho equiparada à de colegas da Pampulha.
2: A decisão é do Tribunal Superior do Trabalho, Marla Lacerda.
3: Uma empresa de serviços aeroportuários vai ter de pagar horas extras a uma agente de proteção do aeroporto de Confins. A trabalhadora cumpria jornada de 42 horas semanais, enquanto colegas de função no aeroporto da Pampulha, de menor movimento, trabalhavam 36 horas por semana. Para o TST, a diferenciação da jornada com a mesma remuneração diz respeito ao princípio da isonomia.
1: Justiça determina que o SUS forneça sonda Bottom para alimentação de pacientes pediátricos em Uberlândia, Minas Gerais.
2: Esse tipo de sonda é um dispositivo de silicone que fica na região do abdômen do paciente e diminui os casos de refluxo. Vanessa Pereira.
4: A ação teve início após o MPF receber reclamações de famílias que enfrentavam dificuldades para conseguir a sonda Bottom no SUS. Agora, segundo a decisão, a União tem até 6 meses para incluir o equipamento no sistema de gerenciamento do SUS. Já o governo de Minas Gerais e o município de Uberlândia devem garantir o fornecimento das sondas Bottom para os pacientes pediátricos.
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1: Uma boa noite.
2: E até amanhã.
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7: Eu sou Paula Groba.
8: E eu sou Humberto Pinheiro.
7: E estes são os destaques de hoje do Jornal do Senado, que começa agora.
8: Senado aprova MP que destina recursos das BETs à Polícia Federal.
7: Comissão aprova mais proteção a pessoas com deficiência vítimas de crimes.
8: Avança projeto que pune empresas de telemarketing por ligações indesejadas.
7: Boa noite.
8: Boa noite.
7: Parte do dinheiro arrecadado pelas casas de apostas esportivas poderá ser usado no combate ao crime organizado.
8: O Senado aprovou uma medida provisória que destina um percentual do lucro das BETs ao fundo da Polícia Federal. Agora, o texto segue para a sanção presidencial. Repórter Douglas Castilho.
9: Após o pagamento dos impostos devidos e dos prêmios das apostas, as operadoras das BETs deverão destinar 3% do valor obtido a esse fundo. Porém, esse índice só será devido a partir de 2028, passando por uma transição anual gradual de 1%. O senador Isalci Lucas, do PL do Distrito Federal, argumentou que o direcionamento do montante serve como um mal menor diante dos efeitos negativos das BETs.
10: O ideal é que não tivesse BETs, porque por mais maior percentual, não vale a pena. Realmente, o estrago com relação às BETs é muito grande. Então, agora, é óbvio, como existe, está regulamentado, é muito importante destinar realmente parte desse recurso para saúde, também para segurança, para todas essas áreas, exatamente, porque qualquer percentual não recupera o que se vai gastar com a saúde com relação a isso.
9: A verba será obrigatoriamente utilizada na modernização de equipamentos da Polícia Federal, no pagamento por horas e atividades extraordinárias e no custeio de planos de saúde da corporação. Além disso, o Ministério da Justiça e Segurança Pública poderá estender a cobertura dessas despesas médicas também para os agentes da Polícia Rodoviária Rodoviária Federal e da Polícia Penal Federal. O texto agora vai à sanção presidencial.
7: E avançou no Senado o projeto que autoriza a Agência Nacional do Petróleo a acessar dados fiscais de distribuidores e revendedores de combustíveis.
8: A medida visa combater a adulteração desses produtos. Repórter César Mendes.
11: O objetivo da proposta, já aprovada na Câmara dos Deputados, é melhorar a fiscalização, condicionando as concessões de atividades regulamentadas pela ANP à autorização prévia para que a agência acesse os dados fiscais das empresas do setor. Quem já possui a outorga de funcionamento terá que providenciar essa autorização para continuar atuando. Relator da matéria, o senador Dr. Irã, do Progressistas de Roraima, destacou que a medida vai facilitar a detecção de adulterações, assegurando maior integridade no mercado de combustíveis.
12: Empresas que adulteram combustíveis garantem ilicitamente a redução de seus custos de produção e passam a ter vantagem competitiva em relação às que atuam honestamente.
11: O texto determina que a ANP assuma os custos do acesso aos dados das empresas sem ônus para o fisco e seguiu para a análise da Comissão de Infraestrutura.
7: Uma subcomissão do Senado aprovou o relatório de diligência externa em Boa Vista, Roraima, em maio de 2026, que verificou a situação em que vive o povo Yanomami.
8: O documento traz um diagnóstico sobre a saúde, a segurança e a governança na região e aponta que, apesar de avanços na repressão ao garimpo ilegal, o território ainda enfrenta graves gargalos logísticos e estruturais. Repórter Bruno Lourenço.
13: Relatório aprovado pela subcomissão do Senado, que acompanha a situação de perto, revela que a quase totalidade do atendimento de saúde na região ainda depende exclusivamente de aviões e helicópteros, o que encarece e dificulta as ações de socorro. A presidente do colegiado, senadora Damares Alves, do Republicanos do Distrito Federal, defendeu uma ação conjunta de entidades brasileiras e internacionais, principalmente no combate ao garimpo ilegal, para assegurar direitos das populações indígenas.
14: Capaz de consolidar os avanços obtidos com a desintrusão e fortalecer de forma duradoura as políticas públicas voltadas à proteção e à garantia dos direitos dos povos Yanomami e Yekuana.
13: A subcomissão formalizou uma série de pedidos de providências a ministérios e propôs um pacote legislativo focado no agravamento de penas para crimes ambientais em terras indígenas, adaptação de prazos processuais para áreas remotas, fortalecimento da FUNAI, integração de políticas sociais e adaptação do acesso a benefícios sociais.
7: E a Comissão de Direitos Humanos aprovou um projeto que aumenta a proteção para pessoas com deficiência vítimas de crimes. A proposta torna esse tipo de crime uma circunstância agravante, com penas maiores para quem se aproveita da vulnerabilidade da vítima.
8: Hoje, o aumento de pena previsto na legislação está ligado a agressões ocorridas em escolas. O relatório lido pelo senador Paulo Paim, do PT do Rio Grande do Sul, amplia essa proteção em casos de lesão corporal e reforça a punição também em outros locais. Agora, o projeto segue para análise da Comissão de Constituição e Justiça.
7: Ligações indesejadas de telemarketing e as cobranças feitas para quem nem é devedor podem estar com os dias contados. A Comissão de Fiscalização e Controle aprovou em decisão terminativa um projeto que obriga as empresas a identificarem claramente o número das chamadas e a respeitarem o pedido de bloqueio feito pelo consumidor.
8: O texto também cria um cadastro para evitar fraudes e ligações repetidas para pessoas que não têm relação com a dívida. Quem descumprir as regras poderá pagar multa de até R$50 mil. A proposta segue para análise da Câmara dos Deputados. O relator da proposta, senador Laércio Oliveira, do PP de Sergipe, afirmou que o objetivo é combater práticas abusivas de telemarketing sem impedir a realização de cobranças legítimas.
15: E esse projeto enfrenta um problema que é meu, que é seu, é de todo mundo, que é exatamente a perturbação de redes de telefonia que liga para a gente com ligações indesejadas, com ligações desagradáveis, oferecendo produto, buscando cobrar alguma coisa que a gente não tem nada a ver com o assunto, importunando a nossa rotina, o nosso bem-estar, o nosso conforto, e a gente precisa dar um basta nisso.
7: E a presidência da República vetou parcialmente o projeto que mudava o símbolo de acessibilidade no Brasil. Com o veto, o símbolo vai continuar sendo uma pessoa em cadeira de rodas.
8: A intenção da mudança era incluir outros tipos de deficiência. Os detalhes com o repórter Márcio Maturana.
16: O governo argumentou que mudar o símbolo já muito conhecido por uma imagem criada em 2015 pelas Nações Unidas poderia criar barreiras adicionais a quem se pretendia beneficiar e que a mudança não teve participação das organizações representativas das pessoas com deficiência. A senadora Mara Gabrilli, do PSD de São Paulo, explicou que a intenção da mudança era incluir outros tipos de deficiência.
17: É como dizer para a sociedade: a acessibilidade vai além da mobilidade. É sobre garantir mais autonomia e respeito para todas as pessoas com deficiência.
16: Outros trechos do projeto, como a ampliação dos locais obrigatórios para sinalização, foram mantidos e transformados na Lei 15.459. Agora, o veto parcial precisa ser analisado pelo Congresso Nacional, podendo ser mantido ou derrubado.
7: O programa Jovem Senador já definiu os 27 estudantes que vão participar da Semana de Vivência Legislativa em agosto no Congresso Nacional.
8: A última vaga ficou com um aluno do Distrito Federal, vencedor da etapa local, com uma redação sobre democracia nas redes sociais. Repórter Henrique Nascimento.
18: Os 27 estudantes foram selecionados para o Jovem Senador 2026, programa que permite aos alunos conhecer de perto o funcionamento do Congresso Nacional. A última vaga ficou com Caleb Gomes, do Centro de Ensino Médio de Taguatinga Norte, no Distrito Federal. O tema da redação deste ano foi Democracia nas redes sociais, como construir um debate saudável.
19: Assim que saiu o tema, eu já comecei a pensar em várias coisas. Eu sei que o raciocínio ele foi vindo ao longo do processo de criação da redação. Eu tentei ser o mais verdadeiro possível sobre a minha opinião.
18: Durante a Semana de Vivência Legislativa, os jovens senadores vão ocupar cadeiras no plenário e nas comissões e apresentar propostas que podem virar projetos de lei. O senador Paulo Paim, do PT do Rio Grande do Sul, destacou a importância da participação dos jovens.
20: Agir hoje na esperança de que as iniciativas atuais nos assegurem um futuro melhor é missão de todos nós, não importa a idade, que ela se traduza em entusiasmo e paixão pelo trabalho legislativo.
18: Ao longo de 14 edições, o jovem senador já mobilizou mais de 2 milhões de estudantes.
8: Com edição de Paula Groba e trabalhos técnicos de Eliseu Caires, o Jornal do Senado fica por aqui. Acompanhe agora as notícias da Câmara dos Deputados. Boa noite.
7: Boa noite e até amanhã.
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21: Comissão da Câmara proíbe aposentadoria como punição a magistrados.
22: Plenário torna permanente incentivo fiscal para empresas de reciclagem.
21: Parlamentares defendem propostas em defesa de segmentos vulneráveis.
23: Boa noite. Projeto de Maurício do Vôlei, do PL de Minas Gerais, promete fortalecer mecanismos de combate ao abandono afetivo e material de crianças e adolescentes. O texto amplia os deveres dos pais e responsáveis quanto ao cuidado, à convivência familiar e à assistência emocional.
21: Maurício do Vôlei explica que o projeto cria medidas de proteção como acompanhamento psicossocial, mediação familiar e orientação aos responsáveis. Para ele, a iniciativa garante o desenvolvimento saudável de crianças e adolescentes.
23: O Bezotone, do PT de Goiás, é relator de proposta que obriga companhias aéreas a transportar gratuitamente equipamentos usados por pessoas com deficiência. Ele explica que o projeto determina que cadeiras de rodas, próteses e outros itens essenciais sigam preferencialmente na cabine.
21: O Bezotone aponta que, quando o transporte na cabine não for possível, os equipamentos deverão seguir no compartimento de carga, com prioridade, identificação e proteção adequada. O parlamentar alerta que a medida também prevê indenização imediata em caso de dano ou extravio.
23: Alencar Santana, do PT de São Paulo, defende a urgência de projeto que inclui a misoginia no Código Penal, criminalizando injúrias e agressões motivadas pelo preconceito contra as mulheres. Ele assinala que o parlamento precisa dar uma resposta diante do avanço dos índices de feminicídio no país.
21: Alencar Santana ressalta que a matéria já pode ser votada no plenário. Ele defende a punição rigorosa contra qualquer tipo de discriminação ou violência de gênero. O legislador acredita que a tipificação legal assegura a proteção integral e o respeito aos direitos das cidadãs brasileiras.
5: Justiça.
23: Avança na Câmara a proposta que proíbe a aposentadoria compulsória de juiz como forma de punição. A repórter Paula Bittar acompanhou a votação.
0: A Comissão de Constituição e Justiça da Câmara aprovou uma proposta que acaba com a chamada aposentadoria compulsória de membros do Poder Judiciário como forma de punição. A proposta mantém a previsão de que o ato de remoção ou de disponibilidade do magistrado por interesse público deverá ser fundado em decisão por voto da maioria absoluta do respectivo tribunal ou do Conselho Nacional de Justiça, mas acrescenta que a suspensão poderá ser de até 90 dias e a disponibilidade poderá ser de até 2 anos. Ainda de acordo com o texto, concluído o processo administrativo disciplinar, o Tribunal ou o Conselho Nacional de Justiça, quando couber a pena de perda do cargo em decisão por voto de 2/3 de seus membros, deverá representar ao Ministério Público no prazo de 30 dias para propor a ação judicial. Nesse caso, o magistrado deve ser afastado das funções com vencimentos proporcionais até o trânsito em julgado da sentença. Se a decisão for pelo arquivamento da representação ou se a ação judicial for julgada improcedente em decisão definitiva, o magistrado retorna às suas funções com o pagamento da diferença das verbas remuneratórias e a contagem do tempo de serviço para todos os fins. O Ministério Público deve se pronunciar sobre a representação no prazo de 90 dias. O relator na comissão, deputado Helder Salomão, do PT do Espírito Santo, elogiou a iniciativa da proposta.
1: A sociedade brasileira há muito reivindica o fim desse privilégio que hoje nós conhecemos como aposentadoria compulsória, que ao invés de ser um castigo, como deveria ser, ou uma punição, melhor dizendo, acaba sendo um prêmio para quem pratica ilícitos e crimes no exercício da magistratura.
0: A deputada Bia Kicis, do PL do Distrito Federal, compartilhou dessa opinião.
3: Você premiar alguém que abusou do cargo, que cometeu crimes e que é afastado, aposentado compulsoriamente com a sua remuneração integral. Isso é um tapa na cara do brasileiro.
0: A proposta que acaba com a chamada aposentadoria compulsória de membros do Poder Judiciário como forma de punição ainda precisa ser analisada por uma comissão especial que deverá ser criada para esse fim e depois segue para a apreciação do plenário, onde precisará ser votada em 2 turnos. Da Rádio Câmara, de Brasília, Paula Bittar.
5: Trabalho.
21: Pastor Sargento Isidório do Avante da Bahia defende a aprovação pelo Senado do projeto que institui a escala de trabalho 5x2. Segundo ele, a medida garante mais qualidade de vida aos trabalhadores, permitindo mais convivência familiar e tempo para cuidar da saúde.
23: Pastor Sargento Isidório também cobra a aprovação da proposta que trata dos direitos dos agentes comunitários de saúde e de combate às endemias. Ele afirma que a matéria representa uma medida de justiça para a categoria, destacando a mobilização dos profissionais em defesa da pauta.
21: Júnior Amaral, do PL de Minas Gerais, critica projeto da Prefeitura de Itajubá, que cria regras locais para o transporte por aplicativo no município. O deputado afirma que a proposta gerou mobilização de trabalhadores por prever punições e exigências que podem dificultar a atividade.
23: Júnior Amaral argumenta que a Prefeitura extrapola sua competência ao tentar regulamentar pontos que seriam de responsabilidade do Legislativo Federal. O parlamentar sustenta que as regras podem afetar a renda de motoristas e entregadores que dependem dos aplicativos para trabalhar.
5: Desenvolvimento regional.
21: Hildo Rocha, do MDB do Maranhão, cobra a votação de PEC que inclui entidades municipais entre os legitimados para propor ações diretas de inconstitucionalidade. Ele argumenta que a medida corrige uma distorção ao garantir a municípios prerrogativas já asseguradas a estados e à União.
23: Hildo Rocha critica a resistência de líderes partidários à votação da proposta. O parlamentar sustenta que entidades como a Confederação Nacional de Municípios e a Frente Nacional de Prefeitos devem ter legitimidade para representar representar os interesses das cidades perante o STF.
21: Paulo Guedes, do PT, agradece ao governo federal pelos investimentos destinados ao norte de Minas Gerais. O congressista destaca a renovação da frota do SAMU, a destinação de recursos para hospitais e a construção de novas unidades de saúde.
23: Paulo Guedes também menciona ações voltadas aos pequenos municípios, como construção de creches, entrega de equipamentos de saúde e melhorias da infraestrutura. Segundo ele, os investimentos devem impulsionar o desenvolvimento econômico e a geração de empregos.
2: Votação.
21: A Câmara aprovou o fim da cobrança por consumo mínimo de água e esgoto. A repórter Daniela Lessa explica como deve funcionar o sistema de cobrança.
4: O plenário da Câmara dos Deputados aprovou o projeto que acaba com a cobrança de consumo mínimo nos serviços de abastecimento de água e esgoto. O projeto foi apresentado pelo deputado Carlos Jordi, do PL do Rio de Janeiro, e altera a lei do marco legal do saneamento básico. Pelo texto aprovado, a tarifa de água passará a ser formada por duas partes. A primeira será uma parcela fixa, chamada de tarifa básica, para remunerar a oferta e a manutenção do serviço. A segunda parte será uma parcela variável, calculada conforme o volume efetivamente consumido. Na prática, a proposta impede que o consumidor pague por um volume mínimo de água que não usou. A mesma lógica valerá para o esgoto sanitário. Relator da proposta, o deputado Kim Kataguiri, do Missão de São Paulo, deu exemplo de como a proposta irá funcionar na prática.
6: Que é como se você entrasse no bar e aí tivesse R$50 de consumação. O cara que consumiu paga 50, o cara que não consumiu paga 50 também. É assim que funciona hoje a tarifa de água. O que a gente quer fazer é o seguinte: bom, você que não consumiu nada, você vai pagar ali pela cadeira que você sentou, pelo garçom que te deu oi, então você vai pagar R$15. Aí o cara que consumiu vai pagar os R$15 mais aquilo que ele consumiu. Basicamente a gente está mudando a estrutura para dar mais justiça para as tarifas, principalmente para aquele consumidor que acaba pagando pelo consumo dos outros.
4: O relator disse também que o serviço de saneamento tem custos fixos importantes, como manutenção de redes e estações de tratamento. Por isso, o texto aprovado não elimina toda a cobrança fixa. Favorável ao projeto, o deputado Tarcísio Mota, do PSOL do Rio de Janeiro, defendeu também que essa tarifa básica não seja elevada, considerando que o acesso à água é um direito básico das pessoas.
10: Mas esse projeto vai no caminho correto de garantir à população que ela não continue a pagar essa tarifa mínima que ele vai pagar independente de quanto consumiu. Contudo, é preciso colocar uma trava para que a parte fixa não supere e não seja muito grande, onerando ainda mais o consumidor final, porque água é direito, água é vida, água não é mercadoria.
4: O projeto que acaba com a cobrança de consumo mínimo nos serviços de água e esgoto agora será analisado no Senado. Da Rádio Câmara de Brasília, Daniele Lessa.
2: Transportes.
23: Josivaldo JP, do União do Maranhão, apresentou projeto que obriga órgãos de trânsito a disponibilizar medidores de glicose em operações de fiscalização. Ele explica que alterações no nível de açúcar no sangue podem causar sintomas confundidos com embriaguez, levando a abordagens inadequadas.
21: Josivaldo JP ressalta que o teste só poderá ser realizado com o consentimento do condutor. Ele acrescenta que o projeto prevê treinamento para que agentes identifiquem sinais de alteração glicêmica, acionando atendimento médico quando houver risco à saúde.
2: Consumidor.
23: Caroline de Tony, do PL de Santa Catarina, apresentou o projeto que inclui os gastos com vacinas entre as despesas dedutíveis do imposto de renda da pessoa física. De acordo com a deputada, a medida amplia o benefício já concedido a outras despesas médicas.
21: Caroline de Tony argumenta que a proposta incentiva a prevenção de doenças. Ela acredita que o projeto promove justiça fiscal e contribui para a redução dos custos do poder público com tratamentos que poderiam ser evitados por meio da vacinação.
2: Saúde.
23: Comissão de Saúde aprova projeto que proíbe a venda e o uso do chumbinho no Brasil. A repórter Sofia Peçanha tem mais detalhes.
24: A Comissão de Saúde aprovou o projeto que proíbe desde a venda até a utilização do chumbinho em todo o país. A proposta altera a Lei de Crimes Ambientais, com o objetivo de proibir o uso da substância tóxica como método de controle de pragas em áreas urbanas e rurais. Pelo texto, fica proibido em todo o território nacional o porte, a venda, a fabricação e a utilização para qualquer finalidade do chumbim. Além disso, a proposta garante a segurança da população, a proteção do meio ambiente e a preservação da vida animal, refletindo um compromisso com a saúde pública e a sustentabilidade ambiental. O projeto sugere que os poderes públicos federal, estaduais, distritais e municipais aprimorem a fiscalização e desenvolvam políticas de conscientização, como explicou o deputado Clodoaldo Magalhães, do PV de Pernambuco, relator na comissão.
9: Fortalecer também com campanhas de conscientização para que a população, a sociedade como um todo, tenha consciência dos perigos e dos riscos do envenenamento humano, animal e também da contaminação dos mananciais através desse produto que é tão nocivo à saúde humana, animal e ambiental.
24: A substância tóxica aldicarbe, conhecida popularmente como chumbinho, é extremamente tóxica e perigosa para a saúde humana. A ingestão acidental, mesmo em pequenas quantidades, pode levar a envenenamentos graves e fatais. Por isso, o deputado Marcelo Queiroz, do PSDB do Rio de Janeiro, autor do projeto, ressaltou no texto que a medida se faz necessária devido aos graves riscos que o uso indiscriminado desse produto representa para a saúde pública, o meio ambiente e os animais domésticos e selvagens. Em caso de descumprimento da lei, a proibição poderá ser de multa em, no mínimo, 5 salários mínimos, além das demais penalidades previstas em lei. Agora, o projeto que proíbe desde a venda até a utilização do chumbinho em todo o país segue para análise na Comissão de Constituição e Justiça. Da Rádio Câmara de Brasília, Sofia Peçanha.
11: Cultura. Inácio Arruda, do PCdoB do Ceará, defende a regulamentação das plataformas de streaming para garantir mais proteção ao setor audiovisual. Ele afirma que a medida é necessária para fortalecer a produção nacional, ampliar a geração de empregos e valorizar a cultura brasileira.
12: O parlamentar acredita que a legislação precisa acompanhar as mudanças do mercado, hoje dominado pelos serviços de streaming. Para Inácio Arruda, a regulamentação deve assegurar regras para o setor e preservar o espaço da produção audiovisual do país.
13: Meio ambiente.
11: O plenário da Câmara aprovou um projeto que aumenta e torna permanente incentivo fiscal para empresas de reciclagem. O repórter Antônio Vital acompanhou a votação.
14: O plenário da Câmara aprovou o projeto que torna permanente e aumenta os incentivos fiscais para indústrias de reciclagem. O projeto altera uma lei de 2021 que autoriza empresas do setor tributadas com base no lucro real a abaterem 1% do imposto devido em troca de investimentos em projetos que estimulem a cadeia produtiva na reciclagem. Esse incentivo fiscal tem validade de apenas 5 anos, ou seja, termina em 2026. O projeto aprovado torna o incentivo fiscal permanente, sem prazo para acabar. Além disso, aumenta de 1% para 5% o limite de dedução do imposto de renda para as empresas do setor. O relator, deputado Arnaldo Jardim, do Cidadania de São Paulo, acatou parcialmente sugestão do PT e definiu que o incentivo fiscal vai depender da previsão orçamentária. O líder do governo na Câmara, deputado Paulo Pimenta, do PT do Rio Grande do Sul, queria que o valor máximo do incentivo fosse definido anualmente pelo Poder Executivo, o que não foi aceito pelo relator. Para o relator, Arnaldo Jardim, aumentar o incentivo fiscal para as empresas de reciclagem pode estimular mais investimentos.
25: Hoje ainda nós temos a triste realidade de ter no Brasil uma coleta absolutamente, muitas vezes, desumana e temos, por outro lado, uma grande presença ainda de lixões no nosso país. Portanto, é o que recomenda fomentar a reutilização, o tratamento e a reciclagem de resíduos sólidos, até em sintonia com o direito ao meio ambiente equilibrado.
14: Em 2024, cerca de 7 milhões de toneladas de resíduos secos foram destinados à reciclagem no Brasil, o que representa menos de 9% dos resíduos gerados, segundo a Associação Brasileira de Resíduos e Meio Ambiente. O relator defendeu o aumento do incentivo como maneira de aproximar a indústria de reciclagem dos benefícios já recebidos por outros setores da economia, como da cultura e esporte, que permitem dedução de até 4% do imposto devido. Foi o que disse também o deputado Carlos Gomes, do Republicanos do Rio Grande do Sul, ex-catador e autor do projeto que deu origem à lei de incentivo à reciclagem.
26: Justiça e paridade.
15: as três leis de incentivos do país, que é a Rouanet, cultura, ao esporte e agora da reciclagem, fazendo justiça a esses mais de 1 milhão de trabalhadores que todos os dias estão dentro de um galpão, colocando a mão em resíduos que quase ninguém quer triar e poderá sim ter recursos para mudar a realidade do seu trabalho, aumentar a renda, fazer a economia circular prosperar nesse país.
14: O projeto que torna permanente e aumenta os incentivos fiscais para a indústria de reciclagem seguiu para análise do Senado. Da Rádio Câmara de Brasília, Antônio Vital.
16: Segurança Pública.
23: Sargento Faur do PL defende a ampliação do policiamento nas rodovias e divisas do Paraná para impedir a entrada de criminosos e o tráfico de drogas no estado. Ele afirma que é preciso aumentar o efetivo da Polícia Militar diante da defasagem de servidores nas ruas.
21: Para Sargento Faur, a redução dos índices de criminalidade depende da valorização salarial e de incentivos estruturais para os operadores da segurança pública. Ele propõe a construção de presídios de segurança máxima que proíbam benefícios como visitas íntimas a detentos de alta periculosidade.
23: Hélio Lopes, do PL do Rio de Janeiro, apresentou o projeto que zera o imposto de importação sobre armas de fogo adquiridas por militares, policiais e outros agentes de segurança pública. O deputado explica que a proposta vale para profissionais da ativa, aposentados e militares da reserva ou reformados.
21: Segundo Hélio Lopes, a medida...
23: A proposta vale para profissionais da ativa, aposentados e militares...

0: A resposta mais efetiva a crimes como estupro, latrocínio, tortura e homicídio. O parlamentar garante que a PEC mantém o respeito ao devido processo legal, a ampla defesa e a condição de pessoa em desenvolvimento.
1: Felipe Beccari, do Podemos de São Paulo, é um dos autores do projeto que cria o crime para quem organiza e transmite práticas de maus-tratos a animais por meio de comunidades virtuais. A proposta também pune quem financia ou incentiva esse tipo de conteúdo na internet.
0: Felipe Beccari entende que a medida busca combater grupos que divulgam atos de crueldade contra animais, inclusive mediante pagamento. O texto prevê ainda penas maiores nos casos em que houver lucro com a prática ou morte do animal divulgada em redes sociais.
1: Paulinho da Força, do Solidariedade de São Paulo, é autor de projeto que aumenta a pena para furtos e roubos cometidos por criminosos que se passam por prestadores de serviço ou utilizam falsa identificação profissional.
0: O deputado explica que a pena para furto qualificado passaria a variar de 4 a 10 anos de prisão e a de roubo qualificado de 8 a 14 anos. Paulinho da Força afirma que a ideia é proteger a confiança da população em profissionais legítimos e reforçar a segurança pública.
1: Termina agora o Jornal Câmara dos Deputados, produzido pela Rádio Câmara, com trabalhos técnicos de Everson Urani e apresentação de José Carlos Andrade e Márcio Aquilissardi. Uma boa noite para você.
0: Uma ótima noite. A Voz do Brasil volta amanhã.
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